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0: É hora de uma pequena pausa, mas em instantes a gente retorna com mais canções inesquecíveis. 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
2: O Love Night está de volta. Prepare o coração, porque vem mais emoção por aí. Boa noite.

0: Vamos dar uma paradinha e em instantes o Love Night continua com mais músicas que marcaram histórias de amor. 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

0: Agora faremos uma pausa no programa. É só um pequeno intervalo. Já já o Love Night volta com mais sucessos românticos para você. 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

Bem, vamos a um rápido intervalo, mas já já voltamos com Love Night e mais uma sequência de grandes sucessos românticos.

0: O Love Night vai ao intervalo, mas volta já já com mais emoção e romantismo. 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

Obrigado por viver essa noite especial com a gente. O Love Night volta amanhã trazendo novas histórias embaladas por grandes sucessos românticos. Durma bem e até o nosso próximo encontro.

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2: Oba, sextou, é sexta-feira, 5 horas 28 minutos, manhã de sexta-feira, 31 de julho, estamos iniciando pela Nova Cultura FM 90.1, o seu, o nosso cenário sertanejo, na companhia da Padaria Central, JM Autos e Picapes, Barbizanda Construção e Varejão em Sacolão da Breno de Lavia. Trabalhando comigo nos computadores, na mesa de som, Alexandre Dias, a programação LD Pontes. 3242-1258, WhatsApp da melhor, tá na nova, tá com tudo. Participe, peça sua música, mande seu recado. 3242-1258. Abrindo o programa, Pardinho e Pardal, Ninho de Saudade. Depois tem Lady Laura, Justiça Divina. E Sula Miranda, Estrada Fora, bom dia.
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2: A transição climática entre os períodos de seca e chuva exige um manejo preventivo rigoroso para proteger a saúde sanitária dos rebanhos bovinos em todo o país. Especialistas alertam que as mudanças bruscas de temperatura favorecem o surgimento de doenças respiratórias que podem comprometer o ganho de peso. A recomendação oficial é intensificar a vacinação e a nutrição estratégica para reduzir perdas produtivas e garantir o status sanitário das propriedades rurais brasileiras. As projeções para a próxima safra de inverno indicam uma redução na área destinada ao plantio de trigo e arroz em algumas regiões tradicionais do país neste ciclo. Consultores apontam que essa mudança ocorre devido à opção dos produtores por culturas com maior liquidez e rentabilidade imediata no mercado internacional. O planejamento para o período 2026-2027 já reflete essa redistribuição estratégica do espaço agrícola, visando otimizar os custos e garantir o retorno financeiro para o setor.
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4: É agora 5 horas e 43 minutos. 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

0: agora 5 horas e 45 minutos. 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Família Vidotto, um abraço aí pro Osmair Vidotto, pra Ângela, o Eduardo e a Isabel, família Vidotto tá ligada. O Aldo Moreira, no Bela Vista do Mirante, alô Aldo Moreira, um abração. Os perueiros escolares, um abraço pro João Paulo Lozano, Donizete Morelli, Maria Rita, a Helenice, a esposa do João Paulo, já estão no pé do eito, já estão trabalhando. Lá no Jardim Eldorado, um abraço para a Tatinha da Transportadora, tá ouvindo o programa. Alô, Tatinha, Maria Zilda Marcelino Rebusso, o Cauca aqui no centro também, um abraço para o Cauca, obrigado pela sintonia.
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0: 5 horas e 47 minutos, no áudio, nós temos o nosso amigo, o nosso ouvinte, Marcão. Alô, Marcão, bom dia.
2: Dia, aqui é o Marcão Soda. Gostaria de mandar um abraço aí pro Miguel Barrena. Gostaria de mandar um abraço pra Lurdinha da Cepeira. Gostaria de pedir uma música também do Tião Carreiro.
0: Alô, Marcão, tá na ponta da agulha, tá? Uma do Tião Carreiro pra ser boa aí. E aproveitando, vai pro seu Altair da bicicleta, o Altair Volvo no São Cristóvão. E lá na Cidade de Paraíso, a Karina e a Estefânia estão curtindo já 90.1 pela internet. Alô, Karina. Alô, Estefânia, amigos aí da Cidade de Paraíso. Obrigado aí pela companhia. Mais um áudio? Pastor Zé Frigo, bom dia.
3: Bom dia, Jorge. Bom dia, Alexandre Dias. Aqui é o Zé Frigo. Jorge, quer ver uma música? Hoje, Alexandre, pode escolher. Tá, Alexandre? Hoje eu quero oferecer... Pessoal aí do mercado Cujiba. Também quero oferecer hoje para o pessoal do mercado do Sacolão, quer dizer, né? Sacolão da Lavia. Quero oferecer para o Zé Carlos Garcias, Bissoli, toda a família Frigo e todo o pessoal da prefeitura, pessoal do comércio, pessoal da indústria. E quero oferecer para todos aqui que trabalham na limpeza. Os garis do lixo, né? Então, que Deus abençoe a todos, que todos tenham um bom dia, tá, Jorge? E para a vossa família, que Deus abençoe todo o povo aí da rádio, tá? Que Deus abençoe a todos, um bom dia a todos. Falou, Jorge?
0: Amém, falou, Zé Frigo, um abraço, boa semana para vocês, 5h49, ó, carreador, viu, que o Tião Carreira e Pardinho, é a primeira, a segunda, né? A segunda vai também para o Marcão que pediu também. Alô, Marcão, um abraço, obrigado pela companhia.

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3: O mercado nacional de soja apresenta uma movimentação mais lenta devido à queda acentuada das cotações na Bolsa de Chicago. A pressão externa reduz a liquidez no mercado interno, fazendo com que os produtores brasileiros segurem as vendas enquanto aguardam melhores prêmios de exportação. A produção de milho de segunda safra segue com ritmo de colheita avançado em grande parte das regiões produtoras do país neste período. A boa produtividade média observada nas lavouras garante o abastecimento das indústrias de proteína animal e mantém as projeções de estoques em níveis adequados. O setor citrícola nacional projeta uma safra com boa qualidade de frutos para atender a demanda crescente das indústrias de suco concentrado. O foco dos produtores está na sanidade dos pomares e na eficiência dos tratos culturais para garantir a competitividade do produto no mercado global.
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Liberdade significa responsabilidade. É por isso que tanta gente tem medo dela. Bom dia.

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1: Agora 6:02, até às 7 horas da manhã, conosco, Padaria Central, JM Autos e Picapes, Barbizan da Construção e Varejão e Sacolão da Burene do Lavia. 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Um abraço aos amigos aí, família Vidotto. Alô, Valdecir Vidotto, Xi. Um abraço pro Xi, pra Cleide, Arthur, Alex, Dona Vanilda. No Jardim Alvorada, Edson, Bedim, Azilda, estão curtindo. Lampa Contabilidade, nosso amigo Luiz Aparecido Lampa, a Rose, o filho Cauã, um abração. A Neide, o José Pereira no Jardim Bandeirantes. Alô, Neide, José Pereira, um abração também. Estevão Ivoque, nosso amigo Estevão no Jardim Paraíso. Dona Enide, estão curtindo a 90.1. Um abração também para o Paisaura Freitas e família em Uberlândia. É, pessoal aí pela internet curtindo nosso programa. Em Uberlândia, a Isaura Freitas e família. E o jovem Wagner Bueno Centenário já está no pé do eito. Alô, Wagner Bueno. Ele pediu aí Borbulhas de Amor com Bruno e Marrone. Nós vamos atender você, viu, Wagner? Daqui a pouquinho, tá bom? 6:04. E de Matão, terra da saudade, Paulinha Carolina. Está no pé do eito. Alô, Paulinha, bom dia.
2: Bom dia, Jorge, bom dia, Alexandre, bom dia, Tia Vandinha, bom dia a todos meus amigos, abração especial para todos vocês. Alô, pé de pato, sextamos, hein? Toca uma moda especial de sexta aí, Jorge.
1: Alô, Paulinha, segunda, tá? Tá na ponta da agulha, 6:04. Um abraço a todos os ouvintes aí que ligados no nosso programa. Alô, Caezão, em Jaboticabal. Caí tá no pé do eito, já tá acordado, tá aí trabalhando também com o Caezão e família. Aquele abraço. Vamos que vamos, 6:04.

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2: As projeções oficiais para a produção de cana-de-açúcar indicam o crescimento no volume de moagem para a próxima safra no centro-sul brasileiro. O setor sucroenergético planeja otimizar o mix de produção entre açúcar e etanol para aproveitar as melhores oportunidades de rentabilidade no mercado internacional. Especialistas destacam que a renovação dos canaviais e o clima favorável são fundamentais para garantir o bom desempenho das usinas e a competitividade dos biocombustíveis nacionais no longo prazo. O cenário para a agricultura familiar brasileira ganha destaque com novas políticas de apoio à produção de alimentos saudáveis e proteção social no campo. Relatórios recentes de órgãos internacionais reforçam a importância do setor na geração de renda e na segurança alimentar de toda a população nacional. O governo planeja ampliar o acesso ao crédito e a assistência técnica para garantir que os pequenos produtores consigam modernizar suas atividades e fortalecer a economia regional em diversos estados brasileiros.
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3: 6:07. 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
1: 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Pé de Pato, Geraldo Rodrigues. Alô, Pé de Pato, bom dia.
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3: Bom dia, Jorge Luiz. É o Pé de Pato. Ô Jorge, hoje meu bom dia vai pro Magrão da Lona, pro seu Zequinha Cola, pro seu Alcide lá do Posto Texaco, pros frentistas, pro Marquinho Lampa, pra Paulinha Carolina lá de Matão, pro Dimair, o pessoal lá da venda, pro Evandro Sala e o seu Santinho da máquina de arroz, pro seu Walter Lanfredi, pro Donizete Leite, pro Dair Nascibene, pra família Tosite, pra Dona Maria Ronchese, pro Rodrigo da Street Car e pra todos que estão ouvindo, pra minha esposa Ana Paula, pra Dona Sueli da Nutrialto e pra Dona Isabel do Churro e pra todos.
1: Alô, Pé de Pato, vai também pro Zé Antônio da farmácia. Alô, Zé Antônio, a doutora Elaine Marabita, a esposa, os filhos, um abraço pro Zé Antônio, doutora Elaine. Wagner Penharbel da JW Contabilidade já tá tomando o cafezinho da manhã com a Maria José, com o Leone lá da IPTV. Wagner, um abraço para você, para Maria José, aos amigos aí da JW Contabilidade. Mais um áudio, Fininho, bom dia.
4: Alô, meu amigo Jorge Luiz, muito bom dia Alexandre, bom dia a todo o pessoal que está ouvindo a Nova Cultura. Mandar um bom dia para todo o pessoal lá do Barreiro 2, para o senhor José Lucas, a dona Maria aqui do Bela Vista, a dona Clarice do Jardim Vera Cruz, enfim, para todo mundo que está ouvindo o programa. E hoje, em especial, mandar um bom dia para o grande amigo nosso, lá da JM Autos e Picapes, para o Peu, o vendedor Peu Rodrigues, que hoje está completando mais um ano de vida. Desejar a ele que Deus, Nossa Senhora Misildinha, abençoe e dê muitos e muitos anos para você, meu amigo Peu. Que Deus sempre te ilumine. Bom dia, meu amigo. Que Deus abençoe a todos vocês aí da rádio também, meu amigo.
1: Alô, filhinho. Peu, aniversariando de hoje. Hoje tem bolo aí na JM, então. Parabéns pro Peu, bastante saúde. Quantos anos a gente tem amizade, né, Peu? Um abração pro Peu, a todos aí da JM Automóveis. E a Zilda lá do São Guilherme também está ligada na 90.1. Alô, Zilda aí do São Guilherme, está mandando a música para a neta Alissa. Alô, Alissa, está ouvindo aí o nosso programa? O modão aí da avó Zilda do São Guilherme. Ela pediu aí Nossa Senhora. Vamos tocar, viu, Zilda? Daqui a pouquinho, tá bom? O Zé Maurício do Cachorro Quente já está trabalhando, já está no pé do eito. O Zé Maurício manda a música para o Cidinho do Gin, o Cido lá do Gin, para os amigos e clientes também. Ele pediu aí o Total Eclipse do Amor com Wilson e Soraya. Zé Maurício, Dogão, vamos tocar também, tá no pé do 8, 6h23, bom dia.

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7: Os preços do boi gordo mantêm a sustentação no mercado físico devido à dificuldade dos frigoríficos em alongar as escalas de abates semanais. A oferta de animais terminados segue restrita em diversas regiões do país, o que pressiona as indústrias a oferecerem valores maiores pela arroba no campo. A intenção de plantio para o próximo ciclo de algodão sinaliza um avanço na área cultivada, motivada pelas perspectivas favoráveis de exportação da fibra. Os produtores brasileiros buscam consolidar a presença no mercado asiático, focando na qualidade da pluma e na sustentabilidade do manejo. O mercado de leite registra um movimento de estabilidade nos preços pagos ao produtor, acompanhando o equilíbrio entre a captação e o consumo. A expectativa para os próximos meses é de uma recuperação gradual das margens, favorecida pelo custo mais baixo dos insumos da ração animal.
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4: Seis horas e 40 minutos até as 7 horas da manhã. 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Um abraço aos amigos aí do bairro Tabarana, família Carnevale. Alô, Zé Carnevale. Zé Carnevale, Dona Clarice, estão curtindo aí a 90.1. No Jardim Irina, o Dinão e o Zé Rubens, os irmãos Dinão e Zé Rubens, é de Jardim Irina. Bom dia, Zé Rubens, Dinão. Zé Mujica, Alice, a Yara aqui no centro, um abraço. O Wilson Magorno, seu Hélio Navarro, da Eletropolo. Alô, seu Hélio, um abraço pro seu Hélio. Doutor Éder, dentista, Éder Arruda, também está curtindo aí nosso programa. O Billy da Prefeitura com a Fabiana. Alô, Billy. Edson Fantoni, um abraço, bom dia. Na capital, na Grande São Paulo, Luciana Doce pela internet, mandando um abraço para a avó Santa Terezinha aqui de Monte Alto. Alô, Lu, obrigado aí pela companhia, tá pela internet na capital, na Grande São Paulo. E no áudio da rodoviária, nosso amigo Cumim. Bom dia, Cumim.
5: Bom dia, Jorge Luiz. Bom dia, Alexandre Dias. Eu queria ouvir quando tinha um Carreiro Pardinho, Última Chance. Ofereço para todo mundo que está curtindo seu programa, para todos os aniversariantes, para todos os usuários do Cataxi também, para todos aqueles que mandam um alô, um abraço para a gente aí todo dia de manhã. Obrigado, bom trabalho, bom final de semana para vocês aí. Tchau.
4: Alô, Cumim, tchau. Bom trabalho, 6h43. Agora tem a Soninha lá do Santa Rita. Bom dia, Sônia.
6: Bom dia, Jorge Luiz. Bom dia, Alexandre. A Sônia aqui do Santa Rita. Quero ouvir com Guilherme Santiago, qualquer uma das músicas dele, oferecer para todos que curtem o programa, para vocês, para minha família. Abraço, um bom final de semana e Deus os abençoe.
4: Amém. Bom final de semana, Soninha. Amigos aí do Jardim Santa Rita, curtindo a 90.1, obrigado pela companhia. Celso Pisco Maionese, bom dia, Celsão.
7: Bom dia, meu amigo Jorge Luiz. Eu estou passando a desejar um bom dia para meus amigos, meus clientes, para todo mundo que estiver ouvindo na rádio aí, Jorge. E também desejar um bom dia para o meu pai, Risvaldo Pisco. Ô, Jorge, quero desejar uma ótima sexta-feira a todos aí, que seja uma sexta-feira abençoada, iluminada. Um forte abraço, Jorge. Uma ótima sexta-feira. E que o Senhor, bom Jesus, nos abençoe. Agora, nesse próximo mês de agosto. Tchau, tchau.
4: Falou, meu amigo. Um abraço para você, para o paizão, toda a família Pisco aí ligada na 90.1. Agora tem a nossa ouvinte, a Terezinha. Alô, Terezinha.
8: Bom dia, Jorge Luiz. Tudo bem? Aqui é a Maria Terezinha, mulher do Macarrão. E oferecer para todas as minhas amigas, meus filhos, meus netos e para vocês aí, certo? Aqui é a Terezinha. Ah, Terezinha, mulher do Macarrão. Você conhece, aqui do Bela Vista. Bom dia para você, um bom fim de semana.
4: Alô, Terezinha, um abraço. Macarrão, nosso amigo, quantos anos a gente se conhece? Terezinha, Macarrão, sempre ligado no nosso programa. Obrigado pela companhia, viu, Terezinha? Um abraço, vamos que vamos. 15 para 7, bom dia.

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3: O mercado global de café mantém a atenção voltada para os estoques e para o ritmo de embarques dos principais países produtores deste semestre. A valorização das cotações reflete a preocupação com a oferta de grãos de qualidade, o que favorece a remuneração dos cafeicultores que investem em certificações. A tendência é de que a demanda por cafés sustentáveis continue crescendo nos grandes centros consumidores, consolidando o papel estratégico do Brasil como o principal fornecedor mundial do produto. As iniciativas de cooperação internacional focadas em energias renováveis e modernização de sistemas prometem abrir novos mercados para o agronegócio brasileiro futuramente. O país busca estabelecer parcerias estratégicas para o desenvolvimento de soluções de biomassa e eficiência energética aplicadas diretamente na produção rural. Essas ações visam reduzir os custos operacionais das prioridades e fortalecer a imagem do Brasil como líder global na produção agropecuária sustentável e tecnologicamente avançada para as próximas gerações.
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6: Seis horas e 57 minutos, direto da Morada do Sol, Araraquara, o repórter rodoviário João Batista com os destaques das estradas para a Hora da Notícia.
7: Diretamente de Araraquara, vamos às manchetes das principais ocorrências registradas nas rodovias da nossa região. Na rodovia Deputado Leônidas Pacheco Ferreira, em Ibitinga, região centro-oeste paulista, o policiamento rodoviário surpreendeu duas mulheres, duas manicures, com mais de 60 tijolos de maconha. Deu B.O. e, a princípio, cadeia para as duas. E na rodovia José Pizarro, em Monte Alto, região de Ribeirão Preto, um homem morreu atropelado. Os detalhes eu conto para você daqui a pouco no seu rádio.
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0: É, e hoje, dia 31 de julho, comemora o dia do fiscal, dia do abacate, dia do bolo de framboesa, dia também da vinha e do vinho em Portugal e dia do cão vira-lata. Hoje também comemora a libertação dos indígenas no Brasil pelo Marquês de Pombal. Foi no dia 31 de julho do ano de 1955.
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0: Seis horas e 59 minutos, temos mais um áudio para finalizar o programa. Lá do Lavia, no Varejão da Rui Barbosa, o André. Alô, André, bom dia.
2: Bom dia, Jorge Luiz. Bom dia, Alexandre. Bom dia a todos os ouvintes aí da Rádio Cultura. Sextou, meus amigos. Vamos para cima. Mais um dia. Ô, Jorge Luiz, quero mandar um abraço aí pro Lavia, pra Eliamar, pra Silvana, pra minha esposa Tamires, pra minha cunhada, meu cunhado, pra Raquel, pra todo mundo aqui do Varejão, pro Luciano Capelani. Aniversário do Luciano hoje. Parabéns pro Luciano. É isso aí, Jorge Luiz. Sextou daquele jeito. Vamos pra cima, meu querido.
0: Alô, Andrezão. Alô, Luciano Capelani. Parabéns pelo seu aniversário hoje. Bastante saúde, Lu. Ó, vai pro João também. É, o João lá do Lavia tá curtindo. 7 horas, vamos embora. A gente volta amanhã às 5h30. Gratos pela atenção. Tenham todos um bom dia e até amanhã.

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1: Hora Oficial do Brasil, 7 horas.
2: Sexta-feira, 31 de julho de 2026.
1: André Mendonça autoriza a investigação contra Lulinha por tráfico de influência e corrupção em articulações do Ministério da Saúde para o Careca do INSS.
2: Em entrevista a um podcast, o presidente Lula disse que o filho não terá privilégios e ressaltou: se for culpado, terá que pagar pelos erros.
1: O ministro do Supremo também autorizou o monitoramento de Jacques Wagner, ex-líder do governo, em investigação sobre escândalo do Master.
2: Com dívida pública em alta, o governo libera 5 bilhões de reais bloqueados para ministérios e emendas parlamentares.
1: Em jogo com poucas finalizações, Corinthians e Atlético Paranaense não saem do zero.
2: Fim de semana tem jogos das oitavas de final da Copa do Brasil.
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3: A sexta-feira será de tempo firme na maior parte do país. Em Porto Alegre, o sol aparece entre nuvens e a temperatura sobe rapidamente, com máxima de 27 graus. Em Brasília, o destaque continua sendo o tempo seco e a baixa umidade relativa do ar, e a máxima chega aos 28 graus. Já em São Paulo, o dia será de sol após uma neblina de manhã, com temperatura variando entre 14 e 25 graus. No fim do dia, a atenção se volta para o sul, onde uma nova frente fria começa a se aproximar, voltando a trazer tempo instável e chuvas principalmente para o Rio Grande do Sul.
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2: André Mendonça autoriza a investigação contra a Lulinha por tráfico de influência e corrupção em articulações do Ministério da Saúde para o Careca do INSS.
1: Vamos a Bandeirantes Brasília. Felipe Campbell, muito bom dia.
2: Bom dia.
4: Bom dia, Nelson. Bom dia, Ana. E Lula chegou a afirmar, inclusive, que o filho dele vai ter que provar que é inocente e não cometeu crimes de tráfico de influência e corrupção. A suspeita partiu da Polícia Federal, foi autorizada pelo ministro do Supremo, André Mendonça, a investigar o empresário Fábio Luiz Lula da Silva. A suspeita é que Lulinha tenha usado contatos políticos para obter autorização para fornecer cannabis medicinal para o Ministério da Saúde. Segundo a PF, há indícios que o filho do presidente e a amiga dele, Roberta Luxinger, atuaram em favor da empresa de Antônio Carlos Camilo Antunes, que é conhecido como Careca do INSS, o lobista que negociou um acordo milionário com a pasta da saúde em 2024 e 2025. O contrato acabou, no entanto, não sendo fechado. Em entrevista ao podcast Inteligência Limitada, Lula disse que não vai usar o próprio cargo para proteger Fábio Luiz. O presidente ressaltou que Lulinha não vai ter privilégio, nem vai ficar escondido durante as investigações. Segundo Lula, se o filho dele for culpado, terá que pagar pelos erros.
5: Esse meu filho, desde 2006, ele vem sendo utilizado em contraponto. Quem quer me atacar, começa atacando ele. Se o meu filho foi acusado de qualquer coisa, ele será tratado como filho de qualquer pessoa, como eu. Não haverá nenhum privilégio. Eu jamais pedirei para um delegado ou para um juiz não fazer as coisas corretas. Se ele tiver certo, ele vai se ferrar, ele vai ter ajuda minha. Se ele fizer coisa errada, ele sabe o que eu passei.
6: Outra questão.
5: Ele viveu dentro da minha casa o que eu passei.
4: Os advogados de Lulinha afirmam que ele não participou de nenhuma negociação sobre o assunto. Já a defesa de Roberta disse que ela apenas prestou consultoria ao Careca do INSS. O lobista está preso desde o ano passado, acusado de desviar dinheiro de benefícios de aposentados e pensionistas. Volto com vocês.
1: Ô Felipe, o ministro do Supremo também autorizou o monitoramento de Jacques Wagner, ex-líder do governo, em investigação sobre escândalo do Master, né?
4: Exatamente. Tem um relatório da Polícia Federal que aponta que o senador Jax Wagner, do PT da Bahia, mantém uma relação de proximidade com executivos do Banco Master, pelo menos desde 2019. O documento faz parte de uma investigação que apura o suposto recebimento de vantagens indevidas pelo parlamentar em troca de articulações em favor do banco. O sigilo do processo foi retirado pelo ministro André Mendonça, do STF, e de acordo com a informação da Polícia Judiciária, os vínculos entre o parlamentar e o empresário Augusto Lima, ex-sócio de Daniel Vorcaro no Banco Master, começaram no período em que Wagner atuava como secretário de Desenvolvimento Econômico do Estado da Bahia. Na época, eles trataram da privatização da empresa baiana de alimentos, a EBAL, e do desenvolvimento do Credit Cesta, sistema de crédito consignado para servidores baianos. As carteiras do Credit Cesta serviram de base para que Augusto Lima ingressasse na sociedade do Banco Master em 2019 e, segundo a PF, acabaram utilizadas em fraudes.

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0: 7:11.
1: O presidente Lula viaja para o Nordeste, onde participa de convenções neste fim de semana, antes de oficializar a candidatura à reeleição em São Paulo.
0: Maju Arruda Leite, bom dia.
2: Oi, Ana Paula, Nelson, bom dia a vocês, bom dia a todos. O presidente Lula dá início hoje a uma série de viagens para marcar presença em convenções partidárias de aliados. Ele desembarca hoje em Fortaleza, no Ceará, onde vai participar do lançamento da candidatura do governador cearense Eumano de Freitas, do PT. Em seguida, ele segue a Salvador, na Bahia, onde vai participar da convenção partidária do governador Jerônimo Rodrigues. Ele termina esse giro aqui na cidade de São Paulo, onde vai participar da própria convenção partidária, da Convenção Nacional do PT. O evento vai acontecer no domingo, a partir das 10 horas da manhã, no Expo Center Norte, e a expectativa é reunir de 3 a 4 mil pessoas nessa convenção partidária, que vai ter o apoio também de diferentes partidos. Além do PSB, partido de Geraldo Alckmin, vice-presidente, candidato à reeleição também, siglas como PCdoB, PV e PSOL, sinalizaram apoio à candidatura à reeleição da chapa Lula e Alckmin. Mas, segundo integrantes da campanha do presidente Lula, o lançamento oficial da candidatura dele vai acontecer no dia 16 de agosto, no primeiro dia de campanha, um evento que deve reunir 30 mil pessoas no estádio 1º de maio em São Bernardo do Campo, no ABC Paulista, berço político do presidente Lula. Amanhã, o governador de São Paulo, Tarcísio de Freitas, vai lançar oficialmente a sua candidatura pelo Partido Republicanos. O evento vai acontecer a partir das 9 horas da manhã no ginásio do Ibirapuera. A expectativa é reunir 7 mil pessoas. Além da candidatura do governador, candidatura à reeleição, o Partido Republicanos também vai lançar 71 candidatos a deputado federal e 95 a deputado estadual. Estarão presentes o vice-governador, Felício Ramut, também os pré-candidatos ao Senado, Arthur do Prado, Guilherme Derrite, e o prefeito de São Paulo, Ricardo Nunes. Quem também confirmou presença na convenção partidária estadual do Republicanos é o candidato à presidência da República, Flávio Bolsonaro. Lembrando que o Partido Republicanos ainda não decidiu se vai apoiar Flávio ou se vai manter neutralidade na disputa à presidencial. Eu conversei com integrantes do partido e a expectativa é que essa decisão saia na semana que vem. Para finalizar, hoje o governador de São Paulo, Tarcísio de Freitas, e o prefeito Ricardo Nunes vão se reunir com Flávio Bolsonaro e com vereadores aqui da cidade de São Paulo. A ideia é fazer com que Flávio se aproxime dos vereadores. Eles entendem que os vereadores são os mais próximos da população e a ideia é fazer com que essa aproximação aumente a intenção de voto de Flávio Bolsonaro aqui na capital paulista. Volto com vocês.
0: Obrigada, Maju, pelas informações. 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
1: A senadora Tereza Cristina, do Progressistas, tem crescido como favorita para ser vice de Flávio.
0: Um acerto depende, no entanto, de um aval da Federação União Progressista.
1: Em nota, Tereza Cristina confirmou um encontro com Flávio Bolsonaro, mas diz que nada foi decidido.
0: Segundo a senadora, qualquer compromisso de chapa depende de avaliações políticas e pessoais, além de consultas e acertos partidários.
1: Ontem, a equipe que comanda da comunicação do candidato do PL à presidência foi trocada pela segunda vez na campanha.
0: Deixam os cargos os marqueteiros Alexandre Outramari e Eduardo Fischer. E entra Duda Lima.
1: O novo chefe da comunicação trabalhou na campanha do ex-presidente Jair Bolsonaro em 2022 e de Ricardo Nunes para a Prefeitura de São Paulo em 2024.
0: Agora, o objetivo é mudar o tom e gerar fatos positivos sobre Flávio Bolsonaro.
1: A cúpula do PL avalia que o senador não pode apenas reagir aos acontecimentos, tem que propor a narrativa.
0: O candidato já procurou fazer isso na primeira live pós-mudanças.
3: Quando houver o registro da candidatura, um requisito é incluir esse nosso programa de governo e o nosso vai ser focado muito no cidadão. Vai ser focado na integração, na tecnologia, em desenvolver o nosso país, em fazer com que as pessoas sejam independentes. Porque você, nós, temos que voltar a andar nas ruas sem medo. Quem tem que ter medo é o vagabundo, é o bandido. E esse vai ter um tratamento dentro da lei que vocês nunca viram na história. Vai ser padrão Bukele. Pode escrever aí.
1: Ronaldo Caiado, do PSD, esteve em São Paulo, assim como o candidato a vice, Gilberto Kassab.
0: O presidente do PSD foi entrevistado no jornal Gente. A chapa do partido terá um novo coordenador político.
1: Luiz Felipe Nunes, muito bom dia.
4: Muito bom dia, Nelson, Ana Paula. Bom dia para você que nos acompanha na Bandeirantes. Este novo coordenador será Aldo Rebelo. Já foi ministro de Estado diversas vezes. Chegou a ser pré-candidato à presidência da República, mas na semana passada já deu indícios de que poderia participar desta chapa do PSD, porque esteve com Ronaldo Caiado na convenção partidária que confirmou o nome do ex-governador de Goiás como candidato à presidência da República. Gilberto Kassab, além de presidente do PSD, também é candidato à vice-presidência da República nesta mesma chapa. Ontem, em entrevista a Bandeirantes e a Band News TV, ele falou sobre a importância dos debates para as campanhas eleitorais.
5: Parece que o Flávio Bolsonaro, assim como o presidente Lula, querem fugir dos debates. Isso eu acho que é um crime contra o eleitorado brasileiro. É um crime porque se ele quer fugir dos debates, é porque ele não se sente confiante para apresentar propostas ou sabe que as suas propostas não têm credibilidade. Eu acho isso muito ruim para a nossa democracia. Espero que os meios de comunicação, e a Band é um exemplo disso, saibam dar aos candidatos a oportunidade que eles merecem, eu não sei se na forma de entrevista, na forma de sabatina.
6: Aqui o debate já tem data marcada presidencial, então, né, presidente? Dia 23 de agosto.
5: E pelo jeito, os dois vão fugir, né? É muito ruim, né? É muito ruim.
4: Nesta entrevista ao jornal Gente, Gilberto Kassab também falou sobre a viabilidade de Ronaldo Caiado nas eleições deste ano.
5: Pesquisas mostram com clareza que o Lula está no segundo turno e o seu adversário será o Caiado ou o Flávio. O que a gente tem mostrado, em primeiro lugar, que o Caiado é mais bem preparado que o Flávio. Até porque se não fosse, não tem sentido o Caiado sair candidato. Estaremos apoiando o Flávio. Segundo lugar, nós temos que mostrar aqui, explorando as diferenças, né, que o Caiado pode ganhar. Então, se a gente colocar o Flávio no segundo turno, o Lula é o presidente. Se a gente colocar o Caiado tem chance de ganhar, então a gente pode evitar. Então, nós estamos, primeiro, não tem de maneira alguma nenhum enfrentamento pessoal, nem agressivo, nem calunioso. É algo estratégico para o eleitor entender o que está acontecendo no Brasil. Para o eleitor saber que se o Caiado não passar o Flávio no primeiro turno, o Lula vai ser presidente.
4: Tanto Gilberto Kassab quanto Ronaldo Caiado participarão de convenções estaduais do PSD ao longo desta sexta-feira e também no final de semana. Nelson e Ana Paula.
1: Obrigado, Luiz. 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

0: Bom dia em Monte Alto, são 7 horas 25 minutos.
1: Hoje é sexta-feira, 31 de julho de 2026.
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0: Sexta-feira está chegando o finalzão de semana, né? O dito popular fala sextou, né? Nós estamos no inverno e com certeza vai ser um final de semana com muito sol. É o que diz aí a meteorologia, o tempo firme, poucas nuvens, sem chuva e o tempo seco. Umidade relativa do ar em estado de atenção, amplitude térmica entre a mínima e a máxima em torno aí de 10 a 12 graus, a mínima 17, a máxima máxima 28, 29 graus, vai esquentar durante o período. Agora nos termômetros Cultura é 21 graus. E neste momento, aqui em Monte Alto, para você que nos acompanha pelas redes sociais, vê ao vivo da nossa câmera a imagem do céu, bem, né, típico, está parecendo aquela cara de verão, mas nós estamos, é claro, no inverno, sol em destaque, sem nuvem nesse exato momento.
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0: Destaques desta edição:
1: o governo descarta retaliação a novas sanções dos Estados Unidos e adota a reação fria e calculada.
0: Saúde quer criar teste rápido para tuberculose. O Brasil tem cerca de 80 mil casos por ano.
1: Companhia Aérea da Itália autoriza cães de até 30 quilos a viajar na cabine do avião.
0: E uma pesquisa, Poder Data, indica Lula tendo 46% das intenções de voto e Flávio Bolsonaro registrando 43% em um eventual segundo turno.
1: O TSE afrouxa regras para Big Tennis e conserta decisões em Cássio Nunes Marques.
0: Lula diz que sistema financeiro brasileiro está habituado a emprestar só para ricos.
1: Desemprego tem a menor taxa na série histórica para junho e afeta quase 6 milhões de brasileiros.
0: Planalto avalia que crise diplomática com a Argentina provocou desgaste político para Milei.
1: Neurologistas alertam para o hábito de que envelhece o cérebro mais depressa.
0: E no esporte, a Copa Paulista hoje começa mais uma rodada.
1: Na Série A, ontem o Corinthians empatou com o Atlético Paraná 0-0 e o Coritiba, jogando em casa, perdeu para o Cruzeiro por 1-0.
0: Lembrando que a Copa do Brasil vai recomeçar amanhã, sábado, com 3 partidas.
1: E hoje, a Copa Record de Futsal Feminino, a grande final às 21 horas no Babi Barione, Monte Alto enfrentando Uberaba.
0: Esses são os destaques.
1: O noticiário vem aí.

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1: As informações para você do Plantão Policial, nós tivemos através da Guarda Civil Municipal pelo telefone 153, os patrulhamentos que continuam, também a questão das fiscalizações, a Operação Campo Seguro também. A Guarda Civil Municipal que continua também no cemitério com relação à questão da segurança naquele local, haja vista que a gente não ouve mais falar com relação àqueles possíveis furtos que estavam acontecendo e com a base, com o patrulhamento da guarda no cemitério, acabou esse tipo de problema. Falando em Guarda Civil Municipal, a guarda que está com uma base também lá na festa do Senhor Bom Jesus, a tradicional festa de agosto também, dando aí segurança não só, né? A Guarda Civil Municipal, mas os seguranças lá no evento e também a Polícia Militar. Com relação à questão de um fato que aconteceu, de um atropelamento na rodovia SP-305, de ontem para hoje, a rodovia José Pizarro. Um fato lamentável, uma pessoa aí de aproximadamente 30 anos que foi atropelada naquele local. Inclusive o João Batista logo mais vai estar trazendo aí detalhes com relação a esse fato que aconteceu na rodovia SP-305, a rodovia José Pizarro. Inclusive tem algumas imagens, né, que você está acompanhando pelo Facebook, também pelo YouTube, inclusive toda uma movimentação, né, da Polícia Militar, Guarda Civil, mas, por outro lado, a ocorrência seria a Polícia Militar Rodoviária, que tem aí os detalhes com relação a esse fato que aconteceu na rodovia José Pizarro, aqui no município de Monte Alto. Fato lamentável desse atropelamento. Resta saber, né, se a pessoa que atropelou, se o motorista que atropelou, né, essa pessoa se parou, né, para prestar aí o socorro, se realmente fez o que tinha que ser feito, porque independente dos fatos, né, se está certo ou errado, não pode sumir, desaparecer, fugir, tem que parar para prestar socorro, pedir aí auxílio ao SAMU, pedir auxílio à Polícia Militar, Guarda Civil Municipal. O que não pode é fugir, desaparecer, independente se está certo ou se está errado com relação à questão aí desse atropelamento que aconteceu. Nós não temos, né, essa informação, se a pessoa que causou esse atropelamento, se ela parou realmente para prestar aí os primeiros socorros. Agora são 7:31, são estas as informações para você do Plantão Policial. Não entre em litígio com a polícia, para não virar notícia.
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3: São 7:33, e hoje nós teremos o quarto dia da novena do padroeiro de Monte Alto, Senhor Bom Jesus. Neste momento já está tendo missa na Basílica, às 15h a segunda missa e às 19h a terceira missa. Hoje o padre convidado é o Bruno Siqueira, e o gesto concreto é o detergente. Novena do Senhor Bom Jesus.

0: Amanhã, a novena, sábado, tem 5 horários. Às 7 horas, às 9 horas, às 15 horas, às 17 horas e às 19 horas. E amanhã o padre Everton Piotto e o gesto concreto é refrigerante. No domingo, também 5 horários. Às 7, às 9, às 15, às 17, às 19 horas. O padre Paulo Mazzi e o padre Edson Guiaro estarão no domingo, dia 2. O gesto concreto é o Bom Brio. Já na parte social, hoje nós teremos o segundo dia da festa, que começou ontem com um grande público, excelente sucesso. E hoje nós teremos o show com Cadu e Matheus na parte social, lá no pavilhão, lá no centro de eventos, né? Babi Barione. Todos estão convidados.
1: A partir deste sábado, dia 1º de agosto, a gasolina no Brasil deve ser comercializada com 32% de etanol. Antes, esse percentual era de 30%, mas teve aí todo um processo desse aumento aí, é apenas 2%, mas realmente teve muita polêmica com relação a mais um aumento do etanol na gasolina, mudança que foi anunciada pelo Conselho Nacional de Política Energética lá no dia 14 de julho e terá validade de 180 dias a partir de amanhã, mas pode ser prorrogada uma vez por igual período. Segundo o Conselho, a medida considera a volatilidade do mercado de petróleo e também combustíveis que ocorre em um momento em que o país enfrenta custos mais altos dos combustíveis fósseis em meio à escalada da guerra do Oriente Médio.
0: E o Rota Kids estará realizando amanhã, Rota Kids, o Cantinho da Sobremesa. A partir das 9 horas, em frente de Santander, vamos colaborar. E hoje nós teremos mais uma noite iluminada, mais uma noite de fé, na sequência, né? Primeiro, duas, três, quatro, e a quinta noite da novena da Nossa Senhora Desatadora dos Nós, com a missa a partir das 20 horas na paróquia de Nossa Senhora Aparecida, no Jardim Bandeirantes.
1: O Ministério da Saúde encomendou a construção de um equipamento portátil para rápido diagnóstico da tuberculose. Essa é a primeira vez e a primeira aí contratação da pasta na modalidade de uma encomenda tecnológica para a saúde, usada quando aí não existe ainda uma solução com relação à tuberculose. Segundo o Ministério, a tuberculose foi escolhida por permanecer como prioridade da saúde pública do Brasil, que ainda enfrenta limitações no acesso ao diagnóstico rápido dessa doença. O país registra cerca de 80 mil casos por ano da tuberculose. A expectativa é criar um diagnóstico que possa ser usado em todo o país, com baixo custo de operação e que não exija uma infraestrutura complexa.
0: E domingo nós teremos no bar da lanchonete do Campestre, a partir das 17 horas, apresenta um pop rock nacional e internacional com criados cavó para os associados do nosso Campestre. E morreu Franco Baresi. Baresi era a lenda do Milan, ícone do futebol mundial. O Milan anunciou ontem a morte de Franco Baresi aos 66 anos. Já pela Copa Sul-Americana, ontem, o Grêmio jogou em casa e perdeu para o Bolívar por 1 a 0. Caracas jogou em casa e perdeu para o Santa Fé por 3 a 0. Inquis venceu o Boca Juniors por 1 a 0. Mas a decisão foi para os pênaltis e nos pênaltis o Boca venceu por 4 a 3.
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10: São 7 horas mais 43 minutos. 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
10: São 7 horas mais 46 minutos. O TSE determina que empresas de tecnologia apresentem plano de combate à desinformação eleitoral. O presidente Lula terá reunião com Alcolumbre para tentar avançar o debate sobre o fim da escala 6x1. A Tereza Cristina confirma que conversou com Flávio Bolsonaro sobre possível candidatura a vice.
13: Os chineses dominando o mundo. As montadoras da Europa e também dos Estados Unidos destacam aí em seus balanços do segundo trimestre prejuízos e preocupações com a ascensão da China no mercado automotivo mundial. Montadoras avaliam que o cenário está prejudicando a competitividade. A Volkswagen, por exemplo, destaca que a expansão dos carros chineses no mercado mundial figura como um ponto de atenção. Segundo o balanço da empresa, o cenário resultou em uma queda de 31,6% nas entregas da marca para o mercado chinês. Já a General Motors e Mercedes-Benz também relatam perda de espaço, enquanto a General Motors diz que as vendas para o mercado chinês recuaram 20,3%. Exportações de veículos chineses geram um alerta, conforme os relatórios, e também dentro da entrada dos automóveis da China no mercado global, que aumentou a pressão no segmento, comprimindo as margens. A queixa mais direta da parte do grupo Volkswagen, que admite ter dificuldade em lidar com essas mudanças.
10: O Paraguai convoca o embaixador brasileiro após declaração de Lula sobre guerra. E milhares de imigrantes marroquinos chegam à Espanha por via marítima. O Irã compra mísseis chineses para possível guerra com os Estados Unidos. Os Estados Unidos atacam o Irã após ofensiva iraniana contra bases norte-americanas.
13: A taxa de desemprego no Brasil caiu para 5,4% no trimestre encerrado agora no mês de junho. O índice representa o menor valor para o trimestre desde o início da série histórica iniciada em 2012. Os dados são da Pesquisa Nacional por Amostra de Domicílio Contínua, dentro do que foi divulgado pelo IBGE, Instituto Brasileiro de Geografia e Estatística. A pesquisa mostra que 5 milhões e 900 mil brasileiros estavam sem emprego até o mês passado. Na comparação com o trimestre anterior, a taxa teve de 10,9%, ou seja, 718 mil pessoas.
10: A Alemanha contabiliza quase 10 mil mortes associadas ao calor. E nós estamos aqui também com outra informação, né? Que mais de 100 brasileiros já morreram na guerra, lá na guerra na Ucrânia. O Cuiabá garante 17 milhões para ajudar famílias a pagar a entrada de financiamento habitacional. O Brasil registra 314 mortes em latrocínio no primeiro semestre em 2026. São Paulo lidera o ranking.
13: E está terminando o ciclo, na data de hoje, do Bolsa Família, que pagou aí para 19 milhões e 300 mil pessoas esse benefício, o benefício do Bolsa Família. Lembrando que hoje você que tem aquele número, né, de identificação, de inscrição, ou um final zero, hoje é o dia de você receber o seu benefício, o seu Bolsa Família. Com isso, está terminando o calendário na data de hoje, referente ao mês de julho, e recomeça no mês de agosto.
10: Uma mulher morre após sofrer perfuração intestinal durante colonoscopia em São Paulo. E São Paulo cria grupo para revisar regras de corridas de rua após morte de corredor. Agora, a Polícia Civil, um policial civil é morto pela própria filha após ameaçar a esposa. Isso aconteceu também na Grande São Paulo.
13: Apesar das sanções americanas, as exportações brasileiras bateram um recorde histórico no mês passado. As exportações totalizaram a cifra de 36 bilhões e 400 milhões, isso de dólares, no mês passado, cerca de 186 bilhões de reais. Um aumento de quase 25% em relação ao mesmo período do ano passado. O superávit da balança comercial foi de 8 bilhões e 800 milhões de dólares, ou uma cifra aí de 45 bilhões de reais.
10: Homem agride a mulher, mantém filho refém e é morto pela polícia na Grande Belo Horizonte. Disputas entre facções deixam 3 mortes e 10 feridos em Contagem. Uma mulher é presa em flagrante por manter cachorro em situação de maus tratos no Paraná. E amanhã nós teremos missas às 18 horas na Capela do Divino Pai Eterno, bairro Vera Cruz, e às 19h15 na Capela de São João Batista, no bairro Jardim Irina. Preste atenção que teremos o retorno da catequese do Santuário de Nossa Senhora de Fátima. Dia 9 de agosto, domingo, Santa Missa da Catequese, às 19 horas.
13: O Tribunal Superior Eleitoral afrouxou as regras do plano das plataformas digitais que estão aí apresentando um combate dos riscos ao processo eleitoral. A portaria 463, que deve ser divulgada, também concentra aí decisões que, dentro do que espera, através do Tribunal Superior Eleitoral. A iniciativa obriga plataformas com mais de 5 milhões de usuários ativos no país a especificar como vão definir as regras contra a desinformação ou até mesmo o uso irregular da tão falada e comentada inteligência artificial dentro dos comportamentos inadequados e coordenados durante a campanha eleitoral. Entre as obrigações previstas para as empresas no plano de conformidade estão a formulação de salvaguardas para impedir aí os chatbots que emitam opiniões de voto e gerem aí uma desinformação às pessoas.
10: No Campeonato Brasileiro da Série A, ontem o Corinthians só empatou com o Atlético do Paraná 0-0, enquanto que o Coritiba, jogando em casa, perdeu para o Cruzeiro por 1-0. Pela Copa Paulista de Futebol, hoje, tem Comercial de Ribeirão Preto e União São João. Já pela Copa do Brasil, amanhã, às 17h30, tem Vasco e Fluminense. Às 19h30, tem Atlético Mineiro e Juventude. Às 21h, tem Santos e Remo.
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3: Vamos falar da Mega Sena pelo concurso 3.038 e os números que foram aí sorteados, as dezenas. Anotem. Número 30, número 35, número 38, número 39. Eu acho que não vai ter ganhador dessa vez não, hein? Número 46 e o número 50, né? Foi o que eu disse. Não tivemos nenhum ganhador, né? O prêmio acumulou de novo e foi para 100 milhões de reais. É um prêmio excelente agora para a data de amanhã, né? Sábado. Não tivemos na primeira faixa ninguém que conseguisse acertar esses seis números, realmente difíceis, né? Mas nós tivemos pessoas que apostaram para acertar seis, mas acertaram cinco. Foram 41 apostas que acertaram cinco dezenas e que vão receber o prêmio de R$ 64.733,96. Outras pessoas acertaram quatro números e vão ter premiação também. Continue fazendo suas apostas e boa sorte.

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1: São 8 horas em Monte Alto. Equipes desde cedo já estão em vários pontos da nossa cidade realizando limpeza geral. As equipes já estão olha, na rua Júlia Simongini Chiquitelli, no Jardim Folador, desde as 6 horas da manhã. Na rua Santos Dumont, também aí na Vila Municipal, que eles estão fazendo toda a limpeza, a roçagem daquelas guias também. Portanto, o serviço da infraestrutura, vários pontos da nossa cidade, eles estão fazendo também o transporte de material do almoxarifado para o nosso viveiro municipal, fazendo limpeza nas canaletas de escoação, aqui na rua José Soares de Melo, com Oswaldo Cruz, na Vila Municipal, fazendo toda a limpeza daquelas canaletas. Então, eles estão também lá na rua José Oliver Filho, essa rua que tem um espaço lá que não tem asfalto, está sendo colocado asfalto, mas eles estão fazendo toda a limpeza nas guias e nas sarjetas também. Hoje tem vacinação antirrábica, começando agora, às 8 horas, e vai até às 11 horas no Jardim Canaã, de frente ao barracão do Mussato, local como é conhecido pelos moradores. Então, hoje, dia 31, tem vacinação antirrábica. E servidores municipais também estão recebendo, né, o pagamento, o cartão alimentação, o Roncard. E na festa do Senhor Bom Jesus, eles estão aceitando o cartão Roncard. Você pode também frequentar a festa com o seu cartão Roncard lá. A festa do Senhor Bom Jesus, a festa padroeiro, está aceitando o cartão Roncard também. Preste atenção, então, que hoje tem vacinação antirrábica. Começou agora às 8 horas e vai até às 11 horas. Continua também a campanha de vacinação contra a brucelose. Os pecuaristas sabem que tem que vacinar, né? Vacinar fêmeas, bovinas e bubalinas com idade entre 3 e 8 meses. Qualquer dúvida, pode ligar no 3241-1622, que lá a Casa da Agricultura passa todas as informações. 3241-1622. A vacinação, e você sabe que você tem que cuidar bem também do seu gado. Nós temos aqui também vários serviços que estão sendo realizados nas estradas da zona rural. Teremos nos dias 27 e 28, na Praça São Benedito, mais uma etapa de castração de cães e gatos. Mas você precisa fazer o agendamento para garantir vaga para o seu animal. Faça isso aí no zap do meu pet container, que é o 99137-6905. 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Sério, liga e já garante vaga lá também, tá? Deixa eu ver aqui, tem o... Continuam as inscrições para os cursos grátis do Senai. Na rua Vadir Elias, 191, no Jardim Alvorada, no prédio onde funcionava a antiga faculdade FAM. O telefone para você obter informações, 3242-4179. 3242-4179. Tem curso de informática, curso de elétrica, curso de estoquista e curso de recepcionista. E tudo isso grátis. Aproveita, gente. Aproveita, sim, e faça esse curso grátis. Nós precisamos, muitas vezes, apertar a fiscalização no trânsito. Existe muito desrespeito no trânsito. Agora pegou essa moda aí, dessas bicicletas, né? Bicicletas aí elétricas, e muitas delas aí ficam transitando sem capacete, desrespeitando leis, não usam capacete, não respeitam semáforos. E tudo isso não é para punir quem está na bicicleta, é para preservar a vida de quem está na bicicleta. Eles andam na contramão, em cima de calçadas. Dá uma orientação para esse povo. E a melhor orientação é mexer no bolso. na rua Jeremias Paulo Duarte, no centro da cidade, a gente vê esse abuso toda hora. Começa a usar o bloco de multas. Começa a pesar. Se for de menor, não tem importância. A multa vai para o pai. Que muitas vezes você só consegue disciplinar mexendo no bolso da pessoa. Hoje, sexta-feira, hoje dia 31, dentro do cronograma do recolhimento de galhos, as equipes estão recolhendo galhos na área central, no Jardim Paulista 1, Jardim Paulista 2, no Jardim São Cristóvão e também no bairro Aeroclube. Na segunda-feira, dia 3 de agosto, na área central, Colinas do Campestre, no Vale Verde, na Avenida Ayrton Senna e na Rua Hermes Peloso. Na terça-feira que vem, dia 4 de agosto, recolhimento de galhos na área central, no Jardim Folador, Parque Cosmo e São Francisco. Se você tem algum problema, alguma reivindicação para fazer, liga na ouvidoria. A ouvidoria resolve para você rapidamente. Você é o 3244-3114. 3244-3114. Este canal é o canal para o povo reclamar, elogiar, criticar, fazer a sua reivindicação. Lá tem uma advogada, excelente advogada, Luciane, que está lá para atender a nossa população. E também tem o canal do EOVE. EOVE você manda lá, eles já mandam direto para o setor e fica arquivado a sua reivindicação. Faz isso, tá? O meu Pet Container hoje está atendendo também. 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Vai lá e você pode fazer muito bem aí o seu agendamento também. Continua o prazo para você fazer o requerimento para ter isenção do IPTU ou desconto no IPTU. Essa inscrição, esse pedido vai até o dia 4 de setembro. Tem regras, por exemplo, você tem que estar morando no imóvel com o valor venal de R$ 42.823,92. Tem que estar morando nele, tem que ter o salário, tudo isso aqui tem. Tem uma lista de documentos que você tem que apresentar. Então você pode ter direito de 100% no IPTU para 2027 ou 30% no IPTU para 2027. Vá até a Central de Atendimento Cidadão, lá os funcionários passam todas as informações para você. Se você tem direito, em 2027 você vai ter esses benefícios.
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4: São 8 horas mais 14 minutos. Mais uma vez, vamos conferir as ofertas do Savanhago. É com você, Gouveia.
5: Oi, João.

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3: Bom dia. Por falta de informação, a maioria do eleitor brasileiro acredita em números fantasiosos, né? Por exemplo, eu ouvi o ministro da Fazenda, o mesmo que chamou Milei de palhaço e disse que a economia brasileira está melhor que a Argentina, né? Imagina o IDH, o Brasil no IDH está em 84º lugar por aí e a Argentina em 40º lugar, está na metade. O inverso é no PIB, né? O último PIB. O Brasil cresceu metade da Argentina. A Argentina cresceu o dobro. Mas, enfim, agora tem mais uma. Ele disse que no ano que vem, se tiver governo Lula, eles têm certeza que vai ter, vai se reduzir, não vai ter déficit. Vai se reduzir os gastos. Eu não sei qual é o milagre. Poder de Midas ou poder de transformação, porque Lula entrou, quase duplicou o número de ministérios, é uma gastança incrível. Olha só, a dívida, o Saxida calculou, a dívida em junho, a dívida pública federal, cresceu 8 bilhões por dia. Cresceu 8 bilhões por dia. Vale dizer, nós todos, né? Se o Estado brasileiro nos representa, ficamos devendo 8 bilhões por dia a mais. Isso porque se gasta demais. Bom, e enquanto isso, né, o Brasil não tem, o Itamaraty, o Ministério de Relações Exteriores, não tem verba para entregar passaporte em seus consulados. Esse ano foram quase 289 mil passaportes que foram entregues por consulados. Mandaram dizer que não tem mais, não tem mais verba, não mais. Ou seja, brasileiro no exterior, que perdeu o passaporte, foi roubado, esqueça. Aqui no Brasil, a Polícia Federal é que emite passaporte, impressos, são feitos pela Casa da Moeda, que dispõe de um avançado sistema de impressoras que evitam falsificação, né? É como imprimir a moeda para o papel moeda para evitar a falsificação. Mas então é isso. O Brasil não tem dinheiro para entregar passaporte em seus consulados. Portanto, no exterior, né? Claro. O governo brasileiro não tem consulado no Brasil, né? De Brasília, Alexandre Garcia.
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6: Muito bom dia, amigos da cultura. Bom dia, Monte Alto. Bom dia, região.
7: Bom dia, JB.
6: Araraquara, sexta-feira, 31 de julho de 2026. Lua cheia, ótima para a pesca. Até o próximo dia 5.
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8: Aí, malandra.
6: Na manhã de ontem, policiais militares, doutor, tático ostensivo rodoviário, tropa de elite da Polícia Rodoviária Paulista, em patrulhamento preventivo pela SP-304, rodovia Deputado Leônidas Pacheco Ferreira, pista simples, reta, tempo bom, no município de Ibitinga, região centro-oeste paulista, surpreenderam e abordaram um automóvel Hyundai HB20 na cor preta aqui de Araraquara, ocupado por duas mulheres, duas manicures. Ao vistoriar o veículo, nada de batom.
9: Como é que é?
6: Foram localizados 62 tijolos de maconha, totalizando 58 quilos e 245 gramas.
9: Vixe!
6: Diante da situação, as duas foram grampeadas. Receberam a presilha prateada, troféu de quem chega em último lugar na estrada da vida, troféu que dá para duas, para primeira e segunda colocada.
9: Eita, hoje vai ter carne nova na cadeia.
6: A ocorrência foi apresentada no plantão policial em Ibitinga, onde tudo foi apreendido. Carro, maconha, as duas manicures foram autuadas em flagrante por tráfico e ficaram na tranca para audiência de custódia. Vão fazer manicure na cadeia.
9: Manda essa garotinha direto pro colo da Nancy Cuecão. É comigo mesmo. Aqui a filhinha chora e a mãe não vê.
6: É, amigão. Cabeça que não pensa, o corpo padece.
9: Tá doido.
6: E no início da noite que passou na SP-305, rodovia José Pizarro, em Monte Alto, região de Ribeirão Preto, um homem de mais ou menos uns 30 anos, morreu atropelado. Até o fechamento do meu relatório, o nome dele ainda não havia sido divulgado. O Rabecão transportou o corpo ao Instituto Médico Legal, em Araraquara. O policiamento, bombeiros, SAMU e os peritos atenderam a ocorrência e prestaram a vítima do acidente fatal. Sua Última continência. 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
6: Zezé, 90% da beleza feminina sai com água e sabão.
8: Para, ridículo!
10: Gente, eu tô passada.
6: Obrigado pela audiência. Bom fim de semana pra você.
11: Tchau, JB.
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2: São 8 horas mais 30 minutos, programa da Câmara Municipal. Nós estamos recebendo o vereador, presidente da casa, o Baltazar Garcia. Está também aqui conosco o Donizete Morelli. Só que antes eu quero mostrar aí para vocês o que passa na cabeça de alguma pessoa. Mostra para nós essa lixeira aí. As pessoas vão buscar roupa muitas vezes, que a família precisa de roupa. Aí chega, olha o que, que eles fazem com roupas boas. Isso aí é lixeira de uma igreja. As pessoas jogam toda essa roupa na lixeira.
3: Isso não pode.
2: Não pode, que, pra quê, né?
3: Nós temos aqui o nosso centro de convivência.
2: O centro de convivência.
3: Eu vim aqui essa semana, com uma pessoa pediu para mim, eu vim com sete malotes.
2: Jogando roupa, roupas boas. Então fica aqui, gente. Olha, por que fazer isso, não é verdade? Mas tudo bem, é o comportamento. Depois cheguei e falei, eu preciso de roupa. Até nada, o ser humano muitas vezes é difícil, né, a gente analisar o comportamento. Baltazar, bom dia.
4: Bom dia, João. Bom dia, Morelli. Aproveitar também para dar um bom dia especial para o pessoal da zona rural, nossos amigos, do comércio, da cidade toda. Dizer que esse horário de hoje era da vereadora Simone Defini, mas ela, por questão de uma amiga dela que faleceu, ela ligou para a gente ontem, né, pedindo se a gente poderia vir no horário dela. Então, também os nossos pêsames para a Simone. E aproveitar a oportunidade para conversar com a população, João. E esse vídeo que você mostrou, infelizmente, temos pessoas que fazem isso mesmo. Temos pessoas que fazem isso com roupa, temos pessoas que fazem isso com lixo, né? O pessoal da prefeitura limpa hoje, amanhã vai lá e suja.
2: Sugerou.
4: Infelizmente, né, a gente tem pessoas na nossa cidade que tem um comportamento que não é o comportamento que a gente espera de uma cidade organizada, né? É triste a gente ver isso daí, porque quantas pessoas que poderiam pegar essa roupa aí e utilizar, né, para ela, para a família, e você vê jogada de uma forma irregular aí. Vai para o lixo, ninguém vai utilizar, infelizmente.
2: Vai para o lixo. Bom, vocês estiveram ontem na abertura da festa do Senhor Jesus. Gostou, Dorizete? Bom dia.
3: Eu quero agradecer a todos, né? Agradecer o pessoal da turma do Passinho.
2: Que sucesso, hein?
3: Fizeram esse convite, o Beto, né? Em nome dele, toda a equipe. Morelli, você vai vir aqui com a gente. Vou sim.
2: Você não dança?
3: Com tosse e tudo. Hoje, João, com tosse e tudo eu fui. Arquivo 80, né? Uma banda, eu vou falar. Uma banda que participou de nós aqui muitas vezes aqui no Turcão. E a Doce Veneno, que vai lá tocar, são amigos da gente. Já tem um convite para estar lá com eles às 5 horas da tarde, junto com o Esquilo, para nós tomar um café antes do show. Então, isso daí é gostoso, é uma amizade boa, né? E essa amizade que a gente tem com todos ali, esse pessoal do Passinho, isso vem de muitos anos. E, João, a vontade tem. Mas não aguenta mais.
2: Joelho. A sobradiça não funciona.
3: Não funciona. Então não adianta você dançar e depois ficar parado aí.
2: Você ficou lá no caixa, né?
4: Trabalhei no caixa, João, ontem, né? Primeiro dia da festa.
2: E está aceitando o cartão Roncar.
4: Passou o Roncar. Importante você falar isso, porque hoje a prefeitura está pagando
2: os funcionários
4: antecipados, né? O pagamento e o Vale Alimentação Roncar. Eu sei porque, como eu estava trabalhando ontem, uma pessoa que é professora do município, ela me perguntou, tá passando o Roncar? E eu não sabia. Eu falei, vamos tentar, se passar a gente já vai descobrir agora. E aí eu passei o Roncar dela na maquininha e deu tudo certo. Então aquelas pessoas que estão recebendo hoje na prefeitura, poder ir lá, João. E você vê que eu sempre digo isso aqui, né, para as pessoas refletirem. E a gente poder também tirar as fake news que são faladas, né, porque a fake news, ou seja, as notícias que são falsas, elas tendem a tentar colocar na ideia da população...
2: Manipular.
4: Ideias manipular, Morelli, isso mesmo. É. Ideias que não são verdadeiras. Para a pessoa refletir, João, que empresa pagaria o funcionário antes se não tivesse as contas em dia? Que empresa que vai pagar um funcionário antes, Morelli? Por exemplo, a data do pagamento é o quinto dia útil, a lei fala isso, a gente sabe. E a prefeitura está pagando hoje, quer dizer, ó, 6 dias antes, que é dia 31. Se esse dinheiro, João, vamos fazer uma conta aqui básica para quem está nos ouvindo, é a pessoa entender. A prefeitura, a folha de pagamento está em torno aí de 4 milhões. 4 milhões, se você deixa lá no banco até o quinto dia útil, ele vai ter juros.
3: Isso.
4: Só que a prefeita Maria Helena, a administração, eles não têm esperado ter juros, eles estão pagando antes. Então você vê aí 4
2: aquece
4: milhões.
2: Aquece o comércio, hein?
4: E aquece o comércio, João, que é outra notícia também importante, porque o comércio, ele tem um ciclo de venda, né? A gente sabe que a data do pagamento, dia 5, tem a data do vale, que é no dia 20, tem as comemorações especiais aí durante o ano, mas você vê no final de mês, que normalmente as vendas tendem a cair, a prefeitura, né, sempre pagando antecipado, não é um mês ou outro, é todo mês paga antecipado, João, já isso há quase 6 anos que acontece. Então você vê que o comércio também é beneficiado com esse dinheiro que é injetado na nossa economia local.
3: Mas é verdade. Pode falar, João.
2: Eu quero falar com os dois agora a respeito do projeto.
3: Isso. Antes do Baltazar tentar fazer a explicação, eu falar um bom dia, né, que eu não falei, um bom dia a todos nossos ouvintes que estão nos ouvindo agora. Mandar um abraço para o Luiz. O Luiz, ele trabalha no PAD. Está lá na Alvorada, ainda brinquei com ele. Tem mais um mês. Balta, tá cuidando de lá do Santo Agostinho ali da praça.
4: Verdade.
3: E, então tá, eu bonito. Falo assim, agradecer também o campo que foi roçado. Cara,
2: eu não sei se você conhece, coloca a foto desse rapaz que eu mandei para você.
3: No Jardim
2: Edmar. Não, ele chama Amaro esse ano.
3: Ah, o Amaro.
2: Esse Amaro, foi aniversário dele, ó, pelo Dia dos Avós. 34 netos, 24 binetos e um tataraneto.
4: Olha que beleza.
3: O Amaro
2: é seu amigo.
3: O Amaro é meu amigo. Quero que Deus abençoe. Continua.
2: Mas 34 netos?
3: Então, meu Deus.
4: É bastante, hein?
3: E o gostoso
4: até hoje,
3: dele,
4: né? Porque vai vir mais se Deus quiser.
2: Agora imagina para dar presente para esses povos aí.
3: Amaro, Deus te abençoe, viu? O senhor, a esposa, toda a família.
2: Parabéns, Amaro.
3: É uma pessoa tão gostosa de se conversar. Eu fui lá na casa dele, me mostrou aquela parte de som ali distante. Eu fiquei abismado.
2: Gosta de música, né?
3: Gosta. Ó, Deus te abençoe mesmo de coração. Grande abraço.
2: Fala sobre os dois projetos que foram aprovados aí na sessão extraordinária.
4: Isso, João, boa pergunta. Também agradecer o Leone, que mandou a pergunta do projeto de 22 milhões, né? Um projeto que foi aprovado é o do plano de saúde, João. O que significa esse projeto que foi aprovado? Você sabe que a prefeitura, ela dá um benefício para os nossos servidores, e eu sou a favor, Morelli também, vários vereadores são a favor desse benefício para os servidores, porque é uma forma também da pessoa, ela não ter essa despesa, e o que ela economiza com o plano de saúde, ela pode utilizar dentro da casa dela para comprar alimento, ela pode pagar aluguel, se ela paga aluguel, e assim por diante. Então ela consegue, com essa economia do plano de saúde, eles conseguem dar uma destinação diferente para o salário que eles recebem. Então a prefeitura, ela paga 80% do plano de saúde. O que ocorreu é que, nesse ano, o plano de saúde, ele tem um reajuste anual. Então, a ANS, ela autorizou um reajuste de 5,11, João. A ANS é o órgão nacional que estabelece regras...
2: Agência Nacional da Saúde.
4: Isso mesmo, João, que estabelece regras para os planos de saúde do Brasil inteiro. Então, eles autorizaram 5. Só que os planos de saúde, eles têm outras despesas além do que a inflação coloca. Então, em Monte Alto, teve um aumento do plano de saúde da Unimed, que é a empresa que está cadastrada junto à prefeitura para atender os funcionários públicos, de 12%. Então, se a ANS autoriza 5% e o plano ele sobe 12%, os servidores teriam que pagar essa diferença. Então, ficaria mais caro para os servidores públicos da prefeitura. E a prefeita Maria Helena enviou o projeto para a Câmara. A doutora Fernanda se reuniu com a gente lá, eu não me recordo, acho que foi quarta semana passada, né, Morelli?
3: Isso.
4: Explicou para a gente da importância de aprovar esse projeto para que esse reajuste que foi feito pelo plano de saúde, ele não fosse na totalidade para os servidores. Então a prefeitura, ela assumiu essa diferença aí, ela assumiu mais 5%. Então, em vez do servidor, por exemplo, pagar um aumento de 7%, ele vai pagar um aumento de 2, tá? O exemplo que eu estou dando aqui. É. Porque a prefeitura ela está pegando mais 5% do que seria para o servidor pagar, para a prefeitura pagar.
2: Prefeitura que paga.
4: Em outras palavras, é um benefício para os servidores públicos da prefeitura. Então, quem tem plano de saúde, a pessoa não vai ter o aumento total, porque a prefeitura ela vai continuar subsidiando essa diferença do aumento da ANS, que foi de 5, em cima desses 12 que o plano de saúde colocou. Então, assim, a grosso modo, para o servidor ficou mais barato. Era isso que o projeto dizia.
2: E foi aprovado. Unânime?
4: Não foi unânime, né? Teve um voto contrário. Não, a gente vai deixar, a hora que o vereador estiver aqui, ele
2: teve
4: pode
2: um voto contrário.
4: Justificar.
2: Teve,
4: né?
2: 11 favorável e são 12, contrário. Mas o presidente não vota. Não só vota quando empata.
4: Só vota se empata, João.
2: Certo.
4: E o outro projeto, que é o projeto de 22 milhões, João. Esse é muito importante, eu estive aqui ontem, né, falando sobre isso, o Morelli também vai falar um pouquinho sobre isso. Ele, na minha opinião e na opinião, né, de várias pessoas que a gente tem conversado, ele é de suma importância para a nossa cidade. Você que está nos assistindo pelo YouTube, né, Facebook, ou ouvindo através do rádio, né, quem está também dirigindo, eu sei que quem dirige e ouve o rádio também, um abraço para vocês também. Você que mora numa rua que tem buraco, você acha importante um projeto que a prefeitura manda para a Câmara para recapear a sua rua? Vamos pensar isso. Yeah. Você que mora num bairro que tem uma rotatória, por exemplo, a rotatória do Jardim Jaqueline, que a gente vai lá.
2: Está ruim.
4: Né? Quero mandar um abraço para a Samara, né? E a Mônica também, que são moradoras ali da região. E elas nos acompanham, viu, Morelli? Manda um abraço para te conhece também, isso. São suas amigas.
2: Isso.
4: Que elas falam, Baltazar, ó, se for aprovado, coloca a nossa rotatória lá. Por que eles pediram isso para a gente, João? Porque precisam. Então, aquele morador que mora numa rua ou num bairro que tem buraco, foi para essas pessoas que a gente aprovou o projeto. Então, se a rua de alguém não tem buraco, ótimo.
3: Meu Deus,
4: não
3: que
4: tem
3: beleza.
4: Buraco, ótimo. Mas a gente tem que pensar a cidade como um todo. A gente tem que olhar para o município de maneira total, não em partes. Então, você vê, João, vários bairros serão atendidos. Avenidas
2: para serão... 80 ruas praticamente
4: aí,
2: serão recapeadas.
4: Isso, 80
2: quem
4: ruas.
2: Mora nessas ruas vão agradecer.
4: Vai.
3: E lembrando, vai, né, Balta, que ainda eu falei na cortando rapidamente, eu falei na tribuna que nós, vereadores, mesmo tendo tudo esse apoio, nós ainda temos que correr atrás de recursos. Para a gente sanar algumas, né, que ainda vai ter no futuro.
4: Isso.
3: Então a importância desse projeto é ajudar.
4: Isso mesmo. Outra coisa importante, João, que alguém poderia pensar, porque teve fake news em cima disso. Ah, mas e os deputados não mandam emenda para fazer recap? Não.
3: Muito pouco.
4: Não manda, porque assim, mandava antigamente,
3: isso.
4: Né? A gente que é vereador há bastante tempo,
3: e
4: né,
3: eu coloquei
4: Morelli?
3: Em prática lá aquele dia, e eu tenho que falar, eu falo, é meu
4: isso
3: jeito.
4: Isso mesmo.
3: Nós conseguimos muitas ruas aqui.
4: Isso mesmo.
3: Teve época que nem conseguimos mais eu e outro vereador, junto com você também lá embaixo.
4: Foi no Alvorada, né?
3: A gente conseguiu 14 ruas.
4: Isso.
3: Hoje, Herculano do Livramento, mas João, ô Baltazar, hoje os deputados... Não estão mais, não sei, não é os deputados, é os governantes, né, que estão lá mais acima deles, tirando um pouco esse recurso, né?
4: Isso mesmo.
3: Ajudando mais na saúde, ajudando mais em outras questões e ficando o recapeamento para baixo.
4: Isso, na outra legislatura.
2: E Donizete, a prefeita falou que esse projeto é até 22
4: isso,
2: milhões.
4: Isso.
2: Pode nem chegar a 22
4: chegar.
2: Milhões.
4: Mas eu acho que tem que chegar, João. Eu acho importante utilizar o recurso todo, sabe por quê? Vamos pensar comigo aqui, ó, você colocou aí, ó, por exemplo, 80 ruas. Então, se você conseguir fazer 100 ruas para utilizar os 22 milhões, eu acho que tem que fazer. Se você conseguir 120 ruas né, e utilizar a totalidade, eu acho que tem que fazer.
2: Tem que fazer.
4: É que esse recurso não é só para recap. Eu estou falando do recap, porque o recap é um dos trabalhos que serão feitos com esse recurso. Então, se está previsto 8 milhões para recap, João, e vai dar para atender 80 ruas, se porventura, porque às vezes você faz o processo da prefeitura, que chama licitação, você coloca lá para 8 milhões atender 80 ruas, só que o outro processo, que é o de 4 milhões, vamos supor que sobra 500 mil, você consegue fazer mais.
2: Mais
4: e estou, eu sou a favor de que faça mais, né? Dentro desse recurso que foi aprovado, eu sou a favor, porque você vai resolver mais problemas.
3: Mais problema.
4: Então, isso é importante, João. E os deputados, eles não estão mandando mais emenda para fazer isso.
3: Isso.
4: Né? Várias pessoas nos pediram, né, Morelli, você é testemunha,
3: claro.
4: E pediram para outros vereadores também, a gente consegue recurso para a saúde, a gente consegue para assistência social, para o esporte, a gente tem conseguido algumas coisas, para a zona rural, no nosso partido, eu não posso falar o nome de deputado, né, porque
3: está no período, hoje a gente tá...
4: mas a gente tem trabalhado, né, o vereador Marcos Manzotti, a Ana Lombardo, que é do meu partido, a gente conseguiu com deputados do nosso partido, máquinas, né, investimentos para a zona rural também, então isso faz parte. Agora, o RECAP, João, 8 milhões, ele é muito importante, porque ele vai ajudar a resolver.
5: Vai ser o maior recap da história de Botchalto.
3: E a interligação do
4: bairro. Precisa, né, João? E precisa.
5: Precisa. Eu estou recebendo aqui, ó, de moradores. A dona Sônia fala o seguinte, ó. A nossa rua Jorge Alado, no Centenário, está precisando de reparo. Eles vieram aqui e viram realizar aquele tapa-buraco. Mas não adianta mais.
4: Isso.
5: Tem que ser recap. Por favor, lembra da nossa rua.
4: Será lembrado. Depois a gente vai marcar, dona Sônia. Obrigado, viu? A gente vai passar para a prefeitura.
5: Espero que a nossa rua será incluída nessa remessa.
4: Isso.
5: Jorge Alado, no Centenário. Porque quem mora numa rua cheia de buraco, reclama.
3: E lembrando.
5: Gente, acaba com os veículos.
4: É. Isso mesmo.
5: Com tudo.
4: Pode causar acaba acidente com moto,
5: acidente.
4: Porque o buraco está ali, a pessoa passa a noite, não vê, pode cair, se machucar e ter ferimentos graves, né?
5: Ó, a rua. Você conhece, Rômulo Belocco.
4: Vixe, muito bem, passo lá sempre, lá no nosso bairro.
5: No seu bairro.
4: Isso mesmo, a Maria, né, Dona Maria mandando, obrigado, Dona Maria.
3: Então, na Alvorada nós temos...
4: Está previsto a Avenida Nelly Badurcano, né, Morelli?
3: E duas ruas mais para baixo,
4: mais
3: que
4: pra
3: nem
4: baixo,
3: precisa,
4: ali,
3: né?
4: Ali a rua do Campinho.
3: Do Campinho,
4: que vai ali para Fã, né?
3: É, porque ali, aquele pedaço ali, dá um abraço também pro Caboja lá, o bar dele, todos
4: isso,
3: eles ali, que pede sempre pra gente.
5: A prefeita já tem uma lista.
4: Tem.
5: Mas ela também quer ouvir os vereadores para falar de algumas
4: agora,
5: ruas.
4: João.
5: Tem tudo isso na mão, já, nas mãos.
4: Isso.
5: E os vereadores podem acrescentar outras também.
4: Verdade.
5: E que vocês vão ver a situação é a seguinte: se aquela rua está quebrando galho, tudo bem. A outra nem quebra galho mais, aquela que vai ser recalcada.
4: Ontem eu fiz uma brincadeira, mas é uma brincadeira assim só para descontrair, mas é algo sério, né? Se a rua do Morelli tem 10 buracos e a minha tem 5. Qual rua que tem que fazer primeiro?
5: 10 buracos.
4: A dele que tem 10. Aí a minha tem 5, mas a do João Moreira tem 6. Qual que vai fazer primeiro? A do João Moreira que tem 6 buracos.
5: Isso,
4: então,
5: tem que fazer
4: o que eu quero dizer com isso, João? As piores ruas serão as primeiras.
3: Isso.
4: E aí, essas que as pessoas estão nos passando, João, às vezes a prefeitura já até tem, porque a prefeitura tem uma lista, só que eles deixaram claro pra gente que essa lista não é fechada. Por exemplo, às vezes, o que eu expliquei agora, uma rua, ela tem problema, mas tem outra rua que é mais problema que ela. Você tem que dar prioridade.
5: Adelino Buzinaro, na Rua do Comércio, Lajotas estão... Adelino Buzinaro, na Rua do Comércio tem Lajotas, estão afundando.
4: Isso, obrigado, Rodolfo, né, passando aqui pra gente. Todas essas ruas que vocês estão mandando aqui pra nós, a gente vai anotar.
5: Para colocar no projeto.
4: Isso, Rodolfo, obrigado. E a gente vai colocar, João. Então, o que é importante?
5: A população ajuda, viu?
4: Ajuda e bastante.
5: E bastante, Baltazar.
4: As pessoas querem que o serviço seja feito, João. Eu acho que a gente que é vereador, né, Morelli também, a gente quer que o município ele se desenvolva. E aí, outra questão. Então, a gente já colocou aqui para a população que não tem como conseguir esse dinheiro com deputado. Nenhum deputado vai mandar 8 milhões para fazer recap. Não vai.
3: Não.
4: Mesmo se juntar todos os 13 vereadores, a gente não vai conseguir esse valor. Então, isso é algo que é fato, é real. A gente não está aqui para fazer brincadeira e nem inventar história, porque a gente é sério, né, Moraes? A gente tem que pensar a cidade como algo que é concreto. Então, não tem como. Outra coisa que estão dizendo, mas a prefeitura tem um orçamento de 300 milhões, não pode pegar esse valor aí, uma parte dele para fazer? Vou te provar que não tem como pegar.
5: Sobra pouco para investimento,
4: isso,
5: né?
4: Isso, quem tem filho nas escolas municipais? Uniforme, material escolar, kit para os alunos, kit para os professores, escolas que estão sendo reformadas e ainda terão outras que serão, né? Algumas já foram, outras serão reformadas. Pagamento de professores, de inspetor de aluno, das pessoas que trabalham na parte da limpeza, monitor.
5: A
4: tudo
5: lei,
4: isso,
5: a
4: João,
5: lei
4: entra...
5: obriga 25% na educação.
4: Isso, mas a prefeitura paga 30%. A mais.
5: 5% então,
4: a mais.
5: Só aí já são 30%.
4: Isso. Então você vê que 30% já fica comprometido todo mês para você pagar.
5: A saúde.
4: Saúde. A lei fala 16.
5: 15, 16.
4: A prefeitura está pagando quase 25%. Ou seja, 25. 10% a mais. Esses 10% a mais, João, quem faz uso do pronto-socorro percebeu a melhora. percebeu a melhora. Eu, pelo menos, não tenho recebido muitas reclamações. O Morelli também a gente tem. São coisas pontuais do que era. Melhorou bastante. Só que para melhorar, teve que ter um custo. Qual que foi esse custo? Colocar uma empresa lá para cuidar. E essa empresa ela cobra R$1 milhão por mês. Para fazer o quê? Pagar os médicos, os funcionários, o atendimento.
5: Tem
4: que ter um bom atendimento.
5: Outra, só desses dois aqui dá
4: 55%.
3: Isso. Mais 44%
5: de pagamento. Dá 99%.
4: Isso.
5: Sobra o quê para investimento?
4: 1%.
5: 1 ou 2% de 300 milhões.
4: Isso.
5: Para manutenção de maquinário, para tudo isso.
4: Isso,
5: para investir, quase não tem.
4: Não tem.
5: Porque essa prefeitura... Estão querendo brigar com o governo federal para inverter um pouco.
4: Isso.
5: Repasse. Porque nosso dinheiro vai para lá. Depois, para retornar para nós, vem sempre menos da metade para tudo isso. E todas as prefeituras. Você vê que prefeituras da nossa região estão trabalhando no vermelho.
4: E a nossa não, né, João? A nossa é uma exceção. A nossa é uma exceção.
3: E nós, desculpa eu estar falando, nós ainda, o nosso estado de São Paulo é o que tem mais arrecadação.
5: É.
3: Da maioria dos outros estados. Só que é assim, o que vem para os outros vem para nós.
4: Isso.
3: Mas nós ajuda muitos estados ainda.
4: Isso mesmo. E por que Monte Alto é uma exceção, João? É, fazer as pessoas que estão nos assistindo e ouvindo, né, Morelli?
3: É.
4: Entenderem. Porque tem honestidade. Você pode não gostar do vereador Baltazar, você do pode Morelli. Não gostar do vereador Morelli,
3: isso.
4: Você pode não gostar da prefeita Maria Helena. Mas você não pode dizer que é desonesto, porque nós não somos. Eu tenho 16 anos de vida pública, nunca tive que devolver um centavo por conta irregular, nunca tive as minhas contas como presidente, estou na terceira vez presidindo a Câmara, o Morelli foi presidente, nós nunca tivemos as nossas contas rejeitadas.
3: Aprovadas.
4: Nunca tivemos processo na justiça, nunca tivemos mandato cassado. Então, morador, observa quem faz crítica em nós, porque o desonesto critica o honesto. O corrupto critica aquele que não é corrupto. E aí ele tenta mascarar uma realidade que não é. De que lado que você quer estar? De quem está com a honestidade ou daquele que é desonesto? Então a gente tem que trazer isso à tona, sim. Eu estou do lado da honestidade. O dinheiro, João, você colocou bem. Não é para a prefeita Maria Helena, é para a prefeitura de Monte Alto.
3: Isso.
4: Quando a prefeita Silvia, a ex-prefeita, precisou de recurso, eu aprovei também. Eu era vereador na época. Eu aprovei para ela.
3: Nós estava junto na época.
4: Lembra, Morelli? A gente era vereador junto. Quando o ex-prefeito...
5: Mas para investir na cidade também.
4: Não era para a Silvia, era para a cidade.
5: Foi a administração. O João Paulo também.
3: O João Paulo também.
5: Foi ótimo, viu? Também que nós aprovamos pelo João Paulo também.
3: Isso mesmo.
5: O
3: ônibus que hoje vai para Ribeirão. Muitos veículos. Pavilhão da feira.
4: Isso. E tem um detalhe, Morelli, que é bom a gente falar... E que a gente aprovou para Maria Helena, a pessoa fala assim, mas quanto que foi para a ex-prefeita Silvio João Paulo e agora quanto que é para a prefeita Maria Helena? Você não pode fazer esse tipo de comparação, por quê? Porque o orçamento é diferente.
5: Era bem menor dele.
4: O orçamento, quando era, a gente era vereador com a Silvia, era vereador com o João Paulo, o orçamento era muito menor. Então o orçamento hoje ele é maior. E aí você tem que olhar com os números que eram daquela época e fazer a proporção... com os números que é hoje e fazer a proporção. Então, fazer comparação de valor sem levar em conta o orçamento, ele fica uma comparação irregular.
5: Qual a importância da interligação?
4: Olá. Muita. 30 anos.
3: É, a vereadora Maria do Carmo,
4: né, colocou lá 30 anos. E tem um detalhe. Nós fizemos uma audiência pública, os vereadores estiveram presentes lá, a maioria dos vereadores, porque tem às vezes no horário não consegue ir, né? E lá os moradores dos condomínios, você estava lá, Mora, você lembra?
3: Isso, eu estava.
4: No projeto inicial falava que ia passar no meio dos condomínios. Eles pediram para a gente mudar, né? A vereadora Maria do Carmo estava lá junto, né, com a gente. Eu cito ela, João, porque ela encabeçou isso daí. Junto com a gente lá no dia, né?
3: E é o correto.
4: E a nossa amiga, a gente tem que dizer aquilo que é verdade. E aí a prefeita Maria Helena mudou o projeto para poder atender. O projeto ficou 3 milhões mais barato do que era previsto.
3: Foi o que eu comentei com uma pessoa ontem.
4: Mais barato.
3: Mais barato.
4: Não é que você mudou o projeto para ficar mais caro. Você mudou o projeto para ficar mais barato. Então, a interligação do bairro. Quem mora, por exemplo, lá no São Luís e no Paulista 2 e toda aquela região, vai favorecer? Vai. Ah, mas eu moro no Vera Cruz, para mim não vai fazer diferença. A gente não pode pensar
5: vai
4: assim.
5: Vai favorecer o trânsito,
4: gente. Você tem que pensar na cidade como um
5: trânsito.
4: Todo. Isso.
5: Trânsito da Jeremias. Vai desafogar.
3: Evitar isso. Muitas coisas. Até a SP-305 vai reduzir um pouco.
4: Isso.
3: Né? Você vê, teve acidente ontem. É tão difícil, né? É tão difícil para nós, né?
5: Baltazar e Morelli. A rua Antônio de Vazio, no Bom Retiro. Não esquece dessa rua, não.
4: É, o Luciano. Obrigado, viu, Luciano. A gente vai, vai colocar aqui, anotar aqui. Obrigado, certo. Viu? Tem bastante...
3: Outra coisa, então, bom. É que nem essa interligação.
5: Vai fiscalizar tudo isso.
4: Isso, nós acabamos... eles estão vendo o que precisa.
3: Então, justamente, acabamos de falar. Então, assim, né, Balta? A gente tem que deixar bem claro que a gente votou consciente, com a cabeça tranquila. Né? Eu repito o que eu falei lá, e a Maria Helena, ela sabe do meu jeito, todos eles sabem. Eu falei, eu não estou votando para prefeito, eu estou votando pelo nosso município. E, para mim, eu acho que tem que ter essa melhoria. Por quê? Nesses três mandatos que a gente vem lutando, a gente vê a dificuldade que é para você conseguir uma verba. Né? Então, eu fico preocupado, por quê? Porque tá ficando difícil, cada vez mais difícil. Outra coisa, né, Balta, que as pessoas perguntam, ontem me perguntaram, sobre o projeto da regulamentação das chácaras.
4: Isso.
3: Que eu quero que... Porque começou lá atrás com todos nós, né? Mas começou na presidência minha, chamamos as pessoas lá, já deu andamento no, na tua presidência, e vários vereadores junto com a gente. Na verdade, eu falei um dia com uma senhora, ela está nos ouvindo, eu não vou falar o nome dela aqui, mas é uma grande amiga minha, eu falei, ó, ali você não tem que perguntar pro vereador X, você tem que perguntar para qualquer um, porque todos eles estão empenhados no mesmo grupo.
4: Isso.
3: Todos querem regulamentação dessa chácara, né?
4: Mesmo.
3: E o projeto, se Deus quiser, né, Balta?
4: Vai
3: você como
4: Câmara,
3: presidente, eu quero que você me responda isso para a nossa população.
4: Isso. Esse projeto, João, ele iniciou, né, a construção do projeto em si no ano passado, na audiência pública do plano diretor.
3: Certo.
4: Eu vou dar o nome de uma pessoa aqui, ele deve estar ouvindo a gente, o Bruno Jará. Né? E ele esteve lá no plano diretor na época e ele falou assim, ó, coloca aí no plano diretor para regularizar os condomínios de chácara. Aquelas pessoas que construíram na zona rural, João, as glebas, e de maneira irregular elas não têm escritura.
3: Isso.
4: E aí na época a gente conversou com nossa procuradora e também com os advogados da prefeitura. E o que foi identificado? Que não podia pôr no plano diretor, tinha que ter uma lei específica.
3: Isso.
4: E aí nós assumimos o compromisso, lembra,
3: Morelli? Justamente.
4: Né, o vereador Bicudo, outros vereadores estavam naquele dia lá.
3: Isso.
4: A gente assumiu o compromisso de fazer o trabalho para que a lei acontecesse. Então, não é um trabalho assim, os vereadores estão fazendo por conta própria. Não. As pessoas que têm os condomínios de chácaras, de glebas rurais, que querem ter escritura que não tem, estão irregulares, né? Porque tem contrato de gaveta que a gente fala, né? Eles pediram para a gente fazer e nós fizemos.
3: Justo.
4: Compromisso assumido ano passado, quase um ano atrás, João, e está sendo concluído agora. A prefeita deve enviar para a Câmara para entrar na pauta, para entrar para as comissões analisarem e a gente poder votar. E nós já fizemos duas audiências públicas a respeito disso. Uma o ano passado e uma esse ano, lembra, Morelli? Uma audiência pública. Por quê, João? Porque tem, infelizmente, algumas pessoas que estão inventando assim, eles estão fazendo isso para aumentar imposto. De jeito nenhum, nós estamos fazendo isso porque os próprios moradores pediram. Eles querem regularizar. Então, se aquela pessoa que está criticando, ela não tem uma gleba, como que ela pode fazer uma crítica de uma coisa que ela não entende, e não vai fazer parte? Então, assim, às vezes faz críticas pela crítica para poder induzir e manipular a informação para jogar a população contra de uma coisa que é boa, de uma coisa que é preciso, de uma coisa que é necessário.
5: Vocês falaram só sobre o recapeamento.
4: Isso.
5: Drenagem. Tem que ser feito.
4: Drenagem.
3: Inclusive, eu quero deixar aqui...
4: Drenagem, viu, João? 4 milhões.
3: Eu quero deixar nesse relato agora aqui que, após o almoço, a gente tem já tem um compromisso para a gente tentar resolver uma coisa que já faz anos. Lá o seu Cada, quero mandar um grande abraço para ele, todo o pessoal ali daquela rua. Por que que nós estamos falando
5: que
3: disso?
5: Que rua que é essa?
3: Eu acabei da escola do Tirso, lá embaixo.
5: Sim.
3: Certo. Então, o que eu estou falando disso aí? A gente já tem que começar a mexer. Então, depois do almoço, a gente vai estar lá com a equipe para poder tentar começar a melhorar aquele pedaço.
5: Adquirir novos maquinários para ajudar toda a cidade e a zona rural também.
4: E
5: áreas de esporte também,
4: isso.
5: Gente.
4: Ô, João, vamos fazer uma conta aqui para quem está assistindo a gente poder entender. Então você vê, 8 milhões recap, 4 milhões drenagem.
5: 12.
4: 3 milhões e meio para o esporte.
5: 15 milhões e meio.
4: 1 milhão e meio para...
5: 17 milhões.
4: Isso. Já. 5 milhões para fazer interligação de bairro.
5: 22.
4: Então aquela pessoa que fala assim, mas se fosse mais barato, era melhor. tudo bem, você pode até fazer mais barato, mas quando você diminui o valor, uma dessas coisas ia sair.
5: Sai fora.
4: Se você tira 5
5: não
4: milhões.
5: Será atendido.
4: Se você tira 5 milhões do financiamento de 22, ou você não faz a interligação, ou você não faz a drenagem, ou você não faz a reforma dos espaços esportivos. Então são decisões que nós temos que tomar. E decisões verdadeiras, decisões sinceras e decisões pensando no melhor da população. Qual que foi a nossa decisão? Fazer tudo isso, João. Aprovar para fazer tudo isso. Então não ficou nada de fora. Eu gostaria que fosse até mais. Morelli também. Eu queria que recapeasse todas as ruas, mas aí ia ficar muito mais caro.
5: Explica para tirar dúvidas. Foi 7 favorável e 5 contrário.
4: Isso.
5: Dá 12. Mas nós temos 13. Por que que você não votou?
4: Porque não empatou, João.
5: Presidente, sabe,
4: eu não votei.
5: Mas você defendeu o projeto.
4: Mas eu defendi o projeto e eu até disse lá no plenário que se empatasse, eu votaria a favor.
5: A favor.
4: E quais são os motivos? Eu expliquei aqui hoje, ontem. Isso, então, só não entende quem não quer. E os vereadores que votaram contra, João, quero também deixar claro.
3: Isso.
4: Eles falaram que eles não eram contra o projeto.
3: É,
4: é que eles queriam que analisasse mais, eles queriam que ficasse
5: mais
4: nas comissões.
5: Mais
4: isso. Então, eles disseram, eu não sou contra o projeto, mas eu queria que ficasse mais. Então, o voto contrário foi nesse sentido. Tá, a gente também está sendo muito sincero, são todos amigos nossos, a gente respeita. E a gente que eles que votaram a favor e eu que também votaria a favor, a gente colocou no caso as obras para poder fazer.
5: Não esqueci da Avenida Moisés Maduro
4: também.
5: Vamos
4: pegar também.
5: Fazer um levantamento.
3: Isso tudo para o ano que vem, lembrando isso.
4: Isso mesmo, isso mesmo.
5: Um abraço para você, Dona
3: Jéssica. Obrigado, João. Deus abençoe a todos.
5: Um abraço e bom trabalho como voluntário na festa do Senhor Bom Jesus.
4: Obrigado, João. Vamos estar lá hoje de novo. E hoje tem a final também da Copa Record.
5: Feminino.
4: É, né? Isso aí. Tamo junto lá também.
5: Eu retorno logo mais às 11 horas com a segunda edição da Hora da Notícia.
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Salve, salve, bom dia, bom dia. Bom dia, simpatia. 9-2. Começa a nossa manhã especial de sexta-feira. Manhã espetacular. 31 de julho de 2026. Último dia de mais um mês eterno. Bom final de mês pra gente. Desde já, abençoado agosto. E será, né? Com toda certeza. Já acordou, tá ouvindo a nossa programação? Muito obrigado por seu carinho, sua companhia, sua preferência. Muita música boa, do jeitinho que você gosta. Manhã espetacular, nossa manhã total está no ar. Sempre com o melhor da música, sempre com prestação de serviço. Daqui a pouco tem horóscopo, tem homenagens aos aniversariantes, tem tudo que você gosta de curtir aqui, hein? Então dá um gás nesse volume aí pro Eriquito, vai. Aumenta mais um pouquinho. Afinal, é sexta-feira, a vibe é outra. A vibe é diferenciada, né? A gente deseja de coração que você tenha aí, ó, que nós tenhamos um ótimo e abençoado final de semana, né? Que depender da gente, você pode ficar tranquilo. Deixa eu dar o play pra você. Obrigado também a você em todo o Brasil. RadioCulturaMonteAlto.com.br, aplicativo e Alexa também tocando o nosso som. E 90.1 que abraça a nossa região. Tá na nova, tá com tudo. 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Já agarrou aquele café? Aumentou o volume, então bora curtir a nossa primeira playlist do dia. Muita música boa, começarmos bem amanhã da sexta, né? Sua sequência de músicas favoritas é aqui na Nova. Vem que vem, a gente começa com Little Texas. Bom dia, bom dia.

0: É muito mesmo? Juízo nesse
1: muita,
0: dia,
1: né?
0: Papai.
1: Muita sabedoria.
0: Deixa eu falar pra tu.
1: Fala.
0: Toca a braba pra nós.
1: Qual que é a braba de hoje?
0: Aquela lá assim, ó.
1: When quer ver? I try, nossa.
0: When I love you. Não vou cantar mais porque minha voz é como?
1: Graças
0: fique
1: a Deus.
0: No último.
1: Não, não é, né?
0: Toca aí Tree do Alan Jackson pra nós aí. Fechou? Deus abençoe todos que estão vindo à rádio. Deus abençoe teu dia. Deus abençoe o nosso dia e o nosso final de semana.
1: Amém, fechou, amém, amém. É nóis.
0: É nóis, Queiroz, Maiqueira na voz.
1: Tamo junto, oi, moleque. Por ser sexta-feira, você não tá muito animado, né? Eu não sei o que tá acontecendo, viu? É, bom, enfim. Um abraço a vocês aí, viu? Continua no volante. Melhor, Maiqueira. Fátima Caldeira, bom dia pra vocês também. Valeu a companhia. Tem mais aqui, 3242-1258. Soninha, curtindo a programação. Feliz sexta-feira. O que, que é isso que você escreveu depois do... Ah, toca Ahá. Agora entendi. Beijo pra você, Soninha. E o moleque consagrado, ele tava tentando cantar essa, ó. Essa que ele tava tentando cantar. Não ficou bom não, né? Teve nem um pingo de coincidência, enfim. Canta, Alan Jackson!

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0: tá na hora de cantar os parabéns a vocês, aniversariantes do dia. Então, nesta data querida, muitas felicidades e muitos anos de vida. Aniversariantes do dia 31 de julho, parabéns, Deus abençoe sempre. Novo ciclo maravilhoso pra vocês, parabéns a você também, que comemora uma ocasião especial da vida neste dia. E bora lá, vamos à caça aos bolos, né? Onde tem bolo aqui, desce mais. Desce mais. Não, aqui não tem. Aqui não tem. Eu sei que eu vi, né? Se o pessoal não comentou em cima, tinha bolo sim. Porém, o pessoal comenta em cima, já não aparece mais pra mim. Bom, se não encontrar, a gente segue aí o nosso clube de alôs. E a gente vai abraçando os perdidos, né? Eu vi que tem, mas ó, sumiu tudo. Eu falo, não comenta, gente. Depois colocou o bolo, não comenta. Mas enfim, não adianta falar nada. Não adianta falar. Parabéns a você aniversariando hoje. Felicidades, mais saúde, mais paz e prosperidade. Um novo ciclo com realização de todos os sonhos, tá certo? Faz assim, ó, a gente segue aqui o Café com Bate-Papo e a gente vai abrindo todas as mensagens e abraçando os perdidos, então. Cidinha Possetti, bom dia! Fala comigo, Cidinha!
1: Oi, Eriquito! Oi. Bom dia!
0: Bom dia!
1: Tudo bem?
0: Bem?
1: Oi, Eric, é a Cidinha Possetti. Gostaria, se você puder tocar música pra mim, de Raça Negra, Seu Amor Já Acabou.
0: Vou procurar.
1: Quero
0: aqui.
1: Quero oferecer para as minhas amigas, a Dita, a Fátima Garbim, a Isilda Freschi, para a Fátima Esperandil, para a Cidinha Lauer, para a Edna e para todos que estão curtindo, Eriquito. Abençoada sexta para você, para todos
0: minha
1: que estão
0: querida.
1: Curtindo.
0: A nós,
1: tenha
0: amém.
1: Um ótimo dia.
0: Muito obrigado. Para vocês também, forte abraço, viu? Maria da Graça, bom dia. Helena Sproni, bom dia. Donizilda Rebouço, bom dia. Célia Vedovelli, bom dia. Música do Creedence, vou colocar aqui no grid, dando tempo, com certeza vai pro ar, viu? Beijo, Célia Vedovelli, curtindo a programação. Bom dia, Eriquito. Manda Pato Fu, antes que seja tarde. Daniel Canali, curtindo a programação. Abraços, ótima sexta-feira a todos nós. Amém, meu irmão. Tudo de bom aí, viu? Daniel Canali curtindo a gente. Marca como não lida, tem indicação. Se der tempo até às 11, vai pro ar, com toda certeza. Aqui tem mais, ó. Célia de Grande tá rachando com o pudim. Por que vocês dão tanta risada do pudim? É tão engraçado assim ser chamado de pudim? Fátima Corintiana, bom dia!
2: Oi.
0: Espera um pouquinho. É engraçado porque não é com vocês, né? É, dos outros é refresco. Agora sim, bom dia. Fala, cadê? Ela sumiu agora. Vai, fia.
2: Oi.
0: Olha lá.
3: Bom dia,
0: bom
3: meu
0: dia.
3: Amigo Eriquito. Uma abençoada sexta-feira para você e toda a tua família.
0: Muito
3: família
0: obrigado.
3: Cultura. Manda um bom dia para minhas amigas, Fátima Garbim, Sueli, Maria de Jesus, Edmundo, a Lúcio Pedro da Aparecida, Nilvio Cláudio do Barreiro. Enfim, para todos e para os meus filhos. E uma feliz e abençoado final de semana para você. Um abraço, meu querido. Fica com Deus.
0: Muito obrigado, Fátima.
3: Até
0: você
3: mais.
0: Também. Tudo de bom aí. Bom final de semana, viu? Muito obrigado pelo carinho. Denise Lemes, curtindo a programação. Valeu, Dê. Aqui, olha lá, não falei que tinha? Olha lá. Ele comenta, né? O bolo some, né, doutor Edivaldo? Olha lá, aqui tem. Hoje os parabéns vai pro meu guerreiro, meu pai, que nesse dia especial, ó, Deus lhe abençoe grandemente. Obrigado por ser um exemplo de homem. Que Deus, na sua rica e infinita grandeza, lhe fortaleça a cada dia. Recebe os parabéns dos filhos Márcio, Abel, Clodoaldo, Evaldo e Edivaldo. E da esposa, Dona Maria. Valeu, periquito, e fui. Rapaz, você pediu ajuda pra IA, não foi? Imagina que você ia escrever uma mensagem dessa. Não, pelo que eu te conheço, cara, você não ia escrever uma mensagem dessa de volta. Com certeza pediu ajuda pra IA. O chat GPT, eu tenho certeza disso. Um abraço, meu querido. Tudo de bom, muito obrigado pelo carinho, pela companhia. Edivaldo curtindo a programação e tá mandando os parabéns aí pro paizão, né? Um abraço pra ele, tudo de bom, um abração pra família também. Bagunça mais, tem que ser o menino travesso, né?
4: Acho.
0: Tá magrinho.
4: Melhorou.
0: Nossa senhora, você não tem ideia, viu? O quanto. Nossa, falando assim também, vai falar assim, nossa, mas tava uma situação, né?
4: Ah, 128 quilos.
0: Quanto tá agora?
4: 105.
0: Meu Deus do céu, rapaz, se nem diz o máquina, rapaz, hein? Segue firme, hein, mano? Ó, aí sim, hein? Esse é o Caio Cristiano, hoje, meio de meia hoje, né? No ar aí com vocês, na Super Tarde da 90. Tem mais aqui, ó. Ana Neves também tá curtindo a programação.
4: Oi, Eric, bom dia. Bom dia, amigos, amigas do grupo, os ouvintes. Eric, se puder, manda a Rosana, Amor e o Poder.
0: Vou colocar aqui na fila.
4: Uma música do KLB para Maria José, que tá fazendo aniversário hoje. A Maria Eduarda Botamendi. A Sofia. A Jéssica Gomes, de Bebedouro. E a Tainara de Souza, minha prima de Bebedouro. A todos os aniversariantes, muita saúde e muita paz. Um ótimo dia. Tchau, tchau.
0: Valeu, Aninha. Tudo de bom, viu? Valeu a companhia. Ó o Chitão. Manda os parabéns pro meu tio Pedro Tomás também. Muita paz e saúde pra ele. É. Foi... Vai pedir um troquinho pro tio, né? Pro tio Tomás. É. Pedir um troquinho. Dá um troquinho aí, tio. Passar o fim de semana. É por isso, né, Edivaldo? Edivaldo que tá falando. Não tenho nada com isso, viu? Manda um bom dia pra minha irmã Lúcia, Joana e Neuza. Beijo pra vocês. Dona Arlinda também curtindo a programação. O que, que foi, máquina?
5: Outra vez com a LB. Hoje eu rachei.
0: Não, hoje não, foi por graça, não foi? Mas você não tá com muita moral, olha o que você pediu. Por que que não deixou pra amanhã pro clube da outra vez? Olha o que que ele pediu outra vez.

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7: Legal, tá na nova, tá com tudo. 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Ô, Felipão, fala, meu queridinho. Oi, quer ver?
8: Bom dia. Bom dia. Um abraço aqui pra nós na Cardil aqui, ó.
7: Olha lá, olha lá.
8: O Thiago a Brito, turma. O a Chico turma. Miriboga, pro Bosquinho.
7: Tudo
8: ele
7: de novo.
8: Chama ele de boca torta, mas é boca torta mesmo. E ó, o nome da sogra do Thiago é Dona Neuza, tá? Ele nem lembra o nome da sogra.
7: Olha que situação, cara.
8: Um abraço
7: cara.
8: Lá pra equipe do Val Transporte, pro Douglinhas, do Lava Rápido, lá do Vera Cruz. E um abraço pra turma do Lebrão lá.
7: Quem mais?
8: E pro Pelota.
7: Ah, então pra ele beleza, também. Aqui. Beleza.
8: E quem quer saber é o Thiago, não sou eu não.
7: É, cara. Então, manda ele caçar sapo.
8: O Thiago tá pedindo uma música do Elton Jones aí pra nós.
7: Outra vez, Elton John? Devia ter feito o clube do Outra Vez hoje, né? Não amanhã. Hoje, pessoal, tá daquele jeito. Ontem eles estavam numa animação, hoje estão nostálgicos, né? Misericórdia. O cara lá não sabe nem o nome da sogra. Olha que situação, hein? É o Thiago que não sabe o nome da sogra? Misericórdia. Bora demais, sucesso que eu tô atrasadíssimo hoje. Ó, Patofu agora.

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Nova tá com tudo, faltando 5 minutinhos para as 11, não dá mais tempo, vamos embora daqui a pouco, Hora da Notícia, segunda edição. A gente se fala amanhã no Sabadão da 90, a partir das 9, hein? Se papai do céu deixar. Bom almoço para você, uma linda tarde de sexta-feira. Obrigado pela manhã que passamos juntos. Vou ficar devendo músicas? Vixe, um monte! A luz também, mas ó, sinta-se abraçado, viu? 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Encerrando aqui com a música da Dona Wanda. É o que vai dar tempo hoje. Música aí faz parte da trilha sonora da novela Mulheres de Areia, né? Eu vou mandar essa bem animada aqui para vocês, viu, Dona Wanda? Obrigado pelo carinho, gente. Tchau, obrigado, aquele abraço. Até amanhã, valeu, hein?

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1: Hoje é sexta-feira, 31 de julho de 2026. É dia do fiscal, do abacate e do cão vira-lata.
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1: O sol marca presença e o tempo segue firme. A temperatura está em elevação moderada. Os termômetros estão marcando agora 24 graus.
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0: Ministro Mendonça autoriza a Polícia Federal a investigar Lulinha por tráfico de influência.
1: O governo tem déficit de 91 bilhões no primeiro semestre. É o segundo pior rombo da história.
0: Mercado Livre de Energia pode não diminuir conta de luz.
1: Juro médio cobrado das famílias sobe 64% em junho.
0: Donald Trump anuncia acordo para desarmamento do Hamas na faixa de Gaza.
1: Registro de homicídio cai 7,3% em São Paulo. Feminicídios estão em alta.
0: Uma mulher morre após ter intestino perfurado durante a colonoscopia em São Paulo.
1: Título de especialista da Ordem Médica Brasileira não será válido.
0: Bienal do Livro reúne escritores consagrados e jovens romancistas.
1: E continua hoje a festa do Senhor Bom Jesus.
0: Lucro da Ambev sobe 24,5% com a Copa do Mundo de Futebol.
1: Para 47% dos brasileiros, jogadores são os principais culpados pelo fracasso na Copa.
0: Irmãs palestinas são ouro e prata em Olimpíadas de Matemática em São Paulo.
1: Futsal. Hoje tem a grande final da Copa Record Feminina às 21 horas no Babi Barione. Monte Alto enfrentando Uberaba.
0: Esses são os destaques.
1: O noticiário está chegando.

0: pessoas de vacinação antirrábica lá no Jardim Canaã. A equipe estava lá até às 11 horas. Claro, se tiver alguns animais, eles continuam lá também. Hoje nós teremos o segundo dia da parte social da festa do Senhor Bom Jesus. E lá na festa eles estão acertando o cartão Home Card da Prefeitura, que vai liberar pagamento, vale alimentação a partir de hoje. E hoje nós também teremos o quarto dia da novena. Já tivemos uma missa às 7 horas, às 15 horas novamente missa e às 19 horas. Hoje o padre convidado é o Bruno Siqueira. E o gesto concreto é o detergente.
1: Bom Jesus, aceitai este canto, aceitai este hino, Senhor.
2: O estado de São Paulo teve um total de 1.149 registros de homicídios dolosos entre janeiro e junho deste ano, o que representa uma queda de 7,3% em relação ao mesmo período do ano passado, informou a Secretaria de Segurança Pública. Com isso, o estado teve o menor número de registros de assassinatos na série histórica, que teve início lá no ano de 2001, segundo aí o governo Tarcísio de Freitas. A tendência de queda nos assassinatos se mantém desde 2013. Nesse período, houve um aumento na quantidade de assassinatos apenas nos anos de 2020 e também 2022. Por outro lado, as cidades paulistas têm observado uma alta nos feminicídios, com 141 registros. O patamar do primeiro semestre foi o mais alto desde 2018, quando essa série aí foi iniciada. Parte da alta é atribuída à melhora no registro pela polícia, conforme especialistas, que, por outro lado, ressaltam o papel da intensificação da violência de gênero na recorrência de crimes dessa natureza.
0: O Rota Kids de Monte Alto será realizando amanhã o Cantinho da Sobremesa. Será a partir das 9 horas em frente ao Santander. Olha, sobremesas deliciosas serão servidas amanhã. Mostra pra gente aí, Irimar, o vídeo de pessoas que pegam roupas, muitas vezes, né? Vem buscar roupas, doações de roupa, e depois jogam numa lixeira. Isso numa rua de Monte Alto, as roupas em bom estado, muitas vezes, e jogam lá nas lixeiras.
2: Triste, né?
0: Na lixeira. Por que o comportamento do ser humano, né? Se não quer mais, devolve aqui, traz de novo aqui no teu cão um.
2: Doa para outra pessoa, né?
0: Pode doar para alguém aí, gente. As igrejas, doa para umas igrejas, que as igrejas sempre fazem aquele bazar beneficente, mas preferem jogar na lixeira.
2: Maldade, né?
0: Depois vão falar, criticam, tudo criticam, estão passando dificuldade. Isso daí é comportamento de uma pessoa fazer o que fizeram aí?
2: A taxa média de juros cobradas aí das famílias no crédito livre, em que as condições são pactuadas entre bancos e clientes, subiu em junho a 64% ao ano, antes 62,8% no mês de maio, conforme aí dados divulgados pelo Banco Central. Com a alta de 1,2 pontos percentuais, o juro médio dessa modalidade atingiu o maior patamar em quase 10 anos. Em abril de 2017, a taxa era de 66,6% ao ano. A taxa média de juros do crédito pessoal não consignado puxou o crescimento mensal com um salto de 120,3% ao ano em maio para 127,3% em junho. É uma elevação de 7 pontos percentuais. Os dados que mostram a influência ainda maior da modalidade sem garantias, na qual o juro médio atingiu a cifra aí de 149,5%.
0: A queda da seleção nas oitavas de final da Copa do Mundo, na visão da população brasileira, respingou mais nos jogadores do que no treinador e também nos dirigentes da CBF. É o que mostra uma pesquisa realizada pouco após o término da competição. Os atletas foram apontados por 47% dos entrevistados como os principais responsáveis pela eliminação.
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3: São 11 horas mais 13 minutos. Hoje nós teremos o quinto dia da novena da Nossa Senhora Desatadora dos Nós. Mais uma noite iluminada, mais uma noite de fé. E hoje o tempo está colaborando também. O padre Tiago Gianico está aqui conosco, junto com a Érica Zumpano. Vamos falar mais essa sexta-feira da novena da Nossa Senhora Desatadora dos Nós. Padre Tiago, bom dia.
4: Bom dia, João. Bom dia a todos que nos ouvem.
3: Eu disse, hoje o tempo está ajudando. Como foi sexta-feira passada?
4: Sexta-feira passada nós ficamos naquela dúvida.
3: A cadeira baixou?
4: A cadeira baixou.
3: Está que nem meu salário, só abaixa. Certo.
4: Nós tivemos a preocupação com a chuva e então resolvemos preparar tudo dentro do pavilhão de festa da paróquia.
3: E o senhor foi feliz porque choveu, né?
4: Choveu
3: bem.
4: Na
3: hora da missa.
4: Na hora da missa choveu, tava um ventinho também.
3: Vento frio.
4: Gelado, né? Mas deu tudo certo, tudo que estava previsto para acontecer, aconteceu, foi então, feito tudo certinho.
3: O plano B, né?
4: Foi o plano B. Agora hoje, conforme a previsão, nós não teremos problemas e voltamos ao comum, ao normal da nossa novena.
3: Na parte externa, né?
4: Na parte externa.
3: Quem é o padre convidado hoje?
4: Hoje é o padre José Munhoz, que foi pároco aqui.
3: Padre Zezinho Munhoz, foi pároco em Monte Alto. Ele é de Monte Alto.
4: Ele é de Monte Alto.
3: Família
4: hoje.
3: Aqui da zona rural do Barreiro.
4: Sim, padre Zezinho.
3: E o gesto concreto hoje?
4: O gesto concreto hoje é o macarrão, né? Só lembrando que na semana passada, todo o gesto concreto nós enviamos para Guariba, para ajudar o pessoal lá que sofre, né, que por causa da tempestade. Enviei também algumas coisas para Taquaritinga, porque lá também, não tanto quanto Guariba, mas lá também sofreram também bastante.
3: Houve uma união das paróquias, né?
4: Sim, sim, sim. E até aproveito a oportunidade.
3: Fica à vontade.
4: Para agradecer, tanto em meu nome, como em nome do padre Aldive, do padre Edson Guiaro, do padre Paulo Mazzi. Agradecer a todos que estão ajudando. Digo estão porque as coisas estão vindo ainda. Doações estão vindo ainda.
3: Continua a doação, né?
4: Continua. Embora agora a necessidade maior é alimento e colchões, roupa de cama, né? Roupas, graças a Deus, parece que não estamos precisando tanto para enviar para lá. Parece que houve muita doação.
3: Você viu lá, aquele o local do evento que eles realizam festa foi destruído.
4: Foi

0: destruído completamente, né? Então, e também algumas coisinhas assim a gente quer, aproveitou também, como veio bastante, graças a Deus, aproveitamos para enviar para Taquaritinga também.
1: Certo. Você vê, Monte Alto foi uma cidade abençoada, né?
0: Foi. Nenhuma árvore, graças a Deus.
1: Nenhuma árvore, nada. Não teve vento, não teve chuva, praticamente assim, nada.
0: Praticamente passou em volta, né? Porque pegou Taquaritinga, pegou Guariba, de Guariba Dumont, Ribeirão Preto, contornou aí.
1: Será que é por causa do pedágio? O cara não entra aqui, tem que pagar pedágio.
0: Pode ser, né? Porque tá caro o pedágio.
1: Tá caro. A gente brinca, mas foi sério, né?
0: Sim, viu? Foi sério.
1: E Ribeirão teve uma morte, um senhor, né? Tava dormindo, caiu lá. Mas aqui, olha, nós temos aí a nossa padroeira do Brasil, que continua abençoando a gente.
0: Sim, sim.
1: Bom,
0: então, hoje, na novena, eu também vou colocar em intenção pessoal justamente este nó. O nó que agora foi atado por causa dessa tempestade na vida de tantas pessoas de Guariba, de Taquaritinga, de Ribeirão Preto e região aí, nós vamos também colocar como um nó para que Nossa Senhora, com sua intercessão, desate da vida desses irmãos que estão sofrendo.
1: Então esse gesto concreto que vocês tinham recebido já foi encaminhado para Guariba?
0: Já, tá, chega a encher logo o local, que já tem que levar logo porque não cabe lá. Graças a Deus.
1: E os próximos
0: gestos? Vai mais.
1: Concretos. Ah, vai mais.
0: Vai mais, porque tá vindo, graças a Deus. Só que agora, roupa não precisamos, por enquanto.
1: O alimento,
0: não
1: precisa sim. Mais.
0: Alimento e principalmente colchão, roupa de cama.
1: Certo. Como é que eles falam lá? Produto de limpeza.
0: Também.
1: Água.
0: Água.
1: Né? Isso. Olha, a gente precisa um socorrer o outro, porque um dia a gente pode precisar deles
0: com
1: também,
0: certeza,
1: viu?
0: Com certeza.
1: E falando em água, né, essas coisas, como... Érica, bom dia.
2: Bom dia, Jean Moreira, bom dia a todos os ouvintes da Rádio Cultura, bom dia, Padre Tiago. A nossa festa social está sendo muito abençoada, João.
1: Como é que está lá, como é que estão os preparativos para hoje?
2: Os preparativos, como sempre, aquela equipe é maravilhosa. Eles preparam durante a semana, vão fazendo tudo com muito carinho e amor.
1: Eu sempre falo, a comida de festa é diferente, porque o tempero é o amor.
2: O tempero é o amor, isso mesmo.
1: O tempero é a dedicação, gente. A dedicação das famílias ali.
2: Sim.
1: Principalmente na massa, que você tem que ficar preparando durante o dia.
2: Né? Isso mesmo.
1: Tudo fresquinho, gostoso, né?
2: E é tudo preparado dessa forma.
1: O que vocês vão servir hoje lá?
2: Olha... Hoje nós temos a pizza frita,
1: que é a tradição.
2: É a tradição,
1: né? Onde tem fila, tem a pizza.
2: Tem a pizza, verdade. E com a pizza também, nós temos o kit pizza e a pizza individual, porque isso já serve melhor à família.
1: Certo.
2: Temos a nossa barraca italiana, com a panqueca, tanto salgada quanto doce. O capelete em molho e a sopa de capelete, que está uma delícia, viu, João? E o nhoque.
1: Que delícia.
2: Está sendo preparado tudo com muito amor. Aquele molho caseiro. E também nós temos o espeto de carne, a cáfita e o queijo. E esse ano também com uma receita especial, o kit cáfita.
1: Como que é?
2: Vem 3 cáfitas por R$30. Olha que preço bom, João.
1: É porque individual custa 12?
2: Individual custa 12. E aí o kit cáfita,
1: 30. Economiza 30, 6.
2: E economiza.
1: Você economiza 20%.
2: Isso. E esse dinheiro você pode comprar o doce, ou uma bebida, ou suco, que lá nós temos toda essa variedade nas bebidas.
1: E a secretaria fica aberta e vendendo velas?
0: Sim, sim. E mesmo na hora, antes da missa, nós temos, estarão disponíveis também para quem ainda não adquiriu ou queira adquirir mais as velas para a novena, né? E também a rifa do quadro que nós estamos fazendo. Um quadro que, de Nossa Senhora Desatadora dos Nós, até colocamos lá em exposição durante a missa, né, do lado. É um quadro que tem 1,62m de altura por 1,10m de largura.
1: Quando vai
0: Muito
1: ser?
0: Bonito.
1: Quando vai correr essa rifa?
0: Vai correr no último dia da novena, que é o dia 28 de agosto.
1: A 28 de agosto?
0: Isso, que é o último dia, né?
1: É... Último dia da novena.
0: Isso.
1: 28 de agosto.
0: Lá faremos o sorteio.
1: Repete, estou perguntando aqui, Érica, quanto está custando a pizza frita e que horas começa a fazer para ir buscar?
2: Olha, a pizza, o valor individual são R$7 e a partir das 19 horas já iniciou as barracas. Começamos a vender os vales a partir das 18h30.
1: Certo, pode ir lá buscar a pizza então, né?
2: Isso, pode buscar a pizza, João.
1: Como que está a sua equipe lá agora na parte religiosa?
0: Ah, também,
1: né? Coral, as coroinhas... os ministros.
0: São bem organizados, né? Participam muito bem. Na parte da tarde agora, por volta das 3, 3:30, eles vão lá arrumar o ambiente. Né? Deixa tudo muito bem organizado, muito bonito. Né? O coral também muito capaz, né? E sempre prontos também para...
1: Posso levar o
0: para inserir as pessoas.
1: Posso levar o banquinho?
0: Deve. Deve levar banquinho.
1: É, cadeira, banquinho, isso, né?
0: Fique à vontade.
1: Verdade. Isso. Tem gente que tem aquelas cadeiras de praia. Pode levar também.
0: Mais confortável, né?
1: Mais confortável mesmo.
0: Ela isso, abre e fecha, é fácil de carregar. Você
1: sabe que estão chegando aqui pessoas da região de ônibus.
0: Sério?
1: Vindo na nossa novena da desatadora. É bom a nossa região,
0: louvado,
1: né?
0: Louvado seja Deus, que bom.
1: E aliás, disso no Face, né? Milhares e milhares de pessoas acompanham.
2: Acompanha a transmissão.
0: Transmissão. Que bom.
1: Por onde que a gente pode acompanhar no Face?
2: Olha, pode acompanhar pelo Face ou pelo YouTube, que é Desatadora Monte Alto. E também o YouTube, que é Fraternidade São Felipe Neri.
1: Certo. Como é que está a praça da Desatadora lá? As pessoas estão amarrando as fitinhas
0: estão.
1: Lá?
0: Estão. Já tem bastante fitinha amarrada lá. É.
1: Ah. E essas, quando vocês vão retirar essas fitinhas?
0: Só no que vem, né?
2: Só o ano que vem.
0: Antes
2: só
0: de começar a próxima isso, novena.
1: Aí queima.
2: Isso.
1: Queima essas fitinhas.
2: Todas essas, exato, fitas são retiradas para ser queimadas também junto ali no último dia.
1: Certo. Deixa eu ver mais aqui. Estão perguntando para a Érica aqui. Tem o kit de pizza também.
2: Isso.
1: Então, kit.
2: São 3 por R$20 o kit pizza.
1: R$20.
2: Isso.
1: A individual é?
2: 7.
1: Sete.
2: Isso.
1: 3 por R$20, você economiza
2: R$1.
1: Tá certo, é. E todo mundo, ninguém vai buscar uma pizza.
2: Não.
1: Não vai. Muitas vezes na fila fala assim, tá chegando a minha vez. Só que aquele que tá na tua frente tá pedindo 15.
2: Isso, verdade. Mesmo.
1: E tem que, a pizza é preparada uma cada vez na frigideira, né? Então isso, você tem que esperar.
0: Na hora.
2: É, João, bacana, mas olha, viu, a economia. Uma família com 4 pessoas pega o kit e mais um. Se fosse pagar individual, daria R$28. Então a família economiza R$8.
1: Verdade.
2: É uma boa economia.
1: É uma boa economia, sim. Então você tem que fazer isso. Porque a gente não aguenta só uma pizza.
2: Não.
1: Ah, não. É 2, 3. É mais bom a gente ter apetite, né? Padre Tiago, parabéns pela organização, viu?
0: Muito obrigado.
1: Como é que vocês fazem para manter o estoque de hóstias?
0: A gente vai acompanhando a demanda.
1: Porque o consumo na minha coisa é bem maior, né?
0: Sim, sim. E aí, se faltar, a gente corre comprar. Que a gente compra lá no Carmelo, em Jabuticabal. Então é fácil.
1: São as irmãs que preparam,
0: são as irmãs,
1: né,
0: que fazem.
1: Com todo carinho, né?
0: Isso, com oração.
1: Oração.
0: Elas rezam em cima daquele trabalho.
1: Vê se depois, durante a semana também, o senhor vai saborear o cardápio da festa do seu bom Jesus.
0: Claro,
1: viu?
0: Claro. Ontem não foi possível, porque eu estava numa live. Mas com certeza estarei lá, sim.
1: Com certeza, Cezão. Padre Tiago, muito obrigado pela sua presença, viu?
0: Eu agradeço o acolhido e o espaço.
1: Está gostando do trabalho?
0: Sim, sim. É bastante produtivo.
1: Essa comunidade é muito boa.
0: As,
1: né,
0: graças acontecem mesmo.
1: O senhor tem ali vários bairros que frequenta,
0: um,
1: né?
0: Ali.
1: O povo é bom, o povo mesmo. É bom. O senhor usou a palavra certa. E o povo é bom mesmo, viu? Érica, um abraço para você, viu?
2: Muito obrigada, João, e obrigada à Rádio Cultura mais uma vez. E lembrando que o Padre Tiago estará celebrando na segunda-feira, às 7h, a Missa do Senhor Bom Jesus.
0: Sim, sim. 7h.
2: A novena.
1: Ah, o senhor, segunda-feira?
0: Segunda-feira, 7h.
1: 7h? Bom, o padre gosta de levantar cedo, né?
0: Não, não tem problema, não.
1: Não tem problema, não.
0: E é dia de folga, hein?
1: É dia de folga, é isso de mesmo. Folga. Sempre de segunda, vocês não se reúnem na diocese em Jabuticabal?
0: Não, não.
1: Não, não é, não, né?
0: É dia de folga,
1: então,
0: é livre.
1: Segunda-feira, então, agora é dia 3. O senhor que vai celebrar a missa às 7h.
0: 7h da manhã.
1: Isso. 7h da manhã, aqui na Basílica.
0: Aqui na Basílica, exato.
1: Então tá bom, tá certo. Segunda-feira não tem parte social, viu? Mas não, na terça tem, então o senhor vai jantar com a gente lá.
0: Ah, na
1: lá,
0: terça tem.
1: Um abraço para o senhor, bom,
0: obrigado,
1: trabalho. Érica, um abraço.
2: Muito obrigada, João. Um abraço para você também.
0: Que Deus abençoe e abençoe a todos que nos ouvem.
1: Nós estamos já já.
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4: As informações para você do plantão policial. Nós tivemos através do SAMU, entre agravos clínicos, agravos traumáticos, agravos em saúde mental, remoções intermunicipais, inclusive altas, né? Tomografias e até mesmo procedimentos eletivos. Nesse pacote, né, de ocorrências, foram 31 ocorrências nas últimas 24 horas, segundo a informação do SAMU. Inclusive, né, uma outra ocorrência, inclusive nós comentávamos pela manhã, aquela ocorrência que aconteceu na data de ontem, por volta das 18 horas e 39 minutos, lá na rodovia José Pizarro, quilômetro 305, um homem aproximadamente aí de 30 anos foi vítima de atropelamento aí com alto impacto, causando múltiplas faturas nos membros inferiores, na região torácica e também aí na região craniana, ou seja, não resistiu aos ferimentos desse atropelamento. Com relação à questão lá da rodovia, é importante ressaltar o perigo, né, que é uma pessoa atravessar uma rodovia, uma rua que seja. Muitas vezes o veículo, caminhão, motocicleta, carro, não está preparado para receber aquela pessoa, atravessar na frente do veículo. Realmente é algo que a pessoa tem que tomar os devidos cuidados mesmo. E o fato lamentável que aconteceu nesse acidente, nesse atropelamento na data de ontem. E por volta das 16 horas e 19 minutos, também na rodovia José Pizarro, mas lá próximo do Ginásio Esportes Babi Barione, um outro homem também, ele perdeu o controle da sua motocicleta, se envolveu no acidente e acabou precisando do auxílio e da ajuda do SAMU, que foi até o local. Inclusive foi feito aquele procedimento aí de trauma e o mesmo foi encaminhado até o pronto-socorro. Olha só, hein? Em menos de 24 horas, dois acidentes, né? Um praticamente fatal, né? No caso desse atropelamento na data de ontem. O outro, a pessoa acabou perdendo o controle da sua moto e também se feriu na rodovia José Pizarro. São estas as informações para você do plantão policial. Não entre em litígio com a polícia para não virar notícia.
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6: São 11 horas mais 32 minutos. Troféus, mostra pra gente aqui já. Muito obrigado, estou recebendo um troféu aqui, ó. Gostaria, mas tudo isso aqui foi conquistado em Barretos, troféus e medalhas. Nós estamos aqui com o secretário de esporte, o João Felipe, e com a excelente goleira do nosso futsal, né? A Ingrid Rossi. Vamos falar como foi lá a apresentação de Monte Alto em Barretos. Bom dia, João.
7: Bom dia, João. Bom dia, Ingrid. A todos os ouvintes da Rádio Cultura. João, a gente acabou Jogos Regionais mais um, né? Com um dever cumprido. A gente batalhou, lutou lá os 11 dias. Conseguimos um excelente resultado para o Monte Alto, né? A gente dobrou nosso número de pontuação do ano passado, né? A gente terminou com 103 pontos nos Jogos Regionais. Terminando a 8ª colocação, né? Então, de 51 ou 52 cidades que estavam presentes nos jogos, a gente terminou em 8º, né? Atrás somente de cidades, né? Acima de 100 mil habitantes, 150 mil, Ribeirão Preto, que foi primeiro, Franca, né? Araraquara. Então, a gente, na nossa região aqui, né? A gente pode falar que a gente foi a melhor cidade, né? Representada nos Jogos Regionais.
6: Certo. Agora, algumas modalidades, que os Jogos Regionais são jogos classificatórios para os Jogos Abertos.
7: Isso.
6: Algumas modalidades já estão classificadas para os Jogos Abertos.
7: Isso, para os Jogos Abertos, né? Dentre elas estão classificados o ciclismo, a capoeira, o tênis, atletismo, o handball feminino e masculino e o karatê. Então a gente vai dar com uma delegação aí para os Jogos Abertos, né? Que vai ser em outubro, em Votuporanga, cerca de 50, 60 atletas.
6: Vamos mostrar. Esse troféu que eu peguei aqui.
7: Esse é o do futsal feminino, né? A gente veio qual falar é? Especificamente do futsal feminino.
6: Esse
7: hoje.
6: Aqui?
7: É bronze, né? Terceiro colocado. E a gente veio destacar o futsal feminino hoje, né, João? Muito por conta da final da Copa Record também. E dos resultados que o futsal feminino vem trazendo, né? O futsal feminino que tem um. Que tá numa alavanca aí muito grande, né? Esse
6: bonito,
7: daqui,
6: bonito o troféu.
7: Esse aqui foi do ano passado, que foi medalha de prata, né? Também em Ribeirão Preto, o futsal feminino. Então, certo. Por 2 anos seguidos aí, o futsal feminino aí tá medalhando nos Jogos Regionais, né? Tá no pódio aí. E isso é uma questão de honra, né, pra nossa cidade aí, por ter essa representatividade.
6: Ingrid, bom dia, Ingrid.
8: Bom dia. Bom dia, Moreira. Bom dia aos ouvintes.
6: Foi gostoso participar de mais uma edição dos Jogos Regionais.
8: Com certeza, é sempre um privilégio, uma satisfação, né? Eu voltei a competir por Monte Alto em 2024, eu que disputo os Jogos Regionais desde 2015, 2016.
6: Quem você defendia?
8: Joguei por Matão, joguei por Bauru um ano, fiquei fora por conta da faculdade, né? Joguei por Taquaritinga durante 4 anos, 2024 voltei pra casa.
6: Certo. Por que essa paixão pelo futsal?
8: Cara, é muito do que o João fala e eu compartilho com ele, né? Quem está inserido no esporte é algo que move a gente, né? Eu comecei a jogar futsal aqui em Monte Alto e com 11, 12 anos, se eu não me engano. E é o que me mantém viva, que é o que me motiva a treinar, a ser melhor profissionalmente, pessoalmente. Sou recém-formada também, trabalho com o João na parte do futsal com as meninas, né? Com as categorias de base aí também do masculino. É meu ar. O futsal é algo que...
6: Oi, Ingrid, você analisa o crescimento do futsal feminino?
8: Moreira, é uma coisa que a gente conversa bastante, né, João, sobre isso. É, o trabalho que vem sendo desenvolvido com a categoria de base é uma coisa que é trabalho de formiga, né, que a gente sempre fala.
6: Trabalho de base é importante, menina.
8: Muito, muito, muito. E eu fico muito feliz, né, de certa forma poder ser uma referência para as meninas, né, eu que já tô um tempinho aí no futsal como atleta, é, como professora também, né, trabalhando ali com elas. E eu sempre falo para a galera que se na minha época tivesse essa atenção que está tendo agora com o futsal feminino, com a categoria de base, eu teria virado profissional.
6: Verdade.
8: Né? É uma coisa que... O que a gente está tendo de uns anos para cá...
6: Faltou essa oportunidade,
8: a
6: né?
8: gente nunca teve. Nunca teve.
6: Nunca teve.
8: Nunca né? teve. Então, é, para mim, é extremamente satisfatório poder estar fazendo parte de tudo isso.
6: Com esse, todo esse tempo no futsal, você chegou a sofrer alguma contusão grave?
8: Muitas. Várias. Eu estourei o ligamento do joelho com 17... O começo do ano passado eu lesionei o ombro, fora a fratura de dedo, né? Que é um clássico. Todo regionais eu volto com o dedo machucado, quebrado. Na final do ano passado eu acabei tendo uma lesão óssea no dedão direito contra Araraquara no aquecimento. Não consegui jogar, fiquei na quadra, né? Mas é um clássico, infelizmente, de lesão.
6: O Ingrid,
8: você
6: já levou alguma bolada no rosto?
8: Já, no rosto, no peito.
6: Que chapada, né? Bah, nossa.
8: É isso, goleiro tá ali pra isso, né? Pra apanhar, faz parte da posição.
6: Não sei se você chegou a ver uma reportagem no futsal. Uma jogadora adversária, ela caiu e a outra deu chute na cabeça
8: sim,
6: dela. Você
8: sim,
6: chegou a ver isso? Desleal, né? Ela
8: totalmente.
6: Foi suspensa, se não me engano, por 5 anos.
8: É pouco ainda, ela devia ser banida. Tinha que ser banida.
6: Você viu ela agredindo a adversária que estava caindo.
8: Jogadora no chão,
6: você
8: na
6: chegou
8: cabeça,
6: a ver, né?
8: Sim.
6: Esqueci que cidade que foi, rapaz. Mas ó, eu vi isso daí e falei, mas não é possível. Uma jovem, porque ela é jovem ainda, a fazer aquela agressão.
7: É isso que a Ingrid citou, né, João? A categoria de base, né? Monte Alto nunca teve categoria de base no futsal feminino. E a gente tem um sub-15, sub-17 hoje fantástico. A gente vai estar indo com elas. A gente tem a final hoje, né, do adulto. E amanhã a gente vai estar indo em Batatais. Jogar 4 jogos. 2 do sub-15, 2 do sub-17. Né, a parte da manhã lá. Então, assim, é muito legal ver essa inovação vindo, né, junto com o adulto. E muito graças, João, ao trabalho do Fome de Bola. Né? A gente tem, do sub-15 nosso ali, a gente tem 70% das atletas vindo do Fome de Bola. Né? Então, assim, isso é resultado do trabalho de base, né, do professor Mufa, né, com esse projeto sensacional aí que já está há anos, né, na nossa cidade aí. E os frutos estão aparecendo. Né? A gente vê o futebol feminino, o futsal feminino aí crescendo muito.
6: Ingrid, hoje é a grande final da Copa Record Feminina. Você conhece adversário?
8: Conheço, eu joguei para elas ano passado.
6: Uberaba?
8: Federação Mineira.
6: Certo. Como é que está esse time para vocês enfrentarem hoje?
8: O nosso?
6: É, o time do Uberaba.
8: Um time forte, equipe forte.
6: Muito forte, né?
8: É um elenco que elas treinam juntas, né? Há um bom tempo, competem em nível alto há um bom tempo também. É um adversário para se respeitar, óbvio, né? Mas é jogar bola. Nada é impossível também. A gente está preparado, a gente tem um bom elenco. Né? Eu e o João, a gente conseguiu se movimentar para ter um elenco bom também. E a gente atingiu o nosso objetivo. A gente queria estar na final da Record. E hoje a gente está lá, né? Então...
6: Por que a final está sendo em Monte Alto, João?
7: Ô, João, isso foi uma escolha da própria TV, né? Da própria TV. E a gente aceitou trazer a estrutura da Copa Record para cá. Então, isso, agradecer muito a nossa prefeita Maria Helena, né, ao doutor Carlos, por dar, né, esse incentivo nosso para trazer essa final da Copa Record. Então, assim, a estrutura da Copa Record, o pessoal já está chegando agora em Monte Alto para montar, né, o Sabino, que é o responsável. Então, ele ofereceu essa oportunidade para nós e a nossa cidade abraçou. Né? Então, João, foi jogos de alto nível, né, tanto da primeira fase quanto da semifinal. Semifinal a gente foi, acho que 2, 3 sábados atrás em São João da Bela Vista, São João da Boa Vista. A gente saiu daqui de Monte Alto 2 horas da tarde. O jogo estava marcado às 6 horas. A gente jogou, ganhamos nos pênaltis, né, a semifinal lá em São João. Retornamos em Monte Alto por volta de 1, 1:30 da manhã. Então, assim, a luta foi grande, né? Então, assim,
6: Mas valeu o sacrifício.
7: Valeu o sacrifício. Nossa. Nosso objetivo maior foi alcançado, chegar na final. Né? O resultado hoje, cara, é consequência, né? É jogo. Mas a gente já tá super satisfeito, né? De trazer esses resultados aí do futsal feminino para Monte Alto. Tanto ano passado com a medalha de prata, esse ano com a medalha de bronze. E tá nessa final aí para coroar esse ciclo aí do futsal feminino.
6: Como está o regulamento para essa final?
7: João, é jogo dois tempos de 20, o último cronometrado, né? Empatou, é pênalti direto.
6: Ah, não, não tem prorrogação.
7: Não tem. Então, assim, é três pênaltis, como foi a semifinal. Se empatar, é pênalti direto. O jogo estava previsto, João, para as 21 horas. O pessoal de Uberaba ligou para a organização se tem como transferir para 21h30. Então, o jogo vai estar iniciando aí às 21h30. Por conta desse deslocamento delas, que é um pouco longe.
6: Mas antes temos atrações,
7: temos, não tem? Temos. A gente recebeu, né, uma ligação aí do professor Baiano de Taquaritinga, né? Ele tem um projeto muito legal lá, né? Que é o Esquadrão da Fé, né? Uma criançada carente, né, em Taquaritinga. E eles sofreram, João, né? Muitas crianças sofreram com a tempestade que teve em Taquaritinga. E ele veio pedir uma ajuda para nós. Falei, cara, o momento vai ser esse, né? Então, assim, a gente vai estar recebendo a categoria sub-10, sub-12 de Taquaritinga, do Esquadrão da Fé, fazer uma preliminar. E a gente está pedindo, né, pessoal que vai assistir a final, vai assistir a preliminar, né, os pais, os nossos atletas, está levando 1 quilo de alimento. Né, 1 quilo de alimento, um leite, né, o que for.
6: Uma caixinha,
7: né,
6: de leite.
7: Isso, né? O que puder ajudar essa instituição, né, esse projeto dele, que vai ser muito bem acolhido. Eles vão estar recebendo na entrada do ginásio e a gente vai estar podendo ajudar esse grupo aí. Né, de pessoal.
6: Certo. O nosso quinteto, você tem o nome de todas as jogadoras que vão defender o Monte Alto hoje?
7: Tenho,
6: sim. Você lembra?
7: Tenho.
6: Então vai vendo aí, aqui. Ó, porque eu quero falar com a Ingrid. Final, muitas vezes, é para os pênaltis. Aí todo mundo. Ingrid, pelo amor de Deus, pega
8: já um. Já faz uns dois jogos aí que tá perseguindo a gente, né, João?
7: Na semifinal,
8: foi pênalti. Na semifinal dos Jogos Regionais foi pênalti.
6: Você defendeu algum ou chutaram pra fora?
7: Defendeu três, João. Na semifinal dos Regionais.
6: Você defendeu três?
7: Erramos quatro.
6: Mas se você pegar um ou dois aqui, tá bom demais, hein?
8: Não, eu pego. Mas hoje eu não tô com esse pressentimento. Geralmente eu sinto quando, certo, vai para as penalidades.
6: Você tá confiante que ganhamos durante o tempo normal?
8: Hoje ainda não senti que vai para pênalti, não. Mas se for também, sossegado.
7: Essa parte, semifinal do Regionais, João, quem esteve assistindo, né? Foi até transmitido no YouTube do Futifera, que
8: é uma
7: equipe profissional, né? Disputa a Liga Paulista. Foi um jogaço. Né, o pessoal que tava lá viu que foi o melhor jogo dos Jogos Regionais. Foi 1-1 o jogo. Né, e foi para os pênaltis. E a atmosfera do jogo estava gigantesca, né?
8: As equipes que
7: ia jogar depois se envolveram na torcida, né? Foi muito legal mesmo. A final nem foi tão emocionante quanto a semifinal, né, da Noz e Futifera. Então foi muito legal a gente estar competindo de igual para igual com equipes profissionais, né?
6: Então vamos falar o seguinte: da relação e da nossa, as convocadas para a nossa seleção.
7: A nossa equipe,
6: é uma seleção, viu?
7: A nossa equipe hoje vai estar com a Ingrid, né? A nossa goleira. A Ellen, né? Que também é uma figura aí no futsal feminino nosso, no Monte Alto. A Ellen, a Thaís, Tainá, a Debinha, a Jaelen, a Bianca, a Carol, a Núbia, a Bruna e a Nicole. Então a gente vai estar com 10 atletas aí de linha. A Ingrid, goleira. Então a gente vai estar com o elenco bom aí para disputar essa final.
6: Substituição à vontade, né?
7: À vontade, regra normal do futsal.
6: Certo. Quem é o responsável pelo futsal feminino?
7: Sou eu mesmo.
6: Você é o técnico?
7: Eu, a gente tem uma comissão, né, que a Kimberly também faz a preparação física, eu sou o treinador. A gente tem o Vitor, que tá dando uma força gigantesca.
8: Fantástico.
7: Né, que é, além de patrocinador nosso, ele ajuda na mão de obra, é massoterapeuta formado, né, o Vitor Brandi, agradecer muito ele, né. A gente tem várias pessoas, patrocinadores também, João, né.
6: Os parceiros,
7: O Thiago da Chef Cárias, a gente tem o próprio Vitor, né, o Planeta JJ do Ericão. A gente tem o Robertinho Carne também, que nos ajuda muito, né? Toda vez que a gente solicita, a gente vai dar um churrasco para elas aí para a final também, né? Então, assim, vários parceiros que nos ajudam aí quando a gente mais precisa. E própria prefeitura, né, João? Sem esse suporte. Os Jogos Regionais nosso, a gente passou muito por conta do incentivo da prefeitura. Se a prefeitura não dá esse respaldo, a gente não tem força para chegar nos Jogos Regionais do jeito que a gente chegou, do resultado que a gente teve, né? Então a nossa prefeita aí sempre dá carta branca pro esporte.
6: Certo.
8: Só um adendo, né? Eu tive algumas participações em algumas equipes profissionais, né? Já cheguei a disputar campeonato por equipe que vive disso, que tem incentivo do governo federal, do estado, que atleta recebe bolsa atleta, mora em alojamento. E, Moreira, é de se admirar o que a gente tem aqui. Lógico, eu sempre falo, né? A gente não pode cair no conforto de... Tá tudo muito bom, mas lógico, né? A gente sabe que poderia ser um pouquinho mais, principalmente pro feminino, né? Eu tenho propriedade para falar porque eu tô aqui desde quando eu comecei. Mas tem muita equipe que é profissional que não tem um terço do que a gente tem.
6: A estrutura
8: da estrutura de incentivo. O nosso alojamento de Monte Alto é impecável, todos os Jogos Regionais de estrutura. Então, assim, eu ando por aí nos times, eu fico vendo, falo, cara, a gente tem que valorizar mesmo, né? E reconhecer.
6: Você se formou em educação física?
8: Sim, sou formado em educação física.
6: Certo. Há quanto tempo você é professora de educação física?
8: Olha, que eu trabalho desde 2020, mas eu me formei no final do ano passado. Certo. Mas por conta da pandemia, né? Teve, ficou um tempo parado, depois eu voltei.
6: São 6 anos já, né?
8: São 6 anos aí pra lá e pra cá trabalhando com as coisas.
6: E cada dia a gente ganha mais experiência.
8: Com certeza.
6: Os jogos regionais trazem muita experiência,
8: né? Com certeza. Por isso que eu tô sempre no meio, né? Eu joguei a partir do dia 21 que a gente jogou. Eu tava nos jogos desde o dia 26. Do dia 16, né? Desculpa, 16. Na quinta-feira. Eu fui na quinta, voltei no domingo.
6: Você falou uma coisa aí, e eu lembrei da entrevista do Ancelotti, que foi uma decepção à seleção brasileira. Ele falou que os veteranos estão descartados já. E que ele vai usar muito a base mais jovem. E a gente acompanha o futebol. Poucos times do nosso futebol brasileiro estão usando jogadores de base.
7: Poucos.
6: Como que você vai formar uma seleção se os times não usam? O próprio São Paulo.
8: Sim.
6: Tem ótimos jogadores da nossa base que poderiam ser utilizados e ficam pagando um salário astronômico aí, que muitas vezes não tem o rendimento que um garoto poderia fazer.
7: Sim.
6: Tem que valorizar a base, Ingrid.
8: Muito. Eu sempre falo pro João também, né?
6: Tem que valorizar a base, menina.
8: Nós temos atletas da base que são um pouco mais completas tecnicamente, que tem condição total de jogar no adulto, né? No próprio jogo da semifinal, nos jogos regionais, quando foi pra disputa de pênaltis, uma menina de 17 anos nossa base colocou a bola debaixo do braço e pediu pra goleiro escolher o canto.
7: E ninguém sabia que ela ia bater.
8: E assim, uma tranquilidade, uma frieza, com personalidade, 17 anos. Com 17 anos.
7: Só pegou a bola e foi.
6: A gente tem esse é o trabalho que tem que ser feito.
7: Sim. A gente tem uma goleira fantástica, João. A Ingrid sabe disso, que está vindo 13 anos. A filha do Cibele, né, do Anderson. A Antonella.
8: Antonella.
7: Sim, ela é fora da casinha, né? Ela joga no sub-17, sub-15, tranquilamente.
8: Jogou muito tempo com o masculino.
7: Já ficou alguns jogos no banco com a Ingrid também. Então, assim, ela é fantástica.
6: Antonella.
7: Antonella Rossi.
6: Ela é neta do Sidney Rossi.
7: Isso.
6: Não é? Neta do Sidney Rossi. É sim, Antonella.
7: Você
6: sabe que de vez em quando ela vai lá de sábado, lá no nosso Vecma.
7: Vai.
6: E ela fica brincando de bola ali com os meninos também. E ela toca bem, menino.
7: Toca bem com o pé. Ela é completa,
6: nossa,
7: João.
6: Ela é completa. Ela é goleira. É excelente, Antonella.
7: Todo jogo.
6: Tô lembrando
7: nosso,
6: agora
7: todo
6: quem
7: jogo
6: é.
7: Do nosso, da base, ela
6: é goleira? Goleira?
8: É um bruto meu, vou passar o bastão pra ela quando eu parar.
6: Ah, por isso que ela é ótima. Valeu, Ingrid.
8: É cria nossa.
7: Ô, João, e também só queria ressaltar, né, a questão do. Só para finalizar os jogos regionais, agradecer muito nossa equipe, né? Tanto o Liz, que ficou dando suporte para nós aqui no administrativo, o Fabinho, né, que fez uns bate-volta, o Ganzela, né, que também vivenciou diariamente, né, os jogos regionais com nós. Cara, é só quem tá lá ver a guerra que é, né? É sair para lá, para cá, duas modalidades jogando ao mesmo tempo. Então, assim, a gente tem. Sempre dando suporte, né, para todas as modalidades, um vai para um lado, outro vai para o outro, e a gente conseguiu aí mais uma missão aí de jogos regionais, e a gente vai vir mais forte ainda o ano que vem.
6: Vamos fazer o seguinte, ó, faz a leitura aí das medalhas de ouro, prata e bronze. As conquistas agora. O abraço para toda a delegação, viu?
7: Todas as delegações. Todo.
6: Você foi
7: mesmo quem não conseguiu medalha, nos ajudou nas pontuações.
6: A pontuação assim. Ajudou pela 8ª colocação do nosso município.
7: Isso, com certeza. Medalha de ouro, né, João? A gente teve o ciclismo por equipe feminino. Na capoeira, a gente teve o Everton, né, que também todo ano ele traz essa medalha para nós. Na capoeira, ainda o Maxwell. Tênis masculino sub-21. Né, que é o pessoal que é o Enzo Barrilari, o pessoal, o Koji Neto. Então, assim, dá os parabéns pra eles, foi medalha de ouro. Atletismo com a Fabiana, com a Karina, com o Cesílio, né? O Karatê, né? O Catar masculino, equipe, que é nosso Ricardo Sensei, né? Que trabalha com a nossa secretaria, conseguiu essa medalha de ouro. O Robson Chiminelli, né? Com o Eric, né? Conseguiu a medalha de ouro também. Na prata, a gente conseguiu ciclismo com o Carlota, com a Rafaela. Capoeira com o Marcel, os dois handball, masculino e feminino, foi prata também, né? O atletismo também trazendo medalha de prata com a Fabiana. Karatê, né? A Letícia também ganhou várias medalhas, duas de prata, uma de bronze. O João Gabriel também ganhou uma medalha de prata. E as medalhas de bronze também, né? Que a gente teve no ciclismo, na capoeira, no atletismo. O vôlei de praia feminino foi medalha de bronze, que é muito difícil, João. A gente vê, né, 16, 18 duplas aí da região, e a gente foi medalha de bronze. O karatê e o futsal feminino também, né, teve com essa medalha de bronze aí. E todas as que participou, que não conseguiu medalha, mas pontuou, teve lá competindo com
6: total
7: nós.
6: Total de medalhas. Fala pra gente, de ouro, prata e bronze.
7: 27 medalhas ao total. 27 medalhas. 9 de ouro, 11 de prata e 7 de bronze.
6: Parabéns, gente. Qual é a emoção de subir no pódio?
8: Cara,
6: quando você vê a bandeira do seu município sendo hasteado.
8: É muito satisfatório, é uma honra, de verdade, porque a gente sabe, né, João? Tanto que a gente luta para que as coisas aconteçam da melhor forma. A gente tem, sim, uma realidade que coloca a gente para disputar, para competir. Mas ainda assim a gente enfrenta várias dificuldades, né? Para a gente montar um elenco. As coisas para o adulto feminino hoje em dia é muito mais difícil do que antigamente. Mas mesmo assim a gente não solta, não larga o osso, né? E aí quando a gente é coroado com uma medalha, né? Não é só uma medalha, né? Representa todo um trabalho aí que a gente tem durante
6: anos. Resultado do trabalho, né?
8: É resultado, né? Tem inclusive o preparador de goleiro de Uberaba, eu trabalhei com ele no ano passado. Ele falou uma frase para mim uma vez, eu nunca esqueço: o trabalho devolve. Então isso é simplesmente coroar, né?
6: O trabalho devolve.
8: Tudo que a gente consegue fazer, né? A gente entrega o nosso melhor dentro das condições aí que a gente tem. E é muito gratificante, né? Ainda mais representar Monte Alto. Foi onde eu comecei, né? Foi onde eu tive o prazer e o espaço para poder voltar também. O João ainda até brinca, fala que eu não vou sair daqui mais. E eu nem tenho vontade também, né? Porque disputar jogos...
6: Sua família é daqui,
8: não é? Não, minha família é de São Paulo. Sua família, na verdade, São Paulo. Eu nasci em São Paulo, mas a minha família reside aqui, né, atualmente. Então honra.
6: Quem é o seu pai?
8: Meu pai é o Rossi, policial.
6: Policial?
8: Policial.
6: Cuidado, hein?
8: É.
6: Respeito com a Ingrid. O pai é policial, gente. É. Ingrid, você futebol feminino. Existe alguma discriminação? Você já sofreu?
8: Muitas, muitas. Eu fico até pensando às vezes, né? Que nem hoje a gente joga, a gente sobe no pódio, né? A gente tá tendo aí uma movimentação por causa de uma final, né? Tem divulgação e tudo mais. E aí eu fico pensando, eu falo, cara, hoje eu faço algo que há tempos atrás era proibido.
6: Proibido.
8: A mulher não podia jogar, né? Então a gente tá evoluindo, tem muito que evoluir ainda. Eu como árbitra também, né? Faço a parte ali de súmula, a arbitragem ali na parte da mesa, né, de jogos. É um espaço que a gente tá conquistando, mas ainda assim a gente sofre algumas coisas, né?
6: Mas você tira de letra, né?
8: Tira, não tô nem aí.
6: Você é você.
8: Com certeza. Se precisar rosnar, eu roso também, não tem problema.
6: Claro,
8: não,
6: por isso que você tá vencendo. Você sim, está vencendo.
8: Sim. E é uma causa, né? É uma causa. Então é algo que eu abraço. E eu sempre falei pro João, quando eu entrei ali como estagiária na prefeitura, a nossa maior demanda era o masculino, né?
7: Sim.
8: E aí, junto com ele também, que ele abraçou muito a causa, eu falei, cara, a minha parada aqui é o feminino. Eu preciso tá com as meninas.
6: Você acreditou?
8: Muito, sempre, né? Com o apoio do João também, que é um cara que acreditou no feminino, né? É novo até pra ele também, ele sempre fala isso. Ele nunca teve a ideia que ia trabalhar com o feminino. Mas pra mim é uma questão, é uma missão também minha, pessoal, profissional. Então é algo que eu busco lutar, representar e brigar aí com unhas e dentes.
7: O que me moveu muito, João, a entrar de cabeça, né, no futsal feminino foi a gratidão delas, né? Elas têm muita gratidão por tudo que você faz, por tudo que você oferece, né? Você dá o seu máximo e é valorizado, né? Muitas não precisa de dinheiro para jogar, né? Isso que é a total diferença. A gente vê muita questão do masculino hoje, né? A gente vê no municipal também, né? Se não pagar, não joga. Então, assim, o futsal feminino não existe isso. Né?
6: Futebol feminino, eles pagam para jogar.
7: Elas, se precisar, elas pagam, João.
6: Pagam para jogar.
7: Paga. Então, assim, a gente consegue oferecer tudo que a gente consegue oferecer como prefeitura, como secretaria, e para elas é uma gratidão enorme, né? A gente poder oferecer isso.
6: Ó, manda uns parabéns para a Ingrid. Foi pouco, mas eu fiz aula com ela na academia. A Sônia, Sônia mandando para você.
8: Um abraço, Sônia.
6: Depois outro aqui também, ó. Na minha opinião, né, as mulheres da seleção estão fazendo mais bonito do que os homens. opinião aqui do ouvinte falando isso, né? Que a seleção decepcionou mesmo. Certo.
8: Ano que vem tem Copa do Mundo Feminina aqui no feminino. Brasil. Aí sim é, é.
6: Só que é o futebol. É o futebol.
8: Sim.
6: Certo. Porque tem muita diferença, né, com o futebol, com o futsal, né?
7: Mas o futsal feminino no Brasil também é referência.
6: É referência.
7: É, é, é só referência. O campeão da Copa do Mundo, tanto masculino quanto feminino.
6: Certo. O futsal é toque assim tão curtinho, tem que ter uma habilidade,
8: dinâmico,
6: uma rapidez,
8: né?
6: E tal, dinâmico, né?
7: Tanto para atacar quanto para defender.
6: E no futebol você tem um espaço maior também, né? Mas é, você pode ver que muitos craques hoje do futebol surgiram do futsal.
7: Sim.
6: Muito deles. Ingrid, parabéns, boa sorte para você e todas as suas companheiras hoje. Você já demonstrou que você está tranquilo e confiante na conquista do título.
8: Obrigada, Moreira. É, jogando em casa, né? Graças a Deus aí a gente conseguiu.
6: A torcida vai apoiar?
8: Tomara que sim, né? É hora de sair da rede social, de ficar batendo palma, ficar comentando. Tem que estar no ginásio, tem que fazer barulho, a gente está jogando em casa.
6: Que é difícil ter uma final em casa,
8: hein? Exatamente.
7: Na mais de TV, né?
8: Exatamente. Incentivar isso daí na hora do vamos ver, né? Não só a internet. Mas acredito que quem corre com a gente, que é os nossos ali, vão estar ali também e vai dar tudo certo.
6: Fisicamente você está bem?
8: Tô bem.
6: E as meninas, que as suas companheiras?
8: Olha, sendo bem sincera, vindo de jogos regionais, a idade pesa um pouco, né? Apesar da gente ser nova, mas é muitos anos de bola, né? Mas fisicamente a gente sente ainda assim um pouquinho, a gente não teve tanto tempo assim pra descansar, pra treinar, né? Pra regenerar direitinho.
6: No domingo, né?
8: No domingo. Domingo a gente vem embora, né? Sábado, domingo.
6: Sábado, então.
8: Mas o que manda muito, a gente viu muito isso nos jogos regionais, é a cabeça. A gente jogou a CM, jogou a disputa de terceiro no psicológico, onde às vezes o corpo não consegue ir, é a cabeça que leva a gente pra frente. Então, é isso, eu tô confiante, as meninas também, a gente quer muito essa medalha, esse título dentro de casa, e vamos pra cima, hoje é nosso.
6: Com certeza, olha, e vamos lá, gente, vamos lá ajudar, vamos, como é que se diz, incentivar a nossa seleção de futsal. É tão difícil chegar numa final, gente.
7: Muito. De Copa Record é muito difícil.
8: Muito.
6: Certo. Aí, Ingrid, boa sorte para vocês. Muito obrigado pela
8: sua
6: presença.
8: Obrigada.
6: Você demonstrou que gosta. A pessoa, né, quando tem paixão pela profissão, tem sucesso.
8: Transborda, né?
6: Com certeza você vai alcançar o teu sucesso também.
8: Muito obrigada.
6: E você também, João. Pelo seu esforço. É secretário, é massagista, é técnico, é amigo. Que você é amigo.
7: A gente vive isso daí diariamente, né? E 8 vezes por semana a gente vive isso daí, se deixar 24 horas.
6: Inclusive, estão abertas já as inscrições para o vôlei, né?
7: Quinto Municipal de Vôlei, né? Que foi uma atração aí que a gente trouxe aí muito, que cresceu muito na nossa cidade, né? Então várias pessoas voltam a jogar vôlei aí por conta do Municipal. Então a gente vai dar início às inscrições aí na segunda-feira, né? Vai ter 20 dias aí. Cerca de 20 dias para inscrições, para a gente fazer o congresso técnico e dar início na competição em setembro.
6: Como é que estão as obras do Dr. Edmar Morgado?
7: Já está agora na reta final de cobrir, né? A parte mais burocrática já foi, mais difícil. O pessoal já está limpando a arquibancada só para trazer agora o telhado. Ele falou que meados aí de agosto já finalizou a obra.
6: Porque o campeonato amador começa em
7: também na segunda quinzena de...
6: Será que vai terminou até lá?
7: Acredito que sim. Ele falou para nós que vai terminar antes de começar o campeonato.
6: E o projeto de iluminação lá no Sérgio Sartor?
7: Já fomos com a empresa lá, né? Mediu o espaço lá, né? Ele falou que cerca de 2 meses já tá pronto, tá iluminado o campo aí. Máximo aí, outubro aí já vai estar iluminado o campo do Babi.
6: No próximo programa a gente vai falar mais sobre...
7: Tem muitas coisas que vai acontecer, João.
6: A estrutura do esporte
7: vai transformar da água para o vinho.
6: Vai.
7: Né, o pessoal vai ver com o tempo aí, né? E vai ser muito satisfatório ver essa transformação.
6: Olha, eu tenho um pedido aqui do senhor Vicente Silvio Pereira. Ele perdeu todos os documentos. Ele está dentro de uma carteira vermelha de aquelas do despachante. Ele não sabe onde perdeu porque ele estava com o carro e colocou a carteira no teto do carro e depois saiu. A carteira caiu. Alguém encontrou os documentos do senhor Vicente Silvio Pereira. Ele necessita dos documentos. Quem encontrou, entre em contato conosco. Ingrid, boa sorte mais uma vez, tá?
8: Obrigado, Moreira.
6: Vem sempre aqui trazer boas notícias.
8: Obrigada. Eu até estava sentindo falta. Eu vim aqui algumas vezes com o professor Doca, né?
6: Isso.
8: Quando o João me chamou, eu falei, nossa, é até nostálgico vir aqui de novo.
6: Vamos matar a saudade da Rádio Cultura.
8: Obrigado pelo espaço, tá? Sempre que...
6: As portas serão sempre abertas.
8: Me chamar, eu tô por aí, sim.
6: Tá. João, um abraço para você.
7: Agradeço, João. Te mando a informação aí pra gente divulgar se Deus quiser, o título aí da Copa Record.
6: Ah, você manda logo, eu tô lá na festa, ao lado de vocês ali.
7: A gente vai levar o troféu lá, se Deus quiser.
6: Aí acabamos de conquistar, gente.
7: É pertinho, né, então?
6: Olha, não é só isso não, depois me convida pro churrasco também. Obrigado. Um abraço, João. Obrigado, Henrique, João. Um abraço, obrigado. A gente volta já já.
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4: Agora são 12 horas mais 4 minutos e o governo registrou um déficit de 91 bilhões e 200 milhões de reais nos primeiros 6 meses deste ano, segundo pior resultado aí da série histórica, que começou lá no ano de 2000, ou melhor, no ano de 1997. O resultado que foi divulgado em 2025, o resultado nos 6 primeiros meses foi de 9 bilhões e 700 milhões de reais negativos, já corrigidos pelo Índice Nacional de Preços ao Consumidor. Tá aí, né? Questão do registro aí desse déficit de mais de 90, né, bilhões de reais. E o ministro André Mendonça, do Supremo Tribunal Federal, autorizou a abertura de inquérito para investigar o empresário Fábio Luiz Lula da Silva, o Lulinha, filho do presidente Luiz Inácio Lula da Silva, por suposto crime de corrupção e também o outro crime de tráfico de influência. O caso está sendo apurado pela Polícia Federal e envolve tentativas de obter autorização do Ministério da Saúde para a venda de cannabis medicinal. Lulinha atua aí no ramo com Roberta e o lobista Antônio Carlos Camilo Antunes, o careca do INSS. E uma outra informação, a abertura do mercado livre de energia para consumidores residenciais, prevista para o ano de 2028, pode não entregar sua principal promessa, contas de luz mais em conta ou mais baratas. Se distorções na formação dos preços da eletricidade e também no modelo de negócio da comercialização da energia não forem corrigidas, o consumidor corre o risco de ganhar o direito de escolher de quem compra energia apenas na letra da lei, afirma aí Luiz Fernando Leone Viana. Ele é vice-presidente institucional e regulatório aí do grupo Delta Comercializadora de Energia. Não adianta nada mesmo, né? Eu hoje compro energia de uma única empresa e creio que você também compra da empresa que você já sabe, né? Que seria a CPFL. Agora, quando começarem a abrir até o ano de 2028 a oportunidade da gente poder negociar com outra empresa para compra de energia, seria a energia livre ou mercado livre de energia, seria muito interessante. Agora, não adianta ser o mesmo preço ou mais caro, né? De que vale? Se existe a concorrência, é para ter um preço um pouco melhor, uma diferença. Ah, mas são alguns reais que eu economizo todos os meses. Não importa, né? O produto é o mesmo, mas já estou economizando, vale a pena. Agora, o que não pode é ter aí essa questão de outras empresas participantes e não ter uma diferença na negociação de preços. Mas aí tem a questão do governo também, que pode ajudar, né? O operador nacional do sistema. Tem algumas coisas que eu acabo não entendendo, né? Porque existem aí essas empresas, esses órgãos, que pode sim regular e poder ajudar o consumidor final. O Ministério Público de São Paulo deu até o próximo dia 7 de agosto para que a SEDUX, que é a Secretaria de Estado da Educação, explique o andamento da regularização da Lei Estadual número 18.054/2024, que restringe o uso de celulares aí para fins não pedagógicos nas escolas paulistas. Tem um prazo, né, para realmente acontecer isso, vai até o próximo dia 7 de agosto. É restringir o uso de aparelhos celulares para fins aí não pedagógicos com relação às escolas públicas. E o ex-gerente de uma agência de turismo da cidade de Barretos foi preso na manhã desta sexta-feira por suspeita de furto qualificado mediante abuso de confiança, estelionato e também falsificação de documento particular. Segundo a Polícia Civil, o fato que aconteceu agora, pela manhã, Polícia Civil, as investigações apontaram que os clientes realizavam pagamentos acreditando contratar regularmente de serviços, muitas vezes turísticos, mas parte dos valores era desviada para as despesas e meios aí de recebimento particular vinculado ao então gerente, ou seja, desviava o dinheiro, né? Pago X para você poder aproveitar daqui tantos meses um pacote de viagem, mas na realidade não ia para a agência de viagem. Parte do dinheiro era desviada, né, para o gerente. Pelo menos 8 vítimas foram identificadas. Os prejuízos já ultrapassam a cifra de R$100 mil. Mas as investigações apontam que mais pessoas possam ter sido lesadas e os danos podem ser ainda maiores.
6: Lucro do Fundo de Garantia. Quanto que o trabalhador vai receber?
14: O governo federal lucrou 14 bilhões 650 milhões de reais no ano passado com os recursos do Fundo de Garantia do Tempo de Serviço, FGTS. Mas como o dinheiro é do trabalhador, o governo vai mais uma vez repartir parte dos ganhos. Esse ano, o FGTS vai distribuir 89% dos lucros, montante que soma 13 bilhões e 40 milhões de reais. Esse montante será repartido entre 138 milhões e 200 mil trabalhadores que tinham saldo em conta do FGTS no dia 31 de dezembro do ano passado. O depósito nas contas está previsto para ocorrer até o dia 31 de agosto. O índice de distribuição, que ficou definido essa semana, arredondando, é de 0,0187. O depósito será proporcional ao montante que o trabalhador tinha em conta, aliás, nas contas, porque será considerado o saldo total das contas ativas e inativas do fundo de cada trabalhador. Se você tem conta no FGTS, para saber qual o valor que vai receber, basta multiplicar esse índice

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1: Agora você confere os resultados das loterias. 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
12: Vamos começar com a Quina pelo concurso 7.079, os números que foram sorteados. Anotem: número 3, o número 29. o número 40.

0: 56, o número 50 e o número 55. Ninguém conseguiu, né, acertar os cinco números. Ainda bem que nessa semana saiu o ganhador, né? Agora vai começar de novo, né, a juntar a bolada, porque afinal de contas aqui é um pouco mais complicado e difícil de acertar, né? Apesar de ser cinco números, mas as pessoas acabam não conseguindo acertar. O prêmio está acumulado em R$1.200.000. Acertaram 4, acertaram 3, acertaram 2 números e vão ter aí uma premiação. Vamos para a Loto Fácil. Agora são 15 números para a gente sortear, ou melhor, para a gente dizer, né, quais foram os números que foram aí sorteados. Os números que foram sorteados da Loto Fácil, anotem: número 1, o número 2, o número 3, o número 7, 8 e 9, o número 11, 12, número 14, 17, 19, 21, 23, aí na sequência o 24 e o número 25. Tivemos aí algumas pessoas, né, que acabaram acertando 14 números. Foram 334 apostas que acertaram aí 14 números e que vão levar o prêmio de R$1.157,63. Eu falei do concurso 3.749. Lembrando que quem acabou levando os 15 números foi uma aposta lá de Linhares, que acabou acertando 15 dezenas, 15 números, e vai levar o prêmio de R$1.290.821,15. Vamos aí para a Mega Sena, para a gente finalizar. Os números que foram sorteados pelo concurso 3.038, anotem: número 30, o número 35, o 38, número 39, 46 e o número 50. Ninguém conseguiu acertar nessa faixa esses seis números e o prêmio acumulou de novo. Agora sim, hein? Ficou um valor muito interessante: R$100 milhões. E o prêmio vai ser agora, né, se a pessoa acertar, no próximo sábado, na data de amanhã, dia 1º. Portanto, a Mega Sena sorteia amanhã o valor de R$100 milhões. Façam suas apostas e boa sorte.
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3: 12:20. 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
8: Araraquara, sexta-feira, 31 de julho de 2026. Lua cheia, ótima para a pesca, até o próximo dia 5.
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9: Aí, malandra.
8: Na manhã de ontem, policiais militares do TOR, Tático Ostensivo Rodoviário, tropa de elite da Polícia Rodoviária Paulista, em patrulhamento preventivo pela SP-304, rodovia Deputado Leônidas Pacheco Ferreira, pista simples, reta, tempo bom, no município de Ibitinga, região centro-oeste paulista, surpreenderam e abordaram um automóvel Hyundai HB20 na cor preta aqui de Araraquara, ocupado por duas mulheres, duas manicures. Ao vistoriar o veículo, nada de batom.
10: Como é que é?
8: Foram localizados 62 tijolos de maconha, totalizando 58 quilos e 245 gramas.
10: Vixe!
8: Diante da situação, as duas foram grampeadas. Receberam a presilha prateada, troféu de quem chega em último lugar na estrada da vida, troféu que dá para duas, para primeira e segunda colocada.
10: Eita,
9: Hoje vai ter carne nova na cadeia.
8: A ocorrência foi apresentada no plantão policial em Ibitinga, onde tudo foi apreendido. Carro, maconha, as duas manicures foram autuadas em flagrante por tráfico e ficaram na tranca para audiência de custódia. Vão fazer manicure na cadeia.
9: Manda essa garotinha direto pro colo da Nancy Cuecão. É comigo mesmo. Aqui a filhinha chora e a mãe não vê.
8: É, amigão. Cabeça que não pensa, o corpo padece.
10: Tá doido.
8: E no início da noite que passou na SP-305, rodovia José Pizarro, em Monte Alto, região de Ribeirão Preto, um homem de mais ou menos uns 30 anos, morreu atropelado. Até o fechamento do meu relatório, o nome dele ainda não havia sido divulgado. O Rabecum transportou o corpo ao Instituto Médico Legal, em Araraquara. O policiamento, bombeiros, SAMU e os peritos atenderam a ocorrência e prestaram a vítima do acidente fatal. Sua última continência. 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
8: Zezé, 90% da beleza feminina sai com água e sabão.
12: Para, ridículo!
13: Gente, eu tô passada.
8: Obrigado pela audiência. Bom fim de semana pra você.
9: Tchau, JB.
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8: Amigo motorista, tenha uma excelente viagem pelas veias e carpetes viários deste imenso Brasil.
15: Brasil!
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3: Para falar que nesse final de semana a bola vai rolar pela Copa do Brasil. Quem fala é Alberto Ferretti.
18: 3 jogos abrem neste sábado as oitavas de final da Copa do Brasil. Os duelos de ida serão neste fim de semana, enquanto os de volta estão marcados já para terça, quarta e quinta-feira da semana que vem. As oitavas da Copa do Brasil começam logo com um clássico. Às 5h30 da tarde do sábado, no horário de Brasília, o Vasco recebe o Fluminense. Às 7h30 da noite, o Juventude visita o Atlético Mineiro, enquanto às 9h medem forças Santos e Remo. Os outros 5 jogos de ida das oitavas da Copa do Brasil serão no domingo. 16h tem Palmeiras e Fortaleza. Às 18h, o Mirassol recebe o Grêmio. 18h30 se enfrentam Chapecoense e Cruzeiro. E às 19h30 rola um dos duelos com maior rivalidade no país entre times de estados diferentes: Internacional e Corinthians.
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3: E hoje tem a grande final da Copa Record Futsal Feminino. A partir das 21 horas, na Babi Barione, tem Monte Alto e Uberaba. Boa sorte para as nossas meninas. E eu estou com fome. Vamos almoçar?
0: Agora.
3: A todos, uma boa tarde.
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8: Olá, meninas de plantão. Galerinha amiga, começa agora mais um Toque de Mulher. E vamos para as dicas.
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8: Está no ar mais uma grande edição do nosso Toque de Mulher. Tudo bem com você? Eu espero que sim. Vem comigo, porque eu trago, como sempre, muitas dicas para você. Hoje vamos falar sobre como organizar a mala de viagem. Isso mesmo. Escolha roupas com tecidos que não amassem facilmente. Afinal, você não vai ter como passá-las, né? Depois, em vez de colocá-las dobradinhas, enrole-as em pequenos rolos bem firmes para fazer com que as outras peças caibam melhor e que não amasse ou enrugue. Para isso, comece enrolando as camisetas ou as camisas, calças e, por último, os vestidos. Evite roupas muito pesadas, como casacos e chapéus. Mas caso você esteja indo para um local gelado, o recomendado é que você leve as peças em outra mala, separada das demais roupas. Evite levar mais de 2 pares de sapato. O ideal são 2. Um sapato mais confortável para caminhar nos lugares mais normais, entre aspas, e um mais formal, caso você precise frequentar eventos noturnos. Rasteirinhas ou chinelos sempre são bem-vindos.
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8: Daqui a pouquinho mais dicas. Não sai daí que eu volto já já.
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3: Gente, beleza? Tudo bem com você? Uma tarde linda, maravilhosa, você merece muito mais. Agradecendo você pelo carinho, vamos juntos. Eu sou o Caí Cristiano. Aliás, hoje sextou, na sexta-feira, linda demais, dia 31 de julho de 2026, o último dia do mês de julho, né? Está no ar a partir de agora, programa Tarde Nova Cultura. E você participando, mandando o seu alô, mandando o seu abraço, sabe que você é muito especial pra gente. Sabe disso, né? Lógico, sempre, sempre. E agora chegando o som de Biquíni Cavadão, Sabor do Sol. Ótima tarde pra você. Sobrinha bastante, hein? Calor.

0: 1:04, uma ótima tarde para você, grande amigo Marcos. Fala, meu irmão, beleza?
1: Boa tarde, Caê.
0: Boa tarde,
1: tudo
0: meu amigo.
1: Tudo bom, meu amigo?
0: Beleza, e você?
1: Ô, Caê,
0: oi.
1: Manda para nós hoje aí o Ira, endereço na cidade.
0: Endereço na
1: cidade. Quero oferecer para a rapaziada aquele serviço, para todos do grupo e para todo mundo que está curtindo a Nova Cultura. Valeu, Caê.
0: Valeu,
1: grande
0: meu irmão.
1: Grande abraço, meu amigo.
0: Eu que agradeço aí, vou localizar aqui a sua música, né? Eu já rolo já para você. Caramba, isso aqui ia estar fácil aqui, rapaz. Agora não tá tão fácil assim que eu pensei, né? Mas localizei, ainda bem, né? Senão fica feio também, né? Ai, ai, ai. Então vamos que vamos. Você participando, mandando o seu alô, mandando o seu abraço. É muito legal. Sempre aí sentir o seu carinho, a sua presença. Combinado, então? Vai participar, falar com a gente? Aí sim, aumenta o som. Vai.
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0: Que afinal de contas, na sextou, meu amigo. Aí muda tudo, né? Ai, que beleza. Sucesso. Aí pra você, Marcos. Valeu, querido. Ótima sexta-feira, hein? Vai devagar hoje, hein, meu irmão. Vai tomar tudo aí, hein?

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8: E aí, gente, beleza? Já voltei agora, 1h16, 1h16, Maria Ana. Beijo pra você, minha linda.
9: Boa tarde, Caê.
8: Boa tarde, querida.
9: Tudo bem?
8: Bem você.
9: Caê, toca uma música do Roberto ou do Júlio Inglesa, que eu gosto.
8: Chique,
9: uma bem romântica,
8: hein?
9: Tá bom?
8: Tá joia.
9: Um abraço pra você.
8: Deixa comigo, menina. Por Iglesias, me vá, me vá. Agora, 1h16. Ótima tarde para você. Vamos juntos. E você participando, mandando o seu alô, mandando o seu abraço. Fique à vontade. É muito legal sempre aí sentir seu carinho e sua presença.

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8: Voltei, vamos lá? É hora de mais dicas para vocês.
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8: Massoterapia. A massoterapia consiste em um conjunto de manobras manuais para o alívio de dores e bem-estar em geral. É um conjunto de procedimento de massagens com os mais variados fins, como alívio de dores e estresse, por exemplo. A massoterapia tem como objetivo o bem-estar do paciente. Ela engloba saúde e qualidade de vida no seu conjunto de procedimentos de massagem e tratamentos, tanto para fins estéticos quanto para terapias. Os benefícios são diversos, desde o relaxamento, a melhora de humor, além do auxílio em algum tratamento médico. Ela também potencializa o sistema imunológico, trata alguns níveis de depressão, traz alívio da ansiedade e do estresse. Reduz dores, entre outros.
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8: Fique por aqui, porque eu já volto com mais dicas.
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4: Agora 1:30. Boa tarde pra você. Vai ligando, participando, mandando o seu alô. Afinal de contas, sexta-feira. Então, obrigado você do comércio, você no seu carro. Obrigado pela carona, viu? Tá em casa. Valeu, gente. Pela audiência. Isso é bom demais. Clássica. Amigo.

0: o som de Pato Fu, boa demais, hein? Sobre o tempo, 1h38, cadê você do outro lado aí? Tá tudo bem? Vai mandar WhatsApp pra gente? Mandar aquele alô? Aí legal, hein? Aí fico contente. Então tá liberado pra você mandar o seu alô, mandar o seu abraço, fique bem à vontade, porque afinal de contas, sexta-feira promete muito e eu sei que você está super feliz como eu estou, sempre aí falando com você. Daqui a pouco tem muito mais, é rapidinho.
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0: Já voltei, deixa eu ver aqui minha grande amiga Fátima Garbim ligada com a gente. Oi, querida.
10: Oi, Caê, boa tarde, meu querido, tudo bem? Aqui bem? É Fátima Garbim.
0: Maravilha.
10: Tô passando para desejar uma tarde maravilhosa, abençoada para você.
0: Obrigado.
10: Todos aí da cultura, para todos os meus familiares, meus filhos, minhas noras, meus netos, meus amigos aqui do Bom Retiro, enfim, todos os meus amigos que estão curtindo o seu programa. Não vou citar nome, que é muitos. Meus amigos também da Cachoeira dos Martins. E para você.
0: Obrigado.
10: E toda a sua família.
0: Saudade.
10: Todos que estão curtindo.
0: Ei,
10: um abraço.
0: Coisa
10: um
0: boa.
10: Um abençoado final de semana.
0: Obrigado, querida.
10: Tchau, tchau.
0: Que legal. Obrigada. Falar com você. Que legal. Que bacana. Né? Agora chama o som de Fat Family.

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0: Bom demais, hein? O som de Raça Negra. A gente não tem jeito. Aí, Judi, demais, hein? Ai, que delícia. Deixa eu falar com ela aqui, minha grande amiga Helena Mara, sumida, apareceu. Saudade de tu, menina.
1: Olá, Caê. Boa tarde.
0: Tarde.
1: É a dona Helena Mara, daqui do Jardim Veracruz.
0: E aí, querida?
1: Hoje eu não tô numa cesta legal.
0: Ah.
1: Perdi um grande amigo.
0: Oh, meu Deus.
1: Que não saía de dentro da minha casa, né?
0: Oh, meu Deus.
1: Reginaldo Henrique de Oliveira.
0: Não é fácil, não.
1: Chamado pelos meus filhos de tio Rê. Meu Deus,
0: mas
1: foi muito triste a situação. É uma pessoa muito vizinha. Faz 20 anos que eu moro aqui.
0: Entendi.
1: E há 20 anos eu conheço essa pessoa. Fiquei muito triste, muito abalada.
0: Eu fiquei também, viu?
1: Quando
0: agora
1: as tragédias
0: também
1: que aparecem, né?
0: Verdade.
1: A gente não fica, não está preparado.
0: Verdade.
1: Mas em forma de homenagem, eu gostaria de ouvir a música Anunciação com
0: eu
1: o seu Valença, que era uma
0: depois
1: das preferidas dele.
0: Tá.
1: Ele vinha aqui, ele falava assim no domingo depois do almoço. Toca o seu Valença. Um beijo, meu querido, fica com Deus.
0: Um beijo, minha linda.
1: Obrigada.
0: Com muito carinho, obrigado você, tá? Vamos que vamos, volto já.
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2: E aí, de volta!
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2: E legal quando você vai participando, mandando o seu alô, mandando o seu abraço de tarde. Sextou, meu amigo, é de sexta-feira, né? Dia 31 de julho de 2026, ó, passando rápido, hein?

0: Sem comentários, belíssima música, Roupa Nova, A Viagem, 12h11, boa tarde pra você.
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6: De volta com muita música boa, do jeito que você gosta, mandando o seu alô, mandando o seu abraço. Agora são 2 horas e 16 minutos. Passa rápido, né? Sextou, uma sexta-feira abençoada, totalmente diferente para você e muito mais. Só ficar com a gente, tem muito alto astral, música boa. E você participando, mandando seu alô, mandando seu zap. Vamos juntos. Obrigado você do comércio, ligado com a gente, no seu carro. Vamos juntos, pela carona aí, hein?

0: Amanhã não se sabe, LS Jack. Agora são 2 horas e 28 minutos. Daqui a pouco eu volto.
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1: De volta com mais dicas pra vocês.
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1: Agora vamos falar sobre vestidos de casamento. Escolher um vestido para se usar em um casamento é sempre uma missão bem complicada, né? A dúvida surge todo momento depois que você recebe o convite. E não se sabe se o vestido escolhido estará adequado para a cerimônia. E ainda hoje há festas nos lugares mais distintos e em horários que não ajudam em nada na hora da escolha. Eu super te entendo. As dúvidas são mais do que normais e toda mulher acaba passando por uma tremenda indecisão na hora de escolher o vestido que vai usar. O vestido ideal é aquele que está adequado para aquela determinada festa, que esteja de acordo ainda com o estilo pessoal, idade e tipo físico da mulher. A mulher também não pode se esquecer dos seus gostos pessoais e do que fica melhor para a sua idade e, claro, também fica melhor para o seu tipo físico.
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1: Legal essas dicas, né, meninas? Nossa, eu também amo de paixão, viu? Logo mais eu volto para compartilhar com vocês mais dicas, então me esperem.
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6: Agora são 2:33. E aí, tudo bem com você? Tudo sob controle? Você participando, falando com a gente, mandando o seu alô, mandando o seu abraço. Vamos juntos, hein? E agora chegando o som de Rastapé, Admirável Gado Novo.

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0: Skank, vamos fugir, 12h45, que tarde linda de sexta-feira, sol brilha bastante, tudo isso pra você que está sempre aí ouvindo a gente. Volto já já com mais, daqui a pouco.
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7: Opa, já voltei. E vamos de mais dicas.
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7: Sintomas físicos da ansiedade que podem surgir sem que você perceba. A ansiedade é um problema psicológico, mas que pode se manifestar em sintomas físicos no corpo antes mesmo que a mente esteja ciente do que está acontecendo. Os mais comuns são falta de ar, falta de concentração, tensões musculares, mas há outros que também podem surgir nesses momentos. Além disso, cada pessoa é diferente, assim como os níveis de ansiedade também variam, o que faz com que os sintomas não sejam os mesmos para todos. Mas independente do caso, procurar ajuda profissional é importante para identificar e superar sensações que estão ligadas à ansiedade e que muitas vezes passam despercebidas. As principais delas são sensações auditivas, dormência nas mãos e nos pés, boca seca, tonturas e até mesmo problemas gastrointestinais.
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7: Não sai daí não, tá? Na sequência tem muito mais dicas pra vocês.
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3: Agora são 3 horas e ponto. Uma ótima tarde para você, ou melhor, uma linda tarde, sexta-feira, que promete muito, né? Hoje é dia 31 de julho de 2026, último dia do mês de julho. Passa rápido, né, gente? Que coisa! Menino, menina, como é rápido! Chegando agosto já, amanhã no sabadão com tudo, isso é bom, né? Aliás, agora tem um negócio muito bacana pra você que está acompanhando a gente, ouvindo. 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
3: 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Agora chama o som de Ana Carolina. Obrigado, viu, minha grande amiga Eliane. Um abraço pra você. Uma sexta-feira também super especial. Pra Rumi Levar, participação de seu Jorge. Ana Carolina.

0: Boa demais, o som de Ed Mota, Fora da Lei. Agora são 3 horas e 12 minutos. Rolou antes também para você o som de Simple Red. Também Ana Carolina, Seu Jorge, para a Rua Me Levar. Boa, não é melhor que a outra. Você ligado com a gente, mandando seu abraço, mandando seu alô. Agora são 3 horas e 12 minutos. Deu uma olhada aí? Corrigiu? Tá certo? Então vamos juntos.
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11: 3:16.

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9: Três e 34, boa tarde pra você. Sorriso Maroto, assim você mata o papai.

0: Boa demais nessa música arrebenta. Foi um bloco totalmente diferente. É um forrozinho gostoso para você, inquilina, aviões do forró. E também, sorriso maroto, assim você mata o papai. Bom, daqui a pouco eu volto aí já com as últimas para você. Daqui a pouco também tem ele, Hélio de Pontes, apresentando o programa Porteira Velha. Enfim, a nova cultura aí totalmente recheada de coisas boas para você. Está sempre ligado com a gente, acompanhando, mandando seu alô. É muito legal isso, hein? Sextou, meu amigo.
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8: Mais dicas para vocês no trabalho, em casa, no carro. A gente segue compartilhando muitas dicas. Você sabe, né? O saber não ocupa lugar. Vamos lá?
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8: Dicas de casa. Ladrilho hidráulico. Também conhecido como mosaico ou piso hidráulico. O ladrilho hidráulico é um tipo de revestimento artesanal elaborado à base de cimento, areia, pó de mármore e pigmentos, onde em seu processo de cura utiliza-se apenas água e não há queima. Procedimento comum na confecção de azulejos e cerâmicas. Possuindo uma superfície lisa e alta resistência ao tempo, com uma boa durabilidade, conta ainda com diversas opções de estampas, belas misturas de cores e de formas geométricas, causando um efeito único onde quer que seja aplicado. Este elemento decorativo, segundo estudos, teve origem nos antigos mosaicos bizantinos, os quais eram aplicados nas paredes como revestimentos e foram amplamente utilizados nos suntuosos palácios europeus. Atualmente, ele está de volta no decor, contando com sua estética vintage e elegante, seja com seu visual colorido ou na estampa preta e branca, misturando o antigo com o novo e criando um ar contemporâneo no ambiente.
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8: Logo eu tô de volta nesse mesmo horário para trazer mais dicas. Um abraço, um beijo, um cheiro, se cuida e até lá para compartilhar mais dicas para vocês.
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7: Agora são 3 horas e 48 minutos. Boa tarde pra você. Uma sexta-feira super bacana. Já virou 3h49. Tava falando agora um pouco com o Hélio. Falou que gosta de gastar um pouco a mais, né, Hélio? Você gosta de gastar um pouco a mais?
8: Tá passando
7: o sapato. Olha lá. Pelo amor de Deus, que eu fui perguntar também. Cada pergunta que eu faço sai fora da lógica, né? Sai fora da lógica. Fazer o quê, né? Munheca. Munheca. Bom, daqui a pouquinho então tem um programa Porteira Velha com ele, animando a sua tarde, trazendo aquele modão bacana, super especial. Um abraço também, já lembrei, falei de você, lembrei, veio automaticamente na cabeça. Sr. Orlando.
8: É, né? Orlando.
7: Sempre liga antecipadamente aqui. Aí falei difícil, hein? Antecipadamente aqui, falando chique, hein? Comeu o quiabo, escorregou. E não ligou ainda, né? Mas veio na cabeça. Um abraço, meu querido, fique com Deus aí, sempre acompanhando a gente. Finalizando o som de Bruno Mars e depois tem Biquíni Cavadão. Valeu, gente. Até segunda-feira, encontro marcado comigo, viu?
9: Não.

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6: Pontualmente 16 horas, estamos iniciando o programa Porteira Velha desta sexta-feira, sextou, baby. Último dia do mês, ufa, graças a Deus, outro mêsinho cumprido esse de julho, hein? Ih, papai do céu, mas graças a Deus chegamos até aqui e o Senhor nos sustentou e vai sustentar cada dia mais, né, papai do céu? Com a apresentação de Hélio de Pontes, mas você faz a programação toda especial juntinho comigo até às 6 horas da tarde, só com música sertaneja. E você pode mandar mensagem pelo WhatsApp, por favor, se der para você mandar até uns 40 segundos para poder atender todos que participam com o programa Porteira Velha. Eu fico agradecido demais, tá bom? 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E abrindo o programa Porteira Velha, vem aí quem canta, Leo e Léo, Mourão.

6:04, tava falando com o senhor Felício lá em Terra Roxa. Alô, Terra Roxa, aquele abração. Já me convidou para um churrascão. Falei, o carvão eu te dou. Ele falou, não, pode vir aqui que tem tudo aqui. Eita, beleza. Qualquer dia, né, marca um churrascão aí, viu, seu Felício? Um abraço pro senhor aí, que Deus abençoe o senhor e todos os seus familiares. Dá muita paz e alegria. 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Atendendo agora lá de Jabuticabal, o senhor Orlando. Forte abração pro senhor aí. Pediu a música quem canta César e Paulinho e os seus pais, Craveiro e Cravinho, e também quem é de Carlos e Fábio. Acho que é Fábio também. É Geração de Cantador. Forte abraço. Ele tá mandando para o Zelão, Sérgio Luiz, também a Vera. Curte comigo aí. Forte abraço, Jabuca. É o que eu falei mesmo. É de Fábio e César. Na Nova Cultura.

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2: 16 horas e 13 minutos, é o programa Porteira Velha, já chamando direto do supermercado Ipiranga. 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Boa tarde, Marcelão.
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3: boa
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1: Falou, Marcelão. Aquele abração para você. Até a próxima, se assim o Papai do Céu nos permitir. Que bacana, Marcelão. Chamando para falar comigo agora também. Vem aí quem? O Marcos. Boa tarde, Marcos.
2: Boa tarde, Hélio. Tudo aí, bem, filho? Meu amigo?
1: Tudo jóia.
2: Manda para nós hoje aí. O Milionários é Rico. Mensagem do Além.
1: Mensagem do Além.
2: Vou oferecer para todo mundo aqui do serviço, para todo mundo do grupo. E para todos que curtem a nova cultura. Valeu, Éder. Um abraço, meu amigo.
1: Valeu, filho. Essa música também eu quero oferecer lá para Jaboticabal. Eu sei que ele ama essa música, seu Vanderlei Ulian. Alô, Jaboticabal, Vanderlei Ulian. Essa música que o Marcos pediu vai para o senhor também. Mensagem do Além. Milionários José Rico.
3: Música, divina música, que me envolve neste momento. Através desta mensagem, meu eterno agradecimento. Luz, amor e paz.

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2: 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E atendendo o seu Felício aí de Terra Roxa. Alô, seu Felício em Terra Roxa. Qualquer dia vamos fazer aquele churrascão aí, tá bom? Forte abraço a todos os seus familiares aí curtindo o programa Porteira Velha. Aí diz que fica até terminar o programa Porteira Velha. Que beleza, assim é bom demais. Pediu a música Pedaço da Minha Vida, quem canta Mato Grosso e Matias. E atendendo também a Cidinha Pocete. Boa tarde, Cidinha Pocete.
3: Oi, Hélio.
2: Oi.
3: Boa tarde.
2: Tarde.
3: Tudo bem?
2: Bom demais.
3: Hélio, é a Cidinha Pocete. Eu gostaria, se você puder tocar música pra mim, de Christian Ralph, Pra Sempre em Meus Braços. Vai pras todos que estão curtindo. Abraço, Hélio. Bom trabalho e obrigado.
2: Opa, que gentileza. Eu que agradeço os ouvintes em participar do programa Porteira Velha. Viu, Cidinha Pocete? Aquele abração pra você. É Pedaço da Minha Vida. Mato Grosso e Matias. 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Sextou, filho. Vamos animar.

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3: 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Tá bom, Marcão? Aquele abraço, filho.
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3: Dezesseis horas e 33 minutos, é o programa Porteira Velha atendendo o lado de canto do Rodrigo Sidão. Alô Sidão, forte abraço pra você, pediu a música, mandando para todo o pessoal que tá curtindo aí em Cândido Rodrigues, para sua esposa, que já já vai preparar a janta, né filho? Vai preparar uma janta boa aí. Alô Sidão, aquele abraço, pediu Goiânia e Paranaense, a Viola e a Saudade. E atendendo também lá de Taquaritinga, alô Maria Rosa, forte abraço aí, curtindo o programa Porteira Velha. E a Maria Rosa pediu a música Mato Grosso e Matias, 24 horas de amor. Meu Deus do céu, é só por Deus, né Maria Rosa? E atendendo também aqui o Carlão, Carlão de Oliveira, lá do Bancários Campestre Clube, pois. Boa tarde, meu amigo Hélio, tudo bem? Gostaria de ouvir a música Olhos de Luar com Christian Ralph. Manda pra todos que estão curtindo aí a Nova Cultura FM em 90.1. Vai curtindo, filho. Três músicas na sequência. É só aqui na Cultura mesmo, pra você curtir as melhores músicas nesta sexta-feira, último dia do mês.

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0: 16 horas e 52 minutos é o programa Porteira Velha. Quero mandar um forte abração para quem tá curtindo aqui, o Severino Borracheiro. Alô, Severino, forte abração, curtindo o programa Porteira Velha. Também quem, a Esther aí no Jardim Alvorada, chamando para falar comigo, Ulisses. Boa tarde,
1: boa
0: Ulisses.
1: Boa tarde, Alinho, é o Ulisses Company. Se você estiver com o Zezé de Camargo e Luciano, por amor te deixo ir. Vai lá para dona Vilma, para dona Isilda Quadro, para dona Fátima Garbim, para Sidney Falanque, para dona Laurinda Nardossi, para dona Rosângela Nardossi, lá para dona Vandinha, para dona Hilda, também para dona Virgínia e para dona Cecília, beleza? Aí para Terezinha e para todo mundo que está na escuta, principalmente vou mandar para as meninas com mais de 90 anos, porque com menos, você sabe, minha esposa morre de ciúmes. Uma boa tarde, fica com Deus.
0: Zezé de Camargo e Luciano, por amor, eu te deixo ir. Então vai, bye bye.

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3: 17 horas e 1 minuto. Você sabia que o programa Porteira Velha, você pode curtir ele também pelo aplicativo Nova Cultura FM 90.1? Não sabia? Portal é radioculturamontealto.com.br. E também você pode chamar na Alexa, viu? Nova Cultura FM em Monte Alto. Ela vai falar Nova Cultura FM. Então tá aí, ó, é fácil, tem várias opções a você curtir aí o programa Porteira Velha. E quem tá curtindo pela internet é lá em São Paulo, o Miguel Barrena. Alô, Miguel Barrena em São Paulo, aquele abração, pois boa tarde, Hélio, tudo bem? Tô aqui já em casa, tranquilo, curtindo o programa Porteira Velha. Eita, Miguel Barrena, aquele abração, pois assim, oferece para a minha irmã, Ângela. Alô, Ângela, aí do Jardim São Cristóvão, que é irmã do Miguel. Ele falou que ela é a outra maravilhosa. E a maravilhosa chama Maria de Lourdes, lá da Cepeira. Alô, Maria de Lourdes, da Cepeira. Forte abração para você, seu irmão. Miguel tá mandando essa música para você, ó. É, qual que é a música? Ah, O Feijão e a Flor. É gostoso demais. Canta comigo aí, César, junto com o Paulinho. É...

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1: 17 horas e 6 minutos, chamando para falar comigo João Bicudo de Ibitiúva. Boa tarde, João.
2: Fala, Hélio, meu amigo. Boa tarde, Hélio. Tudo bom, meu jovem?
1: Tudo ótimo.
2: Ô, meu jovem, depois você faz favor e manda um modão para nós aí do Mato Grosso e Matias. É, mulher não se bate.
1: Não, não se bate.
2: Parece para todo mundo que estiver sintonizado aqui da Bitiúva aqui.
1: Mulher, né, é só abraços e beijos.
2: Aí. Se você estiver acompanhando o programa aí, eu te ofereço para todo mundo aí. Você tem um bom serviço, um bom fim de tarde aí. Tudo de bom aí, meu amigo. Que Deus te abençoe. Até mais.
1: Tchau, falou. Tchau. Tchau, tchau, meu amigo. Aquele abração. Chamando para falar comigo também. Quem que é aqui? A doutora Jéssica, da Clínica Sorrier Saúde. Boa tarde, doutora Jéssica. Tudo bem por aí?
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1: Falou, doutora Jéssica. Boa tarde para a senhora e um bom final de semana. 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Fátima Corintiana. Boa tarde, Fátima. Tudo ótimo por aí. Que Deus te abençoe. Boa sexta-feira. E o Miguel Barrena mandou para mim aqui, ó. Diz que São Paulo tá top hoje, ó. Sextou sem chuva e sem frio. Aê, Miguel Barrena. Aquele abração. Ei, mulher, meu amigo. A gente só se bate com flores.

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4: 17 horas. Eita, mas como passa rápido. Meu Deus, falar pra direção aumentar esse horário meu aqui, que eu já tô falando 16, é 17:17. Mamá, Cátia, Lartinho, ó. São mais de uma hora aqui no programa Porteira Velha, tá bom? 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Atacadão do Queijo, atendendo agora o Varley. Boa tarde, Varley. Hoje eu tô atrasado, pi. E aí?
5: Olha, boa tarde, tudo tarde, bem com você? Pi. Manda uma moda pra nós. Manda uma que você tem do Rio Negro e Solimões.
4: Pode deixar, parece bate o pé então, vou animar.
5: Para todos os sítios da nossa região e pro pessoal da van, daqui do Campestre, que tá indo embora.
4: Alô, Beto da van, aquele abraço.
5: Tchau, obrigado.
4: Valeu, filho. Atendendo agora o Donizete Leite. Boa tarde, Donizete Leite.
6: Boa tarde, meu amigo Hélio. Ô, Hélio, toca pra mim aí. Jade Jefferson, Saco de Ouro. Quero oferecer para minha esposa Toninha, para o Banana, para o Preguinho, para o João Paulo Feliciano, para o Pé de Pato, para a Daniela Namara, para minha prima Sueli, para minha tia Cida, para o meu primo Sirso, para o Ney Barbizan, para o Dilmair, para o Zé Inácio do Cidio do Momed, para minha prima Zuleide, para você, para todos que estão curtindo esse programa maravilhoso. Um abraço, meu amigo. Bom final de semana a todos.
4: Valeu, Donizete, aquele abração pra você aí curtindo o programa. Quero mandar também ao Beto da Van, aquele abração pra você aí, o Carlão, o Zé Ponte, todo aí curtindo a Nova Cultura FM em 90.1. Essas músicas vai a todos vocês aí. O mano pediu o telefone mudo, mas hoje não vai dar pra ter tocar não, viu, mano? Tô atrasadão aqui com o programa hoje. E atendendo agora também o José Carlos. Boa tarde, José Carlos. Pela primeira vez participando do programa Porteira Velha. Seja bem-vindo. Gostaria de ouvir a música com Tião Carreira e Pardinho. É, com Deus na frente, viu? Deus na frente, atrás, do lado, pensando sempre positivo. Então vamos lá. Bate o pé. Rio Negro e Solimões, Saco de Ouro e Com Deus na Frente. Top.

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1: 17:31, chega pra cá, amigo, a porteira tá aberta, pode entrar. Ei, Miguel, aquele abração. E atendendo agora, José Francisco Inácio, boa tarde, Zé.
8: Boa tarde, Hélio de Ponte.
1: E aí,
8: filho? Aqui é o Zé Inácio. Queria que você tocava o modão do Vieira e Vieirinha, Garça Branca.
1: Garça Branca?
8: Quero oferecer pro Carlão, pra Ana Paula.
1: Cadê o Carlão, hein? Sumiu por quê, Carlão?
8: Lá da Califórnia. Pro Edson Bidim, pro Miguel Romano, pro Daíra Simbem, pro Valdomiro e a Vanilde.
1: Quem mais?
8: E pra vocês todos aí da rádio. Um abração, velho. Sou ouvinte de todas as tardes.
1: Valeu, meu amigo. Aquele abração. E essa música do Vieira e Vieirinho, quero mandar também lá no Jardim Irina para o... quem que é a Vandinha e também o Valdecir curtindo aí o programa. Valdecir ama Vieira e Vieirinho. Que bom, meu amigo. E atendendo agora também a dona Eliane Mara. Boa tarde, dona Eliane Mara. Cadê o áudio dela? Tá aqui. Boa tarde, Eliane Mara.
7: Boa tarde, LD Pontes. Boa tarde, Porteira Velha. É, dona Eliane Mara, daqui do Jardim Vera Cruz. É. Hoje eu gostaria de ouvir a música com Cassiano e Diguinho, A Predadora.
1: O Predador.
7: Eu quero oferecer especialmente pro senhor Donizete Leite, pra Toninha, esposa dele, também pro Geraldo Pé de Pato, Rogerinho, do rádio, também pra Gisele Soares, o esposo, e também pra Maria Jesus Nobre, e enfim, a todos os demais ouvintes, um abraço e muito obrigada.
1: Valeu, dona Eliane Mara, aquele abração, anota no caderninho da senhora aí, O Predador, Cassiano e Tiquinho, tá bom? Um abraço, a primeira música, Garça Branca, Vieira e Vieirinha.

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4: 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Barbizando da Construção é o gigante da construção em Monte Alto, atendendo agora a Mariana. Boa tarde, Mariana.
5: Boa tarde, Hélio. Ô, Hélio, toca uma música do Leonardo.
4: Toco sim, deixa comigo que eu vou tocar a música Cadê Você, Leandro e Leonardo. Aquele abraço. E também quero mandar um forte abraço. Arrepiado, me ligou, era 16 horas e 10 minutos. Olha, Arrepiado, quase 6 horas da tarde. Vou atender você agora. Pediu a música Arrepiado, Dona Tereza. Aí, curtindo o programa, aquele abração. Pediu a música Léo Canhoto e Robertinho, O Último Julgamento. Pessoal do Jardim Laranjeira, aquele abração.

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1: Que peninha, acabou-se o que era doce, ponto final no programa Porteira Velha desta sexta-feira. Quem vai indo embora também é o mês de julho, né, que também termina hoje. Oh, glória a Deus, hein? Amanhã já é dia 1º de agosto. Estamos aí encerrando o programa Porteira Velha com a apresentação de Hélio de Pontes, mas você fez a programação toda especial juntinho comigo até esse exato momento. 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Essas empresas voltam só o mês que vem, a partir de que hora? Das 16 horas, no sabadão, amanhã, hein? Só o mês que vem, sabadão, essas empresas voltam com o programa Porteira Velha. E eu volto amanhã também, se assim o Papai do Céu nos permitir. Eu desejo a todos uma excelente noite e fiquem com Deus. Minha última música é Delay e Dorivan, Cachorro Valente.

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3: 6 horas, Ave Maria.
4: Em nome do Pai, do Filho e do Espírito Santo. Amém.
3: Amém.
4: O anjo do Senhor anunciou a Maria.
3: E ela concebeu do Espírito Santo.
4: Ave Maria, cheia de graça, o Senhor é convosco. Bendita sois vós entre as mulheres, e bendito é o fruto do vosso ventre, Jesus.
3: Santa Maria, Mãe de Deus, rogai por nós, pecadores, agora e na hora da nossa morte. Amém.
4: Eis aqui a serva do Senhor.
3: Faça-se em mim segundo a vossa palavra.
4: Ave Maria, cheia de graça, o Senhor é convosco. Bendita sois vós entre as mulheres, e bendito é o fruto do vosso ventre, Jesus.
3: Santa Maria, Mãe de Deus, rogai por nós, pecadores, agora e na hora da nossa morte. Amém.
4: E o Verbo de Deus se fez carne
3: e habitou entre nós.
4: Ave Maria, cheia de graça, o Senhor é convosco. Bendita sois vós entre as mulheres, e bendito é o fruto do vosso ventre, Jesus.
3: Santa Maria, Mãe de Deus, rogai por nós, pecadores, agora e na hora da nossa morte. Amém.
4: Rogai por nós, Santa Mãe de Deus,
3: para que sejamos dignos das promessas de Cristo.
4: Oremos. Infundi, Senhor, como vos pedimos, a vossa graça em nossos corações, para que nós, que pelo anúncio do anjo conhecemos a encarnação de Jesus Cristo, vosso Filho, pela sua paixão e morte de cruz, cheguemos à glória da ressurreição, por Cristo Senhor nosso.
3: Amém. Santo anjo do Senhor, meu zeloso e guardador, se a ti me confiou a piedade divina, sempre me rege, me guarda, governa, ilumina. Amém.
4: As almas dos fiéis defuntos,
3: pela misericórdia de Deus, descansem em paz. Amém. Ouçamos agora o Evangelho e a reflexão com o Padre Zezo.
4: Proclamação do Evangelho de Jesus Cristo segundo Mateus.
3: Glória a vós, Senhor.
4: Dirigindo-se para a sua terra, Jesus ensinava na sinagoga de modo que ficavam admirados e diziam: de onde lhe vem essa sabedoria e esses milagres? Não é ele o filho do carpinteiro? Sua mãe não se chama Maria e seus irmãos não são Tiago, José, Simão e Judas? E suas irmãs não moram conosco? Então, de onde lhe vem tudo isso? E ficavam escandalizados por causa dele. Jesus, porém, disse: um profeta só não é estimado em sua terra e em sua família. E Jesus não fez ali muitos milagres, porque eles não tinham fé. Palavra da salvação.
3: Glória a vós, Senhor.
4: Ao narrar a despedida de Jesus deste mundo, o evangelista Lucas descreve de forma surpreendente: Jesus ergue as mãos e abençoa seus discípulos. É seu último gesto. Jesus volta ao Pai, levantando suas mãos e abençoando seus seguidores. Ele entra no mistério insondável de Deus e faz descer sua bênção sobre o mundo. Jesus deixa atrás de si a sua bênção. Os discípulos, envolvidos por sua bênção, respondem ao gesto de Jesus indo ao templo cheios de alegria, e estavam ali bendizendo a Deus. Saboreando com mais profundidade a narrativa da ascensão, caímos na conta da insistência de Lucas no tema do bendizer de Jesus. Levantando as mãos, os abençoou, e enquanto os abençoava, afastou-se deles. Contemplemos o gesto das mãos de Jesus que abençoam. Jesus sempre gostou de abençoar. Abençoou as crianças, os pobres, os doentes e os desventurados. Seu gesto era carregado de fé e de amor. Ele desejava envolver aqueles que mais sofriam com a compaixão, a proteção e a bênção de Deus. A partir de então, seus seguidores começaram sua caminhada animados por aquela bênção com a qual Jesus curava os doentes, perdoava os pecadores e acariciava as crianças. Nós, seguidores de Jesus, somos portadores e testemunhas de suas bênçãos no mundo. Como cristãos, esquecemos-nos que somos canais da bênção de Jesus. Nossa primeira tarefa é ser testemunhas da bondade de Deus. Manter viva a esperança, não nos rendermos diante de tanto maldizer. Deus olha a humanidade com ternura e compaixão. Já faz tempo que esquecemos isso, mas a Igreja deve ser, no meio do mundo, uma fonte de bênção. Num mundo onde é tão frequente maldizer, condenar, prejudicar e difamar, é mais necessária do que nunca a presença de seguidores de Jesus que saibam abençoar, buscar o bem, dizer bem, fazer o bem, atrair o bem. A Igreja Católica encerra todas as suas celebrações abençoando seus participantes. Um costume que está desaparecendo é aquele de pedir a bênção aos pais, avós, padrinhos e aos padres. Você costuma impor as mãos sobre seus filhos, abençoando-os quando saem de casa ou quando vão dormir? Abençoar é desejar a alguém o bem do mais profundo de nosso ser, mesmo que nós não sejamos a fonte da bênção, mas apenas suas testemunhas e portadores. Aquele que abençoa não faz senão evocar, desejar e pedir a presença bondosa do Criador, fonte de todo bem. Por isso, só se pode abençoar numa atitude de agradecimento a Deus. A bênção faz bem a quem a recebe e a quem a pratica. Tenhamos, pois, o costume de pedir e dar a bênção.
3: Avisos das nossas paróquias. Da paróquia do Senhor Bom Jesus, hoje, logo mais às 19h30, o quarto dia da novena em honra e louvor ao Senhor Bom Jesus, o celebrante Padre Bruno Siqueira. Paróquia Nossa Senhora Aparecida, às 20 horas, a novena Desatadora dos Nós, como celebrante, o Padre José Antônio Munhoz. Paróquia Santuário Diocesano Nossa Senhora do Rosário de Fátima, Amanhã, 18 horas, missa na Capela do Divino Pai Eterno. Às 19h15, missa na Capela de São João Batista. No domingo, 7h30, missa na Capela do Divino Pai Eterno. Às 9h às 19h, missa no Santuário. Comunicado do retorno da catequese. Dia 9 de agosto, no domingo, Santa Missa da Catequese, às 19 horas. E a partir do dia 10, segunda-feira, retorna os encontros da catequese, com os respectivos catequistas nos dias e horários habituais. Caros irmãos e irmãs, encerrando este momento, rezemos pelas nossas famílias, especialmente pelas crianças, pelos idosos, enfermos, rezemos pelos aniversariantes deste dia e também pelos agonizantes e por quem precisa receber alguma graça urgente, que por intercessão da Virgem Maria e o Senhor Bom Jesus abençoe a todos.
4: Encerrando o nosso encontro, eu lhe ofereço minha bênção sacerdotal. Desça sobre você, seu lar, sua família, seus ambientes, a bênção de Deus Todo-Poderoso, Pai e Filho e Espírito Santo.
3: Amém. Tenham todos uma boa noite. Boa noite.

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0: de cultura nos esportes de programa, João Moreira Neto, Big Joe, boa noite!
1: Boa noite, Hélio, e boa noite a todos os ouvintes.
0: É isso aí, ô João Neto, ontem Sul-Americana, né, o Grêmio perdeu em casa pro Bolívar, cara. Já tinha sido 3x2 lá, foi 3x2 com 3 falhas do Everton. Lembra que nós comentamos? Eu falei com o pessoal, comentei com o Marco Furini ainda se não tinha visto para ele ver o ex-goleiro do Parmeiro, Everton, falhando nos gols do Bolívar lá. Tinha sido 3x2 e ontem foi 1x0, 4x2 pro Bolívar. Então, ontem teve expulsão pros dois lados, briga generalizada. Não sei se o Grêmio não aguentou perder na bola. Bom, o Caracas perdeu para o Santa Fé por 3x0 e no placar agregado 5x0 para o Santa Fé. O All Wings venceu o Boca Juniors, né, por 1x0 e levou a partida para os pênaltis, porque foi 1x1 no, nas duas partidas. E aí, nos pênaltis, o pênalti que seria o pênalti decisivo pro Wings, um moleque bom de bola, 19 anos, promissor, quis bater de cavadinha e parou na mão do goleiro e classificou o Boca Juniors de 4x3 nos pênaltis pro Boca, né? E aí, agora tá assim, ó, o Boca Juniors ainda pega o Deportivo Recoleta nas oitavas de final, dia 11, o Bolívar pega o São Paulo dia 11. Nesse jogo do São Paulo é o seguinte: São Paulo, se não me engano, enfrenta o Grêmio dia 8. Pelo Brasileirão, lá em Porto Alegre. O que, que o São Paulo ia fazer? Esperando que o Grêmio passasse. Já ia ficar em Porto Alegre para jogar o primeiro jogo dia 12. Dia 11, que fosse. Pela Sul-Americana, lá em Porto Alegre. Mas o Grêmio perdeu, aí o São Paulo do dia 8 que joga lá, se não me engano, é dia 8. Depois eu vou ver certinho. O São Paulo sobe para ir pro Chile. Se não me engano, o Bolívar é do Chile. E aí sobe a Serra para ir jogar. E aí furou os planos do São Paulo aí. O Tigre pega o Torque, como nós falamos. O Bragantino pega o Atlético Mineiro. Santa Fé pega o River Plate. O Santos pega o Macará. O Vasco pega o Olímpia. E o Cienciano pega o Botafogo do Rio de Janeiro. Certo? E aí depois, dia 18, é a volta do São Paulo e Bolívar. 19, Atlético Mineiro e Bragantino. Falar só dos brasileiros. Macará e Santos dia 20. É ruim pro Santos porque a decisão é lá. Olímpia e Vasco dia 20, a decisão é lá. E o Botafogo recebe o Cienciano. Então tá aí a Sul-Americana. Vamos ver o que vai acontecer, meus queridos. É coisa de louco. Grêmio muito mal. Foi mal lá, né? E aí foi mal aqui também ontem. Jogo muito tumultuado, jogo difícil. E aí você já viu, né? Nossa Senhora, é complicado. Não vi, de verdade, não posso falar se o gol foi falha do Everton dessa vez. Se não foi, complicadíssimo, viu? Demais da conta. Bom, no Campeonato Brasileiro ontem teve duas partidas. Corinthians e Atlético Paranaense 0x0. E Coritiba e Cruzeiro... Agora cobrança, agora não, tiozinho. Volta. E Coritiba e Cruzeiro, 1x0 pro Cruzeiro lá em Coritiba. Bom, o grande fato lamentável. Durante a Copa do Mundo, todos os clubes pararam. O Corinthians resolveu trocar a grama. É uma grama de inverno sendo trocada no inverno. Só que a empresa que trocou a grama, João Neto e ouvintes, e corintianos principalmente, deixou uma grama de péssimo, porque é um gramado misto. Então ele tem a grama natural e ele tem a grama sintética. Na grama sintética, junto com a grama natural, vai aqueles negocinho de rolha de garrafa, aqueles negocinho pititiquinho, e vai areia grossa também. Mas eles deixaram o gramado, quem cuida do gramado da Neoquímica, num estado tão deplorável. Marcelão, toca Raul, todos os ouvintes aí, Gilberto Maida, todo o pessoal, Vado Lavia, tão ruim que vários jogadores do Cruzeiro estavam machucados no joelho, e jogadores do Atlético Paranaense também, tinham ralado o joelho no gramado, mas machucado muito, inclusive quando o Zacarias, o

0: quebrou o joelho, a hora que ele quebra o joelho, você vê o lance, ele tá correndo, aí ele breca pra mudar de direção pra dar aquela limpa no cara. O pé dele esquerdo fica preso no gramado e a hora que ele faz o giro, ele quebra o joelho. Eu não tinha visto antes. A hora que eu vi, eu achei que os ossos do joelho dele tivessem rasgado a carne. Foi muito impressionante ali. Mas depois eu vi o lance antes, ele já estava sangrando antes de quebrar o joelho. Mas quebrou o joelho por causa do gramado de péssima qualidade. O Yuri Alberto lesionou também posterior da coxa esquerda por causa do gramado, um gramado de péssima qualidade. E como que não foi visto isso antes? Aí o CEO da Neoquímica, o cara que cuida da Neoquímica, veio falar que vai acionar a empresa que cuida do gramado responsável. Ah, para com isso. Como que vocês não viram antes que o gramado tava desse jeito? É. Como você deixa jogar assim seus jogadores, cara? Você tá louco?
1: Exatamente. E aí é um ponto muito importante que já foi muito falado. Ah, a Neoquímica é padrão EFA. A Neoquímica é um... Por ser grama mista, é uma das melhores gramas do mundo. Que não sei o quê. O LeBron James, quando o... Teve o São Paulo Game, eu não lembro quem que jogou. Cara, não lembro. Green Packers e mais alguém jogou. Acho que foi o Atlanta Seahawks. Foi o Atlanta Seahawks e Green Packers. Teve o NFL Game aqui, que é o jogo de futebol americano deles, né? O jogo de futebol americano da NFL foi aqui no Brasil. E aí, o LeBron James xingou muito o gramado.
0: Você viu?
1: É, sim, eu vi.
0: Ele quebrou o joelho, mas estourou ele já, tudo. Já tinha rasgado tudo em vários lugares o joelho antes de quebrar.
1: E aí o LeBron James falou mal do gramado. Falou, cara, esse gramado é horroroso. Que era um dia meio chuvoso, o gramado tava um pouco molhado. Ele falou, esse gramado é horroroso comparado ao gramado da NFL. Beleza. Isso, na época, a gente achou que era encanação, né? Que era coisa da cabeça do LeBron James. Os corintianos ficaram muito bravos. Na verdade, não. Né? O gramado não é que o gramado é ruim. Mas é um gramado que, se não for muito, mas muito bem cuidado, ele fica horrível. Bem cuidado, ele é melhor que o gramado orgânico, né? Só de grama comum. E ele é melhor que o gramado sintético. Mas se for mal cuidado, ele fica pior que os dois nas piores fases, cara.
0: Cara, a gente vê aqui o gramado com imagens mais de perto, cheio de defeito, cheio de buraco, cheio de areia, cheio de um monte de coisa. Cara, que horror, cara. É nesse lance aqui. Porque o Diniz, ele não tem jeito não, cara. Ele desceu, mas desceu a lenha no gramado. Mas desceu o sarrafo. E a lesão do Zacaria Labiade, ele disse muito. E a do Yuri Alberto, mas principalmente a do Zacaria Labiade, que quebrou o joelho esquerdo dele, tem a ver com a qualidade do gramado, a péssima qualidade. Mas, gente, vocês olharem as imagens de perto, você vai ver a qualidade horrível, que coisa feia, pior do que a grama sintética que tinha lá no do Veracruz, lá no campo do Veracruz. Misericórdia! Como que pode deixar os jogadores jogar num gramado desse? Porque o gramado, até antes da Copa, era um gramado, nossa, no... Pra quem entende, não era tão bom, mas a gente vendo, era um gramado perfeito. Você olhando assim, era perfeito. Você olha agora, no jogo de ontem, hora que o Labiade cai, inclusive, o pé direito dele puxa um monte de areia, cara. É uma coisa medonha, uma coisa horrível, que como pode acontecer um negócio desse no futebol profissional? É muito absurdo, cara.
1: É realmente impressionante, não é impressionante pra bom, é impressionante pra ruim.
0: Impressionante pra ruim. E tá aqui, ó. A gente não pode mostrar aqui, mas... Ô, Marcus, as fotos de hoje que nós fomos lá tomar café, eu não levei você, rapaz. Que café maravilhoso lá na Copercitos hoje pra receber o pessoal que foi de ônibus pra Bebedouro, né? No último dia da feira. Tirei foto lá, depois eu vou passar pro Hélio pra colocar no segundo bloco aí, que eu esqueci de mandar de tarde, mas mandando agora ele põe rapidinho. Esse aqui, ó, é a cavadinha, ô João, ó. Olha lá. Se ele faz o gol, é o gol da classificação. Ele deu uma cavadinha, ficou na mão do goleiro, o goleiro vai pra cima, ó. Moleque novo, 19 anos, era o gol da classificação deles. Cara, né, do Wings, que rapaz do céu. É complicado, você tem que ter muita confiança, o goleiro sentiu, ficou esperando e encaixou a bola. Pegou a bola. Cachorro não, pegou a bola aqui em cima.
1: É, que um goleiro... E aí é o que a gente fala, tanto no o batedor quanto o goleiro é um jogo de atenção ali e de concentração. Pênalti é concentração. Se o goleiro conseguir estar olhando pro pé do jogador e perceber que ele não virou o pé pra bater, porque você vem reto pra bola, né? Quando ele vê que o jogador tá vindo reto pra bola, ele para, ele fica no meio. O problema é se o jogador vier reto e virar o pé. Aí você não tem o que fazer. Mas ali era uma situação que ou ele batia pra dentro, né? Que ele bateria pra direita do goleiro, esquerda dele, bateria pra dentro. Ou ele cavaria. Aí o goleiro só aguardou a sorte, ficou ali parado, porque perder cavadinha é feio. Tomar rapaz. Gol de cavadinha é feio, mas perder cavadinha é mais feio ainda, cara.
0: Rapaz, é feio, feio demais da conta. Foi um negócio assim, medonho, um negócio fora do cabo. Agora eu quero falar de outra coisa pra vocês, depois a gente vai continuar comentando, mas num campeonato amador, né, um campeonato amador, deixa eu ver da onde que é. Eu vi isso aqui, cara. Era uma final. Sabe esses campeonatos amador de várzea que vale muita grana? De futsal, gente. Era uma final, tá? A final valia 40 mil, João Neto. O gol estava livre. Qualquer um ia pensar em fazer o gol. Porque no lance ali do futsal, o cara vai disputar a bola, dois caras do mesmo time tromba com outro cara que tava de perto da área do time que tava fazendo a defesa. E eles batem a cabeça. A bola sobra para um menino aqui do lado direito, um cara, número 24, se não me engano, aqui do lado direito. E o outro vai lá e fica no pé da trave só para receber a bola. Só tem o goleiro, ele toca ali, o cara faz o gol. Já tava 1-0. Valia 40 mil, ele ia matar o jogo. O jogo tava praticamente no fim. Rapaz do céu, sabe o que ele fez? Olha aqui, deixa eu mostrar pra você, ó. Ó, a jogada. Aí nesse lance aí, os dois do mesmo time batem a cabeça. E fica dois livres contra o goleiro, era só fazer o gol. Ele desistiu da jogada.
1: Fair play.
0: Ele isso desistiu, é fair play. Ele desistiu da jogada, aí o ginásio inteiro bateu palma. Os caras do time adversário foi lá abraçar. Ele desistiu da jogada. 40 mil valia essa final aqui. O campeão ia ganhar 40 mil. E ele tava 1-0 já pro time dele. Ele poderia matar o jogo que tava no fim. Ele desiste da jogada pelo fair play, porque tinha dois adversários caídos. E o companheiro dele ficou lá debaixo do gol. Era só tocar que ia ser gol.
1: Isso que bacana, hein, velho? É isso que a gente fala quando a gente fala de fair play esportivo, cara. É isso que precisa ter, né?
0: É, verdade. E ó, o Vozinha tá um impasse, hein? O pessoal do Colo-Colo no Chile tá esperando o Vozinha chegar e o Vozinha não chega. Então tá meio complicado.
1: Mas acho que vai sim. Ele queria muito poder ter uma chance no profissional de contrato mesmo, porque que nem ele jogou na segunda divisão portuguesa, mas ele jogava, voltava, saía. É, não, eu acho que bem provavelmente é um forte também. O time do Marrocos é forte porque vai receber mais.
0: Então, mas é Sport Bulls, é Caras Brasil, não sei se é confiável, entendeu? Vamos aguardar.
1: Não,
0: mas aguardar.
1: Eu acho que não, acho que não vai ser chapéu no Colo-Colo, não. Acho que ele realmente vai pro Colo-Colo, mas bem provavelmente pode estar passando por alguma advência ali, né? O Vozinha, querendo ou não, não é uma viagem próxima. Se ele estiver no Cabo Verde, a melhor viagem é de Cabo Verde pra Recife. De Recife você pega alguma
0: conexão
1: ali em São Paulo, ou até mesmo no Goiás. Acho que Goiás não tem internacional. Então você teria que pegar em São Paulo, aí você vai pro Chile, aí consegue ir pro Chile.
0: Então, vamos aguardar, porque aqui tem reportagem falando que o Vozinha, porque ele não se apresentou ainda, estava tudo certo, aí o Colo-Colo se pronunciou, falando que era problema de documentação, problemas pessoais, já era para eles terem se apresentado há alguns dias já, e agora está sendo anunciado que o Vozinha deu balão no Colo-Colo. Não sei se é verdade, é o que nós estamos comprando aqui na internet, nos sites esportivos, tá? E que ele estaria indo para um time do Marrocos, o Berkane, não conheço, nunca ouvi falar. Berkane do Marrocos. É um cara de 40 anos. Nesse momento ele ia ganhar entre 250 e 300 mil. Às vezes os caras ofereceram mais lá pra ele não tem muito tempo de carreira ainda, né? Vamos ver quanto tempo ele vai conseguir jogar na primeira prateleira, em alto nível, como ele fez aquele jogo contra a Espanha lá, por exemplo, na Copa do Mundo. E aí, cara, é um cara já, né, que precisa pensar na parte financeira também. Às vezes apareceu essa proposta aí, mais vantajosa financeiramente, ele tem que ir, porque às vezes o cara vai jogar mais 6 meses, mais 1 ano, a gente não sabe,
1: exatamente,
0: né? Então, muitas vezes esses contratos com esse pessoal mais velho já é por produção, produtividade, metas alcançadas. Bom, falando do Endrick, amanhã é dia de Endrick, o atacante está confirmado na lista dos relacionados do Real Madrid para o amistoso contra o Fiorentina. E aí eu tenho outra notícia aqui para vocês, para falar a respeito disso. Não sei se é verdade, se não é verdade, tá? O que está acontecendo aí? Parece que o Gonçalo Dias, que lá do Real Madrid?
1: É, Gonçalo Dias, é.
0: Parece que está sendo negociado. Está sendo negociado para outro clube, o Real Madrid está vendendo ele, e ele sendo vendido já abre espaço para o Endrick, porque está chegando agora, né? O Carlos Espi, que jogava lá num time igual o Barcelona. A camiseta é quase igual do Barcelona.
1: Uhum, acho que é o Valência. Deixa eu olhar o time.
0: Não é o Valência.
1: Deixa
0: eu lembrar. Levante.
1: É o Levante. Isso, Levante.
0: É. Na temporada passada ele foi um dos destaques do time na primeira divisão. Marcou 11 gols em 27 jogos na La Liga. Então ele jogava no Levante, tá chegando o Carlos Espi pro Real Madrid, mas parece que o Gonçalo Dias está saindo. Então o Gonçalo Dias saindo, isso aí fica muito bom pro Endrick. Vamos ver o que vai acontecer com o nosso garoto aí, porque é muito, muito bacana que isso aconteça. Falando ainda vários assuntos para vocês aí, Bruno Guimarães pode estar vivendo seus últimos dias como jogador do Newcastle, né? O Arsenal avançou nas negociações pelo volante brasileiro e está próximo de fechar um acordo que pode chegar a 100 milhões de euros, tá? Cerca de 586 milhões de reais. Bruno Guimarães, excelente volante, é um cara que sabe desarmar, tem visão de jogo, deu 3 passes importantíssimos na Copa do Mundo que se transformaram em gol para o Brasil, se não me engano, foram 3, né? E aí contra o Japão ele que deu o passe lá para fazer gol, e é um cara bom. Só não pode deixar ele bater pênalti importante, porque não tem cacoete de cobrador de pênalti, cada um no seu quadrado. É um ótimo volante, é um cara que sabe sair com a bola, é um cara que dá segurança ali no meio, mas não é um cara que tem que assumir a responsabilidade de definir o jogo. É um cara que sabe passar, tem boas assistências, tem boa visão de jogo, tem uma visão aberta de jogo, mas cada um no seu quadrado. Vamos ver. Falando nisso ainda, falando um pouco mais de Real Madrid, eu tenho notícias aqui, ó, que parece, João Neto, que o Endrick não fica no Real Madrid, viu? Parece que tá fora, porque é assim, ó, o Endrick queria o mesmo patamar do Kylian Mbappé.
1: O Endrick ou o Vini?
0: O Vini, perdão, obrigado, não é, gente, não é o Endrick não, é o Vini. Vini Júnior. O que que acontece? O que que tá travando a renovação do Real Madrid? O Real Madrid fez uma proposta pro Vini. E essa proposta pro Vini é abaixo do Kylian Mbappé. E o Vini, os empresários dele, que eu não gosto de chamar de staff, os empresários, queriam aproximar quase igual do Kylian Mbappé. Por quê? Porque eles entendem que o Vini é protagonista hoje, que o Vini é decisivo, que o Vini é titular absoluto, que o Vini foi protagonista, apesar de não bater o pênalti e amarelar no jogo contra a Noruega, foi muito importante para o Brasil na Copa, foi o jogador que mais se destacou. Depois, naquele jogo, o Neymar em 10 minutos fez mais que todo mundo, mas foi um jogo. Mas o Vini é um cara que está em alta, é um cara muito caro. E aí o Real Madrid virou... E aí eles estão brigando para que o Real iguale o Vini ao Mbappé. Se não igualar, fica muito próximo. O Real virou para ele e falou o seguinte. Hoje, de acordo com o jornal Marca da Espanha, Vini, a proposta, a última proposta que nós te mandamos é a proposta que vai ser. Se quiser, quer, se não quiser, vão negociar. Vini tem contrato até dezembro de 2027. Agora, em janeiro desse ano, ele já pode assinar um pré-contrato e sai. E aí, quem quer muito o Vini, como a gente comentou, é o Arsenal, que tá montando uma seleção,
1: hein, Vini? Eu, no lugar do Vini, eu iria pro Arsenal.
0: Eu
1: por quê?
0: Também. Olha o Bruno Guimarães indo pro Arsenal, velho.
1: A gente vê esse mega time que o Real Madrid tá montando, com o Cucurella por um lado, querem o Olise ainda, não sei se vai dar mais, acho que já não dá mais. Mas querem o Olise, trouxeram o Bruno Fernandes, trouxeram não sei quem lá. Beleza, legal, trouxeram muita gente. Mas vou te falar... É um time que não tem um Toni Kroos, que não tem um Modric, que não tem um cara velho de Real Madrid e mais velho, que tem uma idade mais avançada que toda a molecada ali, que pode pegar essa responsabilidade de ser o capitão, ser o cara que fala, ser o cara que aparta a briga no vestiário. Por quê? Porque você tem que ler o Mbappé e o pior, você está no Real Madrid. Real Madrid precisa ter um cara muito forte mentalmente, precisa ter um pai realmente dentro do vestiário, um pai que segura a molecada, porque tá todo mundo ali com o ego muito alto, eu tô jogando no maior clube do mundo, né? É muita coisa na cabeça de uma molecada muito nova que, querendo ou não, é difícil a gente pedir essa responsabilidade de uma molecada de, no máximo, ali 25 anos, né? Esses que brigam têm 25, 26 anos, geralmente são mais novos, 19... 20, 21, mas até 25 anos. As brigas são aí. Cara, e o fator Kylian Mbappé, que, pra falar a verdade, eu acho que o Kylian Mbappé nunca vai ser campeão de um grande campeonato, né? De clubes, não de seleção. Na seleção ele se comporta de outra maneira. Na seleção ele não é tão ditador como ele é nos clubes. Inclusive, foi um pouco mais essa Copa e a França teve resultados piores. Tá tendo resultados cada vez piores, quanto mais ele vai ficando um ditadorzão. E ali, dentro do Real Madrid, ele é completamente um ditador. E não tem como, não tem como. Um time assim, que tem um moleque novo, querendo ser líder dentro do vestiário, mas ser líder... Não é ser temido, é ser respeitado. Aí não tem como. O Real Madrid, bem provavelmente, não ganha mais uma Champions enquanto não colocar a cabeça do time no lugar. Enquanto isso, o Arsenal tá se projetando para poder correr pela Champions League. Foi campeão da Premier League, pode ser campeão consecutivo. Creio que não vai visar a Premier League, vai visar a Champions. E essa Champions, se não for do Arsenal, o Arsenal bate na trave de novo.
0: Eu acredito que o Arsenal tá montando uma grande seleção.
1: É uma ótima chance pro Vini, ainda mais que a esquerda do Arsenal é carente.
0: Exatamente, é bem carente. Exatamente, é mais carente que a direita.
1: Quem trabalha pra esquerda geralmente é o Gabriel Martinelli, que não é um ponto esquerda.
0: Não, não é.
1: Ele é um meia.
0: O Vini ia encaixar perfeitamente.
1: O Vini ia encaixar muito bem.
0: O Gabriel Martinelli no meio ali, Bruno Guimarães como volante. Nossa, o Arsenal
1: pra essa tática do Arteta ia ser perfeito.
0: Sensacional. E tem esse... Sensacional, eu ia falar... Um outro nome, mas não é bom falar, mas um técnico sensacional. Gente, antes do intervalo, agradecer nossos amigos. Depois do intervalo, vou colocar a foto do café da manhã hoje na Copercitos, recebendo os cooperados, todo mundo que foi lá tomar um café, bastante gente lá, eu vou mandar os abraços, né? Eu quero, antes do intervalo, mandar um abraço pro Luiz Alberto Momesso. Ô Luiz Alberto, um abração. Luiz Momesso, grande abraço pra você, viu? Obrigado pelo carinho da audiência aí. Valeu, amor da vida. Vamos agradecer os nossos parceiros que estão aqui conosco toda noite, viu? Nos patrocinando, nos mantendo no ar. Sai daí não, que a gente volta já.
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2: Já estamos de volta hoje, sexta-feira, dia 31 de julho. Muito obrigado pelo carinho da sua audiência. Abraço pro meu amigo, nosso amigo também de longa data, de muito tempo, né? É um pouquinho mais velho que a gente, então viu a gente nascer, mas é um cara que a gente tem um grande carinho, uma grande admiração, um grande respeito. Gilmar Leite, vai Corinthians! Grande abraço, Gilmar Leite. Gilmar Leite, que é um apaixonado pelo esporte, já foi dirigente esportivo aqui em Monte Alto, né? É, na época não tinha o secretário, mas o diretor fazia o papel de secretário de esportes e ele foi diretor de esportes que fazia o papel de secretário, né? Então, um abração, Gilmar. Esteve conosco lá no União Esporte Clube, sempre apaixonado pelo esporte, revolucionou o basquete. Então, um abração, nosso amigo, parceirão, Gilmar Leite, vai Corinthians. E o Luiz Momesso, grande parmeirense, né, Luiz? Doutor Luiz Momesso, Luiz Alberto Momesso, parmeirense, vai Verdão! É isso aí, bora lá, um abraço pra vocês, muito obrigado pelo carinho da audiência. Vamos colocar a sua do café da manhã lá na Copercisa, lá, esse é o Saci, pra quem não conhece, pai da Laís e marido da Tamires, né? Olha lá, nossa gente, olha lá, Big Joe, tinha doce de broba, tinha Carolina, rapaz, tinha um monte de salgadinho, tinha café de garrafa e chá de garrafa, e tinha o expresso, aquele que moe ali, sim, na hora. Trem, ô, rapaz do céu, você queria uma Carolina, Hélio? O Hélio quer Carolina aqui, ó, vou contar pra sua mulher que você quer Carolina, você vai ver só. Sargadinho de sarchicha, sargadinho de quibe, tinha até empadinha, aquelas mini empadinhas, tinha mini hambúrguer, cara, mini hamburguinho, tudo pra receber o cooperado e quem passou lá, né? Também da Cooper Citrus hoje, que foi pra Bebedouro e passa lá. Quer ver quem tava lá? Tinha bastante gente, ó. O Carlinhos de La Vecchia tava lá. A Carla, que faz todas essas coisas gostosas aí, o café, o doce, a Carla. Toda a equipe lá da Cooper Citrus. O Breno, que vai pagar um frango pra Carla hoje ou amanhã lá na festa do Senhor Bom Jesus. Breno lá da equipe também, viu, Marcucci? Nossa, rapaz do céu! Ô, Marcus, é lógico que a Cooper Citrus tem gerência, olha lá. O Marcus foi pra Bebedouro e deixou o Saci e a equipe cuidando de tudo lá, muito bom. É, chegou o Edilson Marcon, tinha muita gente lá na Cooper Citrus hoje, nós ficamos lá um pouquinho, tomamos um café que a gente vai de vez em quando com a equipe. E, cara, é bacana demais, a gente sempre passa lá, viu? Tem mesmo, a gente fica feliz por isso que a loja tá prosperando aí, tá cada vez melhor. Então, um abraço pra todo mundo aí, né? Abraço pro pessoal que estava lá, ó, o Breno, o Carlinho Tercini, quem mais estava lá? Nossa, tinha bastante gente, hein? Nossa! Edilson Marcon. Ah,
3: colocou a foto do balão de 50 anos.
2: É, e tudo isso, ó, aconteceu. 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O Julinão da Cooper Citrus, que foi maravilhoso também. 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Então, um abraço especial aí pro nosso gerentão, Leandro Marcucci. Um abraço pro Jordão Marcucci, nosso amigo, que esteve na festa ontem também, o Leandro fazendo palhaçada lá nos caixas, né? Com a esposa e com a filhinha. Abraço pra vocês aí, viu? É... bacana demais! Aproveito pra mandar um abraço pra todo mundo, né? A Angélica e o Alfredo da Ótica Tiago e o Júlio, meu genro, pessoal que é nosso parceiro. O Tiago do Tiago Tintas, nosso parceiro. O Sérgio Bassoli, único proprietário ali do Sertanejo Carnes, né? O Sérgio Bassoli, que tem frigorífico, que tem ali seu confinamento, né? Que a carne é direto do produtor para sua mesa. Quero mandar um abraço pro Nils, palmeirense da RPL, e pro Vado Lavia, corintiano, do Varejão e Sacolão WN, do Lavia. Abraço para vocês. E um muito obrigado pela parceria, meus amigos, aqui no Cultura dos Esportes. Mandar uma boa noite aqui especial pro Mirtão Paulette. Ô Mirtão, grande abraço, vai Corinthians. Amanhã, sábado, os atletas do Karatê da MAC estarão na cidade de Araraquara para um treino especial em preparação para o Campeonato Brasileiro em setembro em São José do Rio Preto. Os atletas são Milton Paulette, Rony, Matheus, João Gabriel e Murilo. Esses atletas foram convocados para representar a seleção paulista de Karatê. Olha que bacana, Deus abençoe, parabéns, e com certeza o Mirtão vai mantendo a gente informado aí e a gente vai passando para vocês, viu? Todas as informações. Grande abraço para a MAC, grande abraço para o Robson Chiminelli. Hoje eu não chamei ele de Robson Barbizan, tá bom? O Robson Chiminelli, nosso sensei, nosso diácono, né? Um grande abraço para todos vocês aí, Mirtão Pauleto também. Abraço meu amigo Serjão, lá do Jake, dos veteranos do Jake, né? Amanhã tem futebol na Nipo, os veteranos do Jake jogando lá na Nipo. Se você quer jogar, se você tem mais de 40 anos aí, né? Vai lá, fala com o Serjão, fala com o pessoal lá na Nipo e aí bate sua bolinha lá, entra pro time lá, que é muito bom praticar esporte, garotinho. Ó, deixa eu falar pra vocês o seguinte. Sabe por que a seleção de futsal tá dando certo? A seleção de vôlei feminino tá dando certo? Que é aquele negócio que eu comentei ontem, que você teve compromisso, não veio, mas eu falei aqui da hierarquia. Por que que o Brasil hoje, no futebol de campo, não ganha mais nada e vai demorar pra ganhar? E no vôlei tá do jeito que tá, vai demorar pra voltar a ganhar? Porque os caras que estão chegando, essa nova geração do futebol masculino, do vôlei masculino e de alguns esportes, não tem respeito, não tem aquela disciplina que precisa ter com o pessoal na hierarquia acima deles. Eles fizeram isso, essa geração aí, com o Dorival Júnior na Copa América, você lembra?
3: Sim.
2: Fizeram a roda para definir quem ia bater os pênaltis e não deixaram o Dorival participar ali daquele momento e ele escolher quem ia bater. Foram os jogadores que decidiram. O Dorival não entrava, ele ficou ali tentando entrar, punha a mão na cabeça e tal, faltou personalidade. E o Bernardinho, cara, um cara extremamente vitorioso no vôlei, ganhou tudo que podia ganhar como treinador, é um cara que manja demais. Os caras da atual geração perdendo o jogo, sendo desclassificado, falando pra ele: relaxa, professor, relaxa, eu vou jogar, relaxa, relaxa, eu vou jogar. E saiu andando. E ele ali, cara, sem poder fazer nada, porque ia fazer o quê? Bater no cara? Eu, se sou o treinador, ponho no banco. Aí eu comentei de você, falei: o João Neto é um atleta novo, tem 17 anos, tal, jogou aqui em Monte Alto e joga em Jabuticabal agora. E ele teve um treinador que, se ele jogasse do jeito que ele podia jogar, pro time era melhor e o time rendia mais. Mas o treinador dele queria que ele jogasse de uma outra forma, que não era a forma que naquele momento ali fazia o time render mais. O que que o João Neto fez? Eu usei seu exemplo aqui. Ele nunca bateu de frente com o treinador. O que que você fazia? Fazia o que o treinador mandava. Filho, por que que você não tá jogando assim, assim, assim? Quando você joga assim, assim, assim, dá certo. Porque meu treinador quer que eu jogue do jeito que eu tô jogando. Porque meu treinador quer que eu faça o que eu tô fazendo. Mas não dá certo. Mas meu treinador que manda, pai, não é você. É verdade ou não é? E é isso que tá faltando pro esporte hoje,
3: porque,
2: cara.
3: Porque se todo mundo jogar como o treinador manda, o problema era exatamente esse. Eu jogava como o treinador manda, por exemplo. E aí, se os outros quatro, ou pelo menos eu e mais um, ou eu e
2: você
3: mais dois...
2: Você e o armador, pelo menos.
3: Se eu e mais dois jogássemos como o treinador manda, mesmo assim não dá certo. Precisa ser o coletivo, precisa ser o time inteiro. O grande problema que eu vejo, principalmente no futebol isso, mas em todos os esportes na base, os jogadores sobem da base sendo muito mais astro do que os que já estão lá. Por quê? Porque a base hoje tem muito glamour. Nossa, a copinha.
2: Os caras começam a assinar contrato com 11 anos.
3: Os moleques assinam um contrato caro. E o maior problema, na copinha, eles vão ficar lá no hotel, não sei das quantas. A gente viu o Araraquara, a gente passando no dia do jogo da copinha. O São Paulo tava no melhor hotel de Araraquara. o São Paulo Sub-20. Cara, o correto é fazer que nem era na copinha, no começo da copinha. Todo mundo nas escolas, dormindo no colchão sujo, aqueles colchão mofado.
2: Igual regionais.
3: Igual regionais, colchão mofado que o clube deixa o ano inteiro lá no porão, tira do porão só pra molecada ir jogar, e é isso, tem que
2: ali
3: ser
2: no
3: isso.
2: Zé Pizarro tem uma sala gigante, cheia dos colchões que são encapados, então quando vai ter regionais,
3: só
2: ou quando
3: passa um paninho,
2: os atletas passam um pano com álcool ali, dá aquela limpada, você leva seu lençol e dorme ali. Se quiser travesseiro, você tem que levar da sua casa, velho.
3: E aí o maior problema foi esse, que eu pelo menos vejo. E aí molecada já recebe kit com 8 blusas de frio, 6 puffer diferente, não, isso e aquilo,
2: isso
3: aquilo outro.
2: No municipal de futsal, mochila, tênis caro e blusa e paga por jogo.
3: Então,
2: aqui,
3: o que eu vejo de maior problema é isso. A mídia em cima dos jogadores da base é muito grande, podia ser menor. Porque isso eleva muito o ego dessa molecada.
2: E eu falei tudo isso pra depois contar pra vocês por que que a seleção de futsal masculina tá dando certo. Na volta do intervalo eu vou contar pra vocês. Sai daí não, que a gente volta já.
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2: Já estamos de volta hoje, sexta-feira, dia 31 de julho. E sabe por que a seleção masculina de futsal está dando certo? Porque o Marquinhos Xavier, ele está aí completando muitos anos na seleção hoje. É, muitos anos, ó. 124 jogos, 107 vitórias, 9 empates, 8 derrotas, 88,6% de aproveitamento, 547 gols prós, 146 sofridos e 14 títulos. Olha que bacana! Rapaz do céu, que coisa, hein? Nossa Senhora! 9 anos, João, faz que o Marquinhos Xavier está à frente da seleção masculina de futsal. É por isso que tá dando certo, cara. Talvez o Ancelotti, com a cultura dele italiana, com o jeito dele, ele não seja o técnico ideal que a gente quer pro Brasil, mas precisa ter uma sequência. Ele começou o trabalho agora, em 2026. Então que ele fique até 2030, cara. Não adianta ficar trocando, entendeu? E que ele consiga implantar o sistema dele, que ele não conseguiu implantar nessa Copa do Mundo. Ou eu não sei o que aconteceu, não rolou, entendeu? Vamos ver se nesses 4 anos aí, até chegar 2030, ele consegue implantar o sistema, consegue ter umas peças boas como ele tinha no Real Madrid e pôr esse time pra jogar. Porque o Real Madrid é um time que jogava pra frente, não é um time que jogava como o italiano joga. É,
3: exatamente.
2: Como o futebol italiano joga. É um time que jogava atacando. Como que o Real Madrid jogava, como a Espanha joga, se defende como? Com a bola no pé, se defende atacando, do meio de campo à frente. Então, vamos ver se ele consegue implantar isso na seleção brasileira, né?
3: É, exatamente.
2: Precisa
3: isso,
2: dessa longevidade. Por isso que dá certo o futsal, por isso que o vôlei feminino tem o sucesso que tem na seleção, porque o Zé Roberto Guimarães está lá há muitos anos e as meninas respeitam a hierarquia, fazem o que ele manda. Por isso.
3: É o que a gente fala de tempo, né? O... Como que é o nome? Deschamps? Ficou muito tempo. Tá desde 2006.
2: É, pediu pra sair.
3: 2006 na França. Faz muito tempo que ele tá na França.
2: Ficou 20 anos.
3: É um ciclo muito longo.
2: Saiu já. Agora é o Tite. Zinedine Zidane.
3: Eu não gostava muito do Tite, cara. Vou falar a verdade. Mas hoje, vendo a situação atual da seleção brasileira de futebol de campo, cara, a gente percebe como talvez dar mais tempo ao Tite e deixar ele... mandar mais um tempinho na seleção, mais uma Copa, mais duas, talvez você teria resultado. Porque a gente viu o pior Brasil desde a última Copa. A última Copa caiu pra Croácia, uma Croácia que tinha sido vice-campeã no ano anterior, na Copa anterior, né? É, uma Croácia muito forte. E o Brasil caiu nos pênaltis e caiu pra ele mesmo, por um erro de marcação de um jogador. Então não foi uma seleção coletivamente abaixo. Essa seleção eu vi coletivamente abaixo. Erro da seleção inteira. Então, cara, assim, te falar que talvez a melhor opção era ter mantido o cara ali, o Tite, mais uns 2 anos, mais umas 2 Copas e boa, mais uns 2 ciclos, né?
2: Isso é importante, viu? Muito, muito importante. Nossa, é sensacional, ó. 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Gente, valeu Hélio, valeu Big Joe, um santo e abençoado final de semana, até segunda-feira, se Deus quiser, e aquele abraço!
3: Um abraço a todos.
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7: Olá, boa noite.
6: Boa noite para você que nos acompanha em todo o país.
7: Sexta-feira, 31 de julho de 2026.
6: Vamos ao destaque do dia.
7: Combustível renovável.
6: Gasolina com 32% de etanol começa a valer amanhã. Claudimário Carvalho.
8: De acordo com estudos técnicos, os veículos apresentam funcionamento adequado sem impactos relevantes no desempenho ou nos sistemas de combustível.
7: Educação. Professores e estudantes da rede pública de ensino podem acessar livros didáticos em formato digital.
6: São mais de 2.800 obras que podem ser acessadas pela conta gov.br. Natália Kuslick.
9: O catálogo reúne obras didáticas e literárias e abrange desde os anos iniciais do ensino fundamental até o ensino médio.
7: E hoje nós vamos falar sobre uma arte que é patrimônio cultural brasileiro.
6: Poesia pendurada no barbante, rima perfeita que conta as histórias do povo e do dia a dia do sertão. É o Cordel. O
7: projeto quer valorizar a atividade no país. Graziele Bezerra.
10: A iniciativa prevê atividades como seminários, tratamento de acervos e apresentação de cantadores, poetas e xilógrafos.
6: Hoje, na apresentação da Voz do Brasil, Luciano Seixas e Mariana Jungmann.
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6: A Caixa Econômica Federal conclui hoje o pagamento do lucro do Fundo de Garantia por Tempo de Serviço, o FGTS.
7: Quem tem direito já pode consultar o valor de recebimento.
6: Nós vamos conversar agora com a repórter Luana Karen, que vai explicar pra gente como funciona essa distribuição.
7: Luana, boa noite. Fala pra gente então desde quando é feita a repartição do lucro do FGTS.
11: Boa noite, Mariana, Luciano. Boa noite aos ouvintes da Voz do Brasil. Olha, desde 2016, o Fundo de Garantia por Tempo de Serviço, o FGTS, distribui parte do lucro obtido com aplicações em áreas como habitação, saneamento, infraestrutura e títulos públicos federais. A repartição é definida pelo Conselho Curador do Fundo, que estabelece tanto o percentual do lucro a ser distribuído quanto o índice usado para calcular quanto cada trabalhador recebe.
6: E como é que ficou a distribuição neste ano, Luana?
11: Olha, Luciano, neste ano o índice definido foi de 0,01868341. Para calcular o valor que irá receber, o trabalhador deve multiplicar o saldo existente na conta do FGTS em 31 de dezembro de 2025 por esse índice. Mas eu vou dar um exemplo para ficar mais fácil. Quem tinha R$10 mil de saldo naquela data vai receber R$186,83. De acordo com a resolução do Conselho Curador, 89% do lucro obtido pelo FGTS em 2025 serão distribuídos aos trabalhadores, o que equivale a R$13 bilhões. De acordo com o secretário de Proteção ao Trabalhador do Ministério do Trabalho e Emprego, Carlos Augusto Gonçalves, o valor é depositado em contas ativas e inativas.
12: Contas ativas são aqueles trabalhadores que têm vínculo. Contas inativas são aqueles trabalhadores que não têm mais vínculo empregatício, mas são beneficiados também, né, por essa distribuição de resultado. É só ele entrar no APPS, entrando do FGTS, constatar qual é o seu saldo, os trabalhadores e as trabalhadoras receberão essa distribuição de resultado nas suas contas através de uma correção do valor do saldo.
7: Agora, Luana, e o trabalhador pode sacar esse dinheiro já imediatamente?
11: Não, Mariana, só nos casos previstos em lei. É importante lembrar que o dinheiro creditado como repartição do lucro segue as mesmas regras do FGTS, ou seja, ele só pode ser sacado em situações como a compra da casa própria, demissão sem justa causa, aposentadoria ou doenças graves. O valor foi creditado na conta do FGTS de pouco mais de 138 milhões de trabalhadores, Reais e pode ser conferido no aplicativo FGTS ou pelo Internet Banking da Caixa para quem é cliente do banco. Mariana e Luciano.
6: Obrigado, Luana, pelas informações ao vivo aqui na Voz do Brasil.
7: Passa a valer amanhã a gasolina com percentual obrigatório de 32% de etanol.
6: A medida entra em vigor por um período de 180 dias, prorrogáveis por mais 6 meses.
7: Baseada em estudos técnicos com veículos leves e motocicletas, a alteração amplia o uso de combustível renovável.
6: Além de reduzir a necessidade de importação de gasolina e reforçar a segurança energética nacional.
13: O governo do Brasil publica a resolução que institui temporariamente a gasolina E32 e a nova mistura começa a valer neste sábado, 1º de agosto. Com a mudança, o percentual obrigatório de etanol anidro na gasolina sobe de 30% para 32% em todo o Brasil. A medida tem validade inicial de 180 dias, com possibilidade de prorrogação por mais 6 meses. Segundo o Conselho Nacional de Política Energética, a alteração busca ampliar o uso de combustível renovável produzido no país, reduzir a necessidade de importação de gasolina e reforçar a segurança energética nacional. A decisão é baseada em estudos técnicos que avaliam veículos leves e motocicletas movidos exclusivamente a gasolina. Os testes analisam partida, aceleração, dirigibilidade, emissões e durabilidade dos componentes. De acordo com o relatório, os veículos apresentam funcionamento adequado sem impactos relevantes no desempenho ou nos sistemas de combustível. A resolução também estabelece que a adoção definitiva da gasolina E32 ou de misturas superiores vai depender de novas avaliações. Claudimário Carvalho, para a Voz do Brasil.
7: Obras didáticas e literárias na palma da mão. É o Programa Nacional do Livro e do Material Didático Digital.
6: Saiba agora como acessar livros da rede pública pela internet.
14: Uma plataforma permite que professores e estudantes da rede pública de ensino acessem livros em formato digital. O catálogo reúne obras didáticas e literárias e abrange desde os anos iniciais do ensino fundamental até o ensino médio. Como destacou Fernanda Pacobaíba, presidente do Fundo Nacional de Desenvolvimento da Educação.
15: Hoje, o nosso PNLD Digital reúne um acervo com mais de 2.800 obras, entre os livros didáticos e literários de diferentes etapas da educação básica. O leitor digital também conta com recursos de acessibilidade e personalização, como ajuste de contraste, espaçamento e navegação.
14: A avaliação das obras é realizada por professores especialistas do Banco de Avaliadores do Programa Nacional do Livro e do Material Didático, selecionados por uma comissão técnica. Os materiais didáticos de cada etapa de ensino se renovam a cada 4 anos. O acesso à plataforma pode ser feito pelo endereço pnld.fnde.gov.br com login realizado via gov.br. Reportagem Natália Koslick.
7: Na segunda-feira, começa a campanha de multivacinação para crianças e adolescentes menores de 15 anos.
6: Pais e responsáveis devem levar os jovens até a unidade básica de saúde para atualizar a caderneta de vacinação.
7: E atenção para quem mora nas cidades de São Paulo, Guarulhos e São Bernardo do Campo.
6: O Ministério da Saúde recomenda que os habitantes dessas cidades, com idade entre 0 e 59 anos, tomem vacina contra sarampo.
7: Até o dia 28 de julho, o Brasil confirmou 17 casos de sarampo nesses municípios de São Paulo. E a melhor forma de prevenir a doença é a imunização. Confira na reportagem de Pablo Mundim.
16: O sarampo é uma doença causada por um vírus e transmitida pelo ar. Os primeiros sintomas costumam ser febre alta, tosse, coriza, olhos avermelhados e mal-estar. Depois de alguns dias, aparecem manchas vermelhas que começam no rosto e se espalham pelo corpo, como explica o Dr. Tiago Cavalcante, médico de família.
17: Ele é um dos agentes mais contagiosos, porque geralmente uma pessoa que tem um vírus no seu organismo tem a capacidade de transmitir para até 18 pessoas ao seu redor. E o vírus pode ficar até 2 horas no ambiente ali circulando, né? Então isso ainda aumenta ainda mais a chance de ocorrer a transmissão. E basicamente os sintomas, assim, lembra muito um quadro gripal. Aí, logo depois, poucos dias, obviamente, surgem as manchas vermelhas pelo corpo.
16: Mesmo com a eliminação da circulação contínua do vírus no Brasil, novos casos ainda podem surgir quando o sarampo é trazido de outros países. Por isso, especialistas reforçam que manter a vacinação em dia continua sendo a forma mais eficaz de evitar novos surtos. A vacina contra o sarampo é oferecida gratuitamente pelo SUS e faz parte do calendário nacional de vacinação. Na rotina, as crianças recebem duas doses, aos 12 e aos 15 meses de idade. Em situações de circulação do vírus, como ocorre atualmente nas cidades paulistas de Guarulhos, São Bernardo do Campo e São Paulo, a recomendação do Ministério da Saúde é a oferta da vacinação contra sarampo para todas as pessoas de 6 meses a 59 anos de idade, de forma indiscriminada, que moram nesses municípios. O Dr. Tiago Cavalcante reforça que a vacinação é fundamental para combater o vírus.
17: A ideia, fazendo até um comparativo, por exemplo, com incêndio, né? É que não surja a faísca que vai acender aquele incêndio. Então, por exemplo, se a população da cidade estiver vacinada, o vírus chega, pode até chegar, mas ele não encontra quem infectar, porque o nosso organismo, né, vai estar ali com a barreira de proteção bem ativa. E o vírus morre ali. E é o que a gente chama até da imunidade coletiva, da imunidade de rebanho.
16: O sarampo pode ainda causar complicações graves, como pneumonia, inflamação no cérebro e até levar à morte, principalmente em crianças pequenas e pessoas com baixa imunidade. Quem não sabe se recebeu todas as doses pode procurar uma unidade básica de saúde para verificar a caderneta de vacinação. Reportagem Pablo Mundim.
6: Quem se inscreveu no FIES já pode checar se conseguiu o financiamento estudantil.
7: Prazo para confirmar as informações vai até a semana que vem.
6: E quem não foi selecionado já está na lista de espera para aguardar as próximas chamadas.
18: Nesta edição do FIES, o Fundo de Financiamento Estudantil, foram disponibilizadas 75 mil vagas em mais de 1.200 instituições de ensino. Com os resultados divulgados nesta quinta-feira, os pré-selecionados já podem completar as informações de suas inscrições até a próxima terça-feira, 4 de agosto. Quem não foi selecionado vai automaticamente para a lista de espera. E as novas chamadas serão realizadas entre 7 de agosto a 24 de setembro. O FIES concede financiamento a estudantes de graduação em instituições privadas que aderirem ao programa e que tenham avaliação positiva no Sistema Nacional de Avaliação da Educação Superior. Os estudantes podem conferir se foram selecionados no endereço acessounico.mec.gov.br/FIES. E para complementar as informações, acessar FIES Seleção, sem cedilha, e tio, aluno.mec.gov.br. Edinaldo Júnior para a Voz do Brasil.
7: Atenção, candidatos do Concurso Público Nacional Unificado, CNPU 2.
6: O Ministério da Gestão, Inovação e Serviços Públicos publicou no Diário Oficial da União de hoje nova classificação para recompor vagas remanescentes, não preenchidas e provimento de vagas adicionais.
7: Ao todo, são 702 pessoas classificadas, sendo 242 em vagas remanescentes e 460 em vagas adicionais.
6: Os convocados abrangem o INSS e o Ministério da Gestão e da Inovação e Serviços Públicos.
7: Os classificados devem acompanhar as próximas publicações para consultar procedimentos, prazos e orientações das próximas etapas do concurso.
6: Para saber mais, acesse gov.br/gestão/fique-por-dentro.
7: Ter documentos importantes na palma da mão facilita a vida de milhões de brasileiros e evita deslocamentos desnecessários.
6: Pela conta gov.br é possível acessar gratuitamente certidões e comprovantes usados para solicitar benefícios sociais, participar de concursos públicos e resolver diversas pendências de forma rápida e digital.
19: Você que tem a conta GovBR não precisa sair de casa para pegar uma série de documentos. Vários deles são muito importantes, por exemplo, para pedir o Bolsa Família, o Benefício de Prestação Continuada, BPC, a Tarifa Social de Energia Elétrica, para acessar o Minha Casa Minha Vida e outras políticas públicas federais. São mais de 10 certidões disponíveis para você baixar de graça pelo seu celular, tablet ou computador. Uma delas é a Certidão do Cadastro Único, que é essencial para o Bolsa Família a isenção de taxas em concursos públicos e a carteira do idoso. No GovBR você ainda pode baixar a certidão da pessoa com deficiência, documento fundamental para o sistema de cotas nas universidades, escolas técnicas e empresas. Essa certidão também é exigida para a pessoa com deficiência pedir o BPC. Se você pretende se inscrever num concurso público, vai precisar da certidão de quitação eleitoral. Ela está entre as que podem ser baixadas na plataforma GovBR. Também é possível pegar a Carteira Nacional de Vacinação, o Cartão Nacional de Saúde, o Certificado de Antecedentes Criminais, a Certidão de Situação Cadastral do CPF e do CNPJ. Nessa mesma lista estão disponíveis as certidões negativas de débito da pessoa física, pessoa jurídica e do imóvel rural. Para acessar os documentos, você entra no aplicativo GovBR.

0: Agora, pode conter também letras e não apenas números. É o chamado formato alfanumérico. A Receita Federal emitiu o primeiro CNPJ desse tipo, com letras e números, nesta sexta-feira. O novo padrão amplia a capacidade de inscrições nos próximos anos e não impacta os CNPJs já existentes, que continuam válidos. O modelo alfanumérico também não altera os direitos, obrigações ou a situação cadastral das pessoas jurídicas já existentes. Novos CNPJs ainda podem ser emitidos apenas com números, já que o limite do sistema ainda não foi esgotado. Empresas que usam CNPJ em seus processos devem verificar se os sistemas estão preparados para receber e validar códigos alfanuméricos. A Receita Federal informou que a emissão de CNPJs neste modelo será gradual e que vai acompanhar a transição. Graziela Mendonça para a Voz do Brasil.
1: Amanhã é dia do cordelista. Você conhece essa arte brasileira?
2: A literatura de cordel faz parte da identidade cultural e carrega histórias, tradições e saberes populares passados de geração em geração.
1: Um projeto lançado no Ceará tem o objetivo de fortalecer a preservação e a difusão dessa manifestação artística por meio de atividades de formação, pesquisa e valorização de cordelistas e xilógrafos.
2: Vamos conhecer mais na reportagem de Graziele Bezerra.
3: O trabalho de um artista popular atraiu a atenção do professor Alex Canuto de Melo para o cordel. Mas o sangue nordestino também teve voz no nascimento de Sabiá Canuto, filho de maranhense com piauiense, neto de sanfoneiro, que além de professor, é poeta e cordelista.
4: Então eu fiquei encantado naquele momento, conhecendo o mestre do pife com o cordel.
5: É galinha, pato, peru, pavão, em avestruz, lá vai eu, fui, de avô pra neto.
4: E ele me instigou a buscar me enveredar nesse caminho da poesia popular, do cordel, e achar o meu caminho também a partir daí.
3: A literatura de cordel é considerada bem cultural imaterial pelo Instituto do Patrimônio Histórico e Artístico Nacional, IFAM, desde 2018. O nome cordel vem dos cordões ou barbantes, onde os folhetos ficavam pendurados para serem vendidos em feiras. Essa expressão artística teve forte expansão no Nordeste do Brasil, a partir do final do século XIX. Poesia rimada, métrica perfeita. Para o professor Sabiá, um saber que precisa ser conhecido e preservado.
4: Então, através desse brinquedo que é o cordel e essa diversão, né? E você poder declamar, por exemplo, admiro o pica-pau no galho do angico, passo o dia inteiro, taco, taco, tico, tico, não sente dor de cabeça nem quebra a ponta do bico. Então, sem dúvida nenhuma, a gente precisa ampliar ainda mais esses acessos à literatura de cordel, né? A essa disseminação dessa cultura, né? A valorização dessa cultura.
3: Um projeto chamado Escola Brasileira de Literatura de Cordel e Xilogravura, lançado em Juazeiro do Norte, quer promover e valorizar ainda mais essa manifestação cultural. Para isso, a iniciativa do Ministério da Cultura, em parceria com as Universidades Regional e Federal do Cariri, no Ceará, prevê atividades como seminários, oficinas, tratamento de acervos e apresentação de cantadores, poetas e xilógrafos, como explica Fanca Santos, coordenadora do projeto.
6: Serão aulas e espetáculos, nós teremos um congresso internacional de acervos muito importante, o tratamento técnico de todo um acervo que já está na UFCA, de Pedro Bandeira, Renato Casimiro, meu próprio acervo, entre outros, e vamos lançar uma linha de moda da Xilo, né, pensando na economia criativa.
3: As atividades devem acontecer até maio de 2027. A programação e informações sobre como participar serão divulgadas no perfil do Instagram, @escolabr de cordel e xilogravura. Reportagem Graziele Bezerra.
1: Mais do que museus, pontos de memória são espaços criados por comunidades para contar e guardar a sua própria história.
2: Essas iniciativas podem ser certificadas e habilitadas para obtenção de apoios, financiamentos e parcerias.
1: A certificação como ponto de memória é uma titulação concedida pelo IBRAM, o Instituto Brasileiro de Museus.
3: A 40 quilômetros de Brasília, o Centro Histórico de Planaltina reúne casarões, praças e a igrejinha

0: de São Sebastião. Há também um museu histórico, onde é possível conhecer objetos e o modo de viver dos habitantes do final do século XIX. Todo o centro relembra a história do município, que antes de ser incorporado ao DF, pertencia a Goiás e já era um núcleo urbano mesmo antes da vinda da capital para o centro do país. Simone Macedo, presidente e fundadora da Associação dos Amigos do Centro Histórico de Planaltina, detalha o que é possível encontrar no local.
1: Além dele contar a história até os dias de hoje, Planaltina DF, ele tem também as atividades artísticas, como montagem de exposições e também um dos principais eventos de arte contemporânea fora do eixo Brasília, né? É um ponto para que você chegue e viva o local como uma casa da época, né?
0: O Centro Histórico de Planaltina é considerado um ponto de memória, ou seja, uma iniciativa reconhecida por preservar e valorizar a história, a cultura e as memórias de um território ou grupo social. Raquel Teixeira, coordenadora de Museologia Social do IBRAM, explica qual o diferencial desses espaços.
2: Diferentemente de um museu tradicional, que tem a sua atuação baseada naquele tripé edifício, coleção ou acervo, né, e público, os pontos de memória desenvolvem processos museológicos que são baseados na relação território, memória e comunidade. Então a gente está falando de uma gama aí de processos museológicos que se dão fora dos ambientes museais tradicionalmente reconhecidos, né? São experiências que elas nascem do próprio protagonismo da comunidade.
0: Para um lugar ser reconhecido como ponto de memória, é preciso provar que a entidade responsável desenvolve programas, projetos e ações de museologia de caráter social. Com a certificação, o ponto de memória passa a estar apto a participar de políticas e instrumentos previstos para esse tipo de iniciativa, como explica Raquel Teixeira, do IBRAM.
2: Que pode favorecer a participação em editais, em parcerias com instituições públicas e privadas. É claro, observadas as regras específicas de cada um desses instrumentos, né? E é também uma ferramenta importante para que os pontos de memória possam se conhecer uns aos outros e, a partir daí, desenvolverem ações conjuntas, em parceria, fazerem cooperações.
0: Por meio de uma plataforma online, é possível cadastrar um projeto para certificação e acompanhar o processo desde a etapa de inscrição. E a população pode ter informações detalhadas sobre o histórico de atuação de cada um desses locais. O endereço é pontosdememoria.museus.gov.br. Reportagem Márcia Fernandes.
3: O prazo final para atualizar o cadastro destinado à concessão da licença de aquicultor foi prorrogado até 31 de dezembro de 2026.
4: A atividade pode ser realizada em águas marinhas, rios e lagos.
3: Entre as espécies cultivadas estão peixes, camarões, algas, rãs, peixes ornamentais, ostras e mexilhões.
4: A licença permite o trabalho dentro da lei, a comercialização sem riscos de multas e é requisito para obtenção de crédito rural.
3: Quem explica é a secretária nacional de aquicultura do Ministério da Pesca e Aquicultura, Fernanda de Paula.
5: Além de dar segurança jurídica à sua atividade, o RGP Aquicultor, ele facilita a venda do pescado produzido para a indústria de beneficiamento e também para exportação. E como funciona a atualização agora? As nossas superintendências federais de pesca e aquicultura nos estados continuam recebendo, analisando e dando andamento normal aos processos de concessão e renovação da licença. Além disso, as regras relativas ao monitoramento obrigatório da aquicultura e aos trâmites antigos de renovação estão temporariamente suspensas, garantindo um período tranquilo de transição para o produtor.
4: Mais informações na página do Ministério da Pesca em gov.br/MPA.
3: E essas foram as notícias do governo federal.
4: Uma realização da Secretaria de Comunicação Social da Presidência da República.
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4: Fique agora com as notícias do Poder Judiciário e do Congresso Nacional. Boa noite, bom fim de semana.
3: A gente volta na segunda-feira. Boa noite.
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7: Você vai ouvir agora notícias do Poder Judiciário.
8: É
7: STF suspende cobrança de mais de 255 milhões de reais em uma disputa judicial entre Petrobras e uma empresa de engenharia. TSE realiza entre 3 e 9 de agosto a primeira edição da Semana Nacional do Sistema Eletrônico de Votação. STJ define que revisão administrativa pode cancelar benefício previdenciário por incapacidade concedido judicialmente. Boa noite, eu sou Marcela Luiza. O Supremo Tribunal Federal suspendeu a cobrança de mais de 255 milhões de reais em uma disputa judicial entre a Petrobras e uma empresa de engenharia. A decisão envolve a forma como o valor da dívida deve ser corrigido. Judite Aragão.
8: A discussão é sobre o índice usado para atualizar o valor da condenação. A empresa FDS Engenharia de Óleo e Gás defendia que a dívida fosse corrigida pelo IPCA, com um acréscimo de juros de 1% ao mês. O Tribunal de Justiça do Rio de Janeiro concordou com esse cálculo. A Petrobras recorreu ao STF. A empresa alegou que a correção deveria ser feita apenas pela taxa Selic, como já definiu o Supremo em outros julgamentos. Com esse critério, o valor da dívida é de 237 milhões e 800 mil reais, quantia que já foi depositada em juízo. A diferença entre os dois cálculos passa de 255 milhões de reais.
9: Ao analisar o caso, o ministro Alexandre de Moraes afirmou que, quando a sentença não define qual índice de correção deve ser usado e apenas faz referência à lei, deve ser aplicada a taxa Selic. O ministro lembrou que a Selic já inclui correção monetária e juros de mora. Por isso, ela não pode ser somada a outros índices. Como a sentença original não estabelecia um índice específico de atualização, Alexandre de Moraes suspendeu o cumprimento da decisão até o julgamento definitivo do processo.
7: Tribunal Superior Eleitoral dá início à primeira edição da Semana Nacional do Sistema Eletrônico de Votação. Na próxima segunda-feira, dia 3 de agosto, o TSE vai abrir a urna eletrônica para estudantes do Centro de Ensino Médio Elefante Branco, em Brasília. Juliana Cariri.
10: A atividade vai ser conduzida pelo coordenador de tecnologia eleitoral do TSE, Rafael Azevedo, e pelo ministro substituto do tribunal, Nauê Bernardo Pinheiro de Azevedo. Os dois são ex-alunos da instituição. A iniciativa busca ampliar o conhecimento dos alunos sobre o sistema de votação e também vai abordar temas como assinatura digital, sigilo do voto, fiscalização dos sistemas eleitorais, testes de segurança e as etapas de auditoria.
7: A Justiça do Trabalho reforçou o combate ao assédio eleitoral no ambiente laboral. Agora, sempre que uma ação trabalhista apresentar indícios desse tipo de prática, o juiz deverá comunicar imediatamente o caso ao Ministério Público do Trabalho e ao Ministério Público Eleitoral. Marla Lacerda.
11: A medida foi aprovada pelo Conselho Superior da Justiça do Trabalho e determina que a comunicação seja feita logo após o recebimento da ação, sem depender de pedido das partes. O objetivo é agilizar a atuação dos órgãos responsáveis e fortalecer o combate ao assédio eleitoral, sem interferir no andamento aí do processo trabalhista. A nova resolução também amplia a definição de assédio eleitoral, melhora a identificação dessas ações no sistema da Justiça do Trabalho e reforça o monitoramento dos processos, para garantir mais rapidez e eficiência no acompanhamento dos casos.
7: INSS pode cancelar administrativamente benefícios por incapacidade concedidos por decisão judicial. Esse entendimento foi adotado pelo STJ sob o rito dos recursos repetitivos. Fátima Uchoa.
12: Com a tese fixada pela primeira sessão, juízes e tribunais de todo o país devem adotá-lo em casos com a mesma questão jurídica. Para o STJ, como esses benefícios dependem da permanência da incapacidade do segurado, o INSS tem o dever legal de fazer revisões periódicas para verificar se essa condição continua existindo ou não. O cancelamento somente é válido se forem observadas as garantias do devido processo legal administrativo, com a realização de perícia médica, a notificação do beneficiário e a oportunidade de apresentar defesa antes da interrupção do benefício. O relator foi o ministro Teodoro Silva Santos.
7: 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Uma boa noite e um bom fim de semana.
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1: Eu sou Paula Groba.
2: E eu sou Ricardo Nakaoka.
1: E estes são os destaques de hoje do Jornal do Senado, que começa agora.
2: Avança projeto que cria cotas para jovens que deixam abrigos ao completar 18 anos.
1: Sancionada lei que amplia a divulgação do Disque 180 para vítimas de violência.
2: Lideranças indígenas buscam apoio do Senado para recuperação de áreas degradadas pelo garimpo.
1: Boa noite.
2: Boa noite.
1: Jovens que passaram a infância e a adolescência em abrigos ou casas-lares podem ter mais facilidade para ingressar em universidades e institutos federais.
2: A Comissão de Direitos Humanos do Senado aprovou uma proposta que cria cotas para quem deixa o acolhimento institucional ao completar 18 anos. A reportagem é de Rodrigo Rezende.
3: Um projeto aprovado na Comissão de Direitos Humanos, de autoria do senador Jorge Cajuru, do PSB de Goiás, quer garantir aos jovens que vivem ou viveram nessa situação até os 18 anos, ou seja, não foram adotados e alcançaram maioridade, uma cota nos processos seletivos para o acesso ao ensino superior e às escolas técnicas federais. O relator do projeto, o senador astronauta Marcos Pontes, do PL de São Paulo, afirma que a ideia colabora com a diversidade no meio acadêmico.
4: A proposição realiza a importante missão de conferir oportunidades a pessoas oriundas de acolhimento institucional. Lembrando que acolhimento institucional é diferente de instituições como a Fundação Casa, com menores infratores. É outro tipo de público. Ademais, atua para fortalecer a diversidade nos ambientes educacionais brasileiros, garantindo que pessoas com experiências distintas possam receber e compartilhar conhecimentos essenciais para a comunidade acadêmica e para a construção de sociedade mais justa e, portanto, mais equânime.
3: Marcos Pontes incluiu no projeto uma previsão de avaliação a cada 10 anos dessa política de cotas. A proposta segue para análise da Comissão de Educação do Senado.
1: E por falar em educação, um dos principais destaques do primeiro semestre no Senado foi a aprovação do novo Plano Nacional de Educação. A lei estabelece as metas e as diretrizes que vão orientar as políticas públicas para todos os níveis de ensino até 2034.
2: O texto já foi sancionado pela Presidência da República. Repórter Márcio Maturana.
5: Já sancionado pelo Executivo, o novo Plano Nacional de Educação define diretrizes, metas e estratégias até 2034 em todos os níveis, inclusive a educação superior. Entre as metas estão garantir que todas as crianças da educação infantil estejam na escola e que pelo menos 60% das que têm até 3 anos tenham acesso a creches. A relatora da proposta na Comissão de Educação, senadora Tereza Leitão, do PT de Pernambuco, destacou um mecanismo para evitar que as metas fiquem apenas no papel.
6: Este plano tem um diferencial do anterior. Ele tem um monitoramento bienal. A fiscalização, o monitoramento estão previstos para que ele seja um plano para valer.
5: Também foram aprovados a criação da Universidade Federal Indígena, o incentivo ao empreendedorismo no ensino médio, um regime especial para estudantes impedidos de frequentar aulas por saúde, gravidez ou amamentação, e a inclusão da educação financeira, fiscal, securitária e previdenciária como tema transversal.
1: O Executivo também sancionou a lei que torna obrigatória a divulgação do serviço 180 para denúncias de violência contra a mulher.
2: Pelo texto, os serviços da Central de Atendimento à Mulher deverão ser obrigatoriamente publicizados em meios de comunicação de massa e em locais de grande circulação. Repórter Ruth Gomes.
7: Pela lei, escolas, hospitais, transportes públicos, órgãos públicos, locais de eventos, além de meios de comunicação, promoverão a divulgação de como vítimas e pessoas que têm conhecimento de que a violência está ocorrendo poderão pedir ajuda. Já o senador Wellington Fagundes, do PL de Mato Grosso, ressaltou a importância de unir forças em prol de salvar vidas, independentemente de espectro político.
8: Um tema que não tem partido, não tem ideologia e não pode mais esperar. Quando o assunto é defender a vida, não existe disputa política. Existe sim o dever de agir.
7: Relatora do projeto na Comissão de Constituição e Justiça, a senadora Mara Gabrilli, do PSD de São Paulo, resgatou o histórico da Central de Atendimento à Mulher. Ela lembrou que o serviço começou prioritariamente como um canal de orientação e, a partir de 2014, passou a registrar denúncias diretas com encaminhamento e acompanhamento junto à rede especializada.
1: Pesquisadores indígenas das regiões Norte e Centro-Oeste visitaram o Senado nesta quinta-feira para participar de uma reunião com consultores legislativos e representantes do portal E-Cidadania na Comissão de Meio Ambiente.
2: Eles querem aumentar a articulação política em prol de projetos de recuperação de áreas degradadas pelo garimpo. A reportagem é de Marcela Diniz.
9: Os pesquisadores indígenas que visitaram o Senado são dos povos Yanomami, Munduruku e Enauenê Naui. Os objetivos da visita foram conhecer mais o Senado e investir na incidência política em busca de apoio a projetos de recuperação ambiental em áreas destruídas pelo garimpo. As lideranças também querem a total desintrusão de seus territórios. O pesquisador Reginaldo Pocho Munduruku explicou que os indígenas precisam do parlamento, inclusive no orçamento, para garantir recursos para ações socioambientais.
10: A gente tem como objetivo de restaurar 106 hectares, né, dentro do nosso território. A nossa região foi degradada pela garimpo ilegal, né? Então, tudo isso impactou a nossa saúde dos povos indígenas, a vida da flora, né, como os plantios de palmeiras, açaizeiros, contaminou também o nosso alimento, o peixe, né?
9: Em reunião com consultores do Senado na Comissão de Meio Ambiente, os pesquisadores indígenas ficaram sabendo, por exemplo, da oficina legislativa oferecida pelo E-Cidadania, portal por meio do qual é possível sugerir uma ideia que poderá virar um projeto de lei de verdade. O secretário do colegiado, Ayrton Aragão Júnior, explica que essa ferramenta pode ser útil, por exemplo, nas escolas indígenas.
11: Para aproximar também os jovens indígenas e as lideranças desse processo, dessa possibilidade de participação dentro do E-Cidadania aqui no processo do Senado Federal.
9: Pesquisa da Fiocruz de 2024 mostrou que 94% dos Yanomami de 9 aldeias invadidas por garimpos tinham alto nível de contaminação por mercúrio. Entre os Munduruku, um levantamento deste ano feito com gestantes mostra a contaminação de 97% das mulheres.
1: E os eventos climáticos extremos registrados nos últimos dias no país confirmaram a previsão dos especialistas.
2: Em 2 debates realizados no Senado em maio, cientistas alertaram para a força do fenômeno El Niño este ano. Repórter César Mendes.
12: As chuvas intensas no sul e os vendavais no Rio e em São Paulo, registrados no mês de julho, confirmam o alerta dos especialistas de que o El Niño será forte este ano. Para o senador astronauta Marcos Pontes, do PL de São Paulo, é preciso aprimorar a legislação para enfrentar de forma adequada esses fenômenos.
13: Para proteger a população dos eventos que vão acontecer.
12: Segundo o climatologista Carlos Nobre, o El Niño acelera o jato de circulação atmosférica que vem do Pacífico em direção à América do Sul. E vários estudos têm apontado evidências de que o El Niño será muito forte este ano.
14: Esses eventos nos últimos dias de chuvas muito fortes no Rio Grande do Sul, isso é relacionado com o El Niño.
12: O senador Hamilton Mourão, do Republicanos Gaúcho, pediu que o Plano Nacional de Proteção e Defesa Civil determine a realização de simulações anuais nos municípios mais atingidos pelos fenômenos climáticos.
2: Com a edição de Paula Groba e trabalhos técnicos de Eliseu Caires, o Jornal do Senado fica por aqui. Acompanhe agora as notícias do Tribunal de Contas da União e da Câmara dos Deputados. Boa noite.
1: Boa noite e um bom fim de semana.
15: Minuto do TCU.
16: O Tribunal de Contas da União apresentou os resultados de um conjunto de auditorias sobre as chamadas transferências especiais, conhecidas como emendas PIX. A fiscalização analisou 100 repasses destinados a 73 municípios e 2 estados, que somaram R$ 198 milhões. O relatório apontou problemas em 82% das transferências examinadas. Entre as principais falhas estão deficiências na prestação de contas, irregularidades em licitações, pagamentos sem comprovação e falta de transparência na aplicação dos recursos. O prejuízo ações, o potencial foi estimado em 49 milhões de reais. O tribunal fez recomendações para fortalecer o controle, aumentar a transparência e melhorar a fiscalização das emendas parlamentares. Saiba mais em tcu.gov.br.
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18: Projeto facilita acesso à justiça gratuita para inscritos no Cadastro Único.
19: Parlamentares aprovam benefícios para motoristas com bom histórico.
20: Comissões finalizam análise de proposta que incentiva o voluntariado.
21: Boa noite. Câmara finaliza a votação de projeto que incentiva voluntariado. Acompanhe os detalhes com a repórter Maria Neves.
22: Aprovado na Comissão de Constituição e Justiça da Câmara dos Deputados, projeto que estimula a atuação de jovens como voluntários em instituições de acolhimento de pessoas idosas com deficiência e crianças na primeira infância. A proposta determina ainda que os jovens voluntários também terão acesso a serviços de acolhimento durante o período de atuação. As regras serão definidas na regulamentação da lei. A relatora, a deputada Laura Carneiro, do PSD do Rio de Janeiro, explica que a medida representa mais um incentivo para aproximar jovens de pessoas idosas e com deficiência em instituições de acolhimento.
23: É uma tentativa de unir jovens com pessoas idosas e com pessoas com deficiência. Então, esse jovem, né, que está no serviço voluntário, vai ser habilitado para trabalhar nos abrigos, enfim, nas áreas de recebimento, que são de acolhimento tanto de pessoas com deficiência como de idosos.
22: Ao apresentar o projeto, o deputado Roberto de Lucena, do Republicanos de São Paulo, argumentou que os jovens têm interesse em ingressar no mercado de trabalho e na universidade. Para ele, o Estado, ao valorizar o trabalho social e voluntário, estimula o acesso desses jovens tanto à vida acadêmica quanto ao mercado de trabalho, além de estimular o exercício da cidadania. A deputada Laura Carneiro promoveu pequenos ajustes no texto. O principal deles é uma mudança para assegurar que a participação no voluntariado não seja uma condição obrigatória para o acesso do jovem a serviço de acolhimento social. Segundo a parlamentar, a alteração é necessária para preservar a gratuidade da assistência prevista em lei. Da Rádio Câmara de Brasília, Maria Neves.
17: Trabalho.
18: O projeto que amplia reconhecimento de profissionais da radiologia deu mais um passo na Câmara. Saiba mais com a repórter Sofia Peçanha.
24: A Comissão de Constituição e Justiça aprovou o projeto que atualiza a regulamentação das profissões de técnico e tecnólogo em radiologia e de bacharel em ciências radiológicas. A proposta, já aprovada pelo Senado, altera a lei que regula o exercício das profissões da área desde 1985. Entre as mudanças está o reconhecimento formal das categorias de bacharel, tecnólogo e técnico em radiologia, além da ampliação das áreas de atuação profissional. O texto busca adequar a legislação às novas tecnologias utilizadas em exames e tratamentos de saúde, além de atividades industriais e de segurança que utilizam radiação. O projeto já havia sido aprovado pela Comissão de Saúde. Na reunião, o relator, o deputado Ricardo Silva, do PSD de São Paulo, destacou a importância desses profissionais para o funcionamento dos serviços de saúde.
25: Eles buscam beneficiar os profissionais técnicos em radiologia, os quais têm atuação relevante nos serviços de saúde, principalmente na produção de exames radiológicos indispensáveis ao diagnóstico de patologias.
24: Além de atualizar as regras para o exercício da profissão, o texto determina quem pode obter registro nos Conselhos Regionais de Técnicos em Radiologia, estabelece regras para a supervisão das técnicas radiológicas e reforça exigências relacionadas à proteção radiológica e à segurança dos trabalhadores e usuários dos serviços. Na prática, a proposta busca dar mais segurança jurídica aos profissionais ao definir quem pode atuar em cada atividade e quais são as responsabilidades de cada função. Durante a votação na Comissão de Constituição e Justiça, a deputada Érica Cocai, do PT do Distrito Federal, defendeu a proposta, afirmando que uma das principais mudanças é o reconhecimento dos tecnólogos em radiologia na legislação.
26: E por fim dizer que nós temos uma legislação que é uma legislação antiga, que não previa o tecnólogo, e tecnólogo agora vai poder fazer concurso público. tecnólogo vai poder adentrar na saúde como tecnólogo. Portanto, é um reconhecimento.
24: Como a proposta que atualiza a regulamentação dos profissionais das técnicas radiológicas sofreu alterações durante sua análise na Câmara, ela retorna agora ao Senado para análise dessas modificações. Da Rádio Câmara de Brasília, Sofia Peçanha.
0: Justiça.
3: Inscritos no Cadastro Único para Programas Sociais, o CadÚnico, poderão ter acesso facilitado à justiça gratuita. A repórter Silvia Munhato tem os detalhes.
4: A Câmara aprovou o projeto que prevê a concessão de justiça gratuita de maneira imediata a quem estiver inscrito no Cadastro Único para Programas Sociais, o CadÚnico. A autora do projeto, a deputada Maria do Rosário, do PT do Rio Grande do Sul, diz que a mudança tem o objetivo de facilitar o acesso à justiça, evitando que a pessoa tem que comprovar novamente que tem baixa renda.
5: Se o judiciário reconhecer o CadÚnico, essa pessoa que passou pelo Centro de Referência e Assistência Social, pelo CRAS e que está no CadÚnico, quando chegar no judiciário, o judiciário vai ter uma economia processual muito grande. Ele não precisa mais revisar documentos sobre a situação econômica da família.
4: Segundo a deputada, quem não estiver no CadÚnico, mas atender aos critérios atuais de vulnerabilidade adotados pela Justiça, continuaria tendo que fazer a comprovação de renda. A proposta, que permite aos inscritos no CadÚnico acessar a justiça gratuita sem a necessidade de comprovação de renda, seguirá agora para a análise do Senado. Da Rádio Câmara de Brasília, Silvia Munhato.
0: Transportes.
3: Comissão aprova projeto que estabelece benefícios para motoristas com bom histórico. A repórter Júlia Lopes nos conta quais são.
6: Motoristas profissionais com bom histórico no trânsito poderão receber benefícios se estiverem inscritos no Registro Nacional Positivo de Condutores. A proposta do deputado Duda Ramos, do Podemos de Roraima, foi aprovada na Comissão de Viação e Transportes da Câmara dos Deputados. O Registro Nacional Positivo de Condutores é voltado ao cadastro de motoristas que não cometeram infrações de trânsito nos últimos 12 meses. Com a nova proposta, passa a constar no sistema dados como ausência de infrações gravíssimas, participação em cursos de direção defensiva e histórico de condução sem acidentes. O relator do projeto, deputado Ricardo Aires, do Republicanos do Tocantins, explica que motoristas profissionais são aqueles que exercem atividades econômicas, como motoristas de aplicativo e caminhoneiros. Para ele, a medida beneficia não apenas os condutores, mas também os consumidores.
7: Esse projeto é importante por dois significados. Primeiro, porque ele vai, de um lado, prestigiar e demonstrar o motorista que tem boas práticas de trânsito, e por outro lado, também oferecer para a população, principalmente as pessoas que dependem desse tipo de serviço, aqueles melhores motoristas para que eles sejam contratados ou premiados na sua atividade econômica.
6: No texto, os benefícios concedidos aos condutores incluem redução no valor de seguros de veículos, acesso prioritário a vagas de emprego e condições diferenciadas em financiamentos e locações de veículos. O projeto, que busca conceder vantagens a motoristas profissionais inscritos no Registro Nacional Positivo de Condutores, inclui a medida no Código de Trânsito Brasileiro e segue agora para análise na Comissão de Finanças e Tributação. Da Rádio Câmara de Brasília, Júlia Lopes.
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0: Desenvolvimento Regional.
3: A Comissão de Desenvolvimento Urbano aprovou o uso de royalties do petróleo para financiar a tarifa zero no transporte urbano. A repórter Fabielle Pires nos conta como deve funcionar.
8: Quando o petróleo é extraído, uma parte da riqueza gerada retorna para os cofres públicos. São os royalties, recursos que podem ser usados para financiar serviços e investimentos em benefício à população. A Comissão de Desenvolvimento Urbano da Câmara dos Deputados aprovou uma proposta que destina parte dos royalties para a gratuidade nos transportes públicos do Brasil. A iniciativa é conhecida como Tarifa Zero e deve facilitar o transporte público e a mobilidade urbana. Ao apresentar o projeto, o deputado Gilmar Tato, do PT de São Paulo, defendeu que a Tarifa Zero contribui para a redução da desigualdade social, melhora a qualidade de vida nas cidades e incentiva o uso do transporte coletivo. O relator da proposta, deputado Hildo Rocha, do MDB do Maranhão, defendeu que a mudança na lei dos royalties não trará prejuízos.
2: Não vai aumentar preço de combustível e também não vai diminuir o rendimento das empresas. E vai resolver um grave problema que existe. Porque no momento em que tivermos a tarifa zero de transporte público, as empresas que estiverem trabalhando, seja ela da iniciativa privada, uma concessionária ou uma empresa estatal, vai ter o dinheiro certinho lá todo mês, a tarifa atualizada, para que eles possam fazer um bom transporte público.
8: O projeto que destina parte dos recursos dos royalties de petróleo para a tarifa zero de transporte público segue para análise da Comissão de Viação e Transportes. Da Rádio Câmara de Brasília, Fabielle Pires.
0: Educação.
18: Comissão de Educação aprova projeto de estímulo à integração entre empresas de pequeno porte e ensino profissionalizante. A reportagem é de Maria Neves.
22: A Comissão de Educação da Câmara aprovou o projeto do deputado Júnior Mano, do PSB do Ceará, que busca estimular a integração entre instituições de ensino profissional e as micro e pequenas empresas. Pelo texto, os órgãos públicos responsáveis pela política de educação profissional e tecnológica terão de criar cadastro com vagas de emprego como forma de estimular a contratação dos formados pelas instituições de pequeno porte. Na opinião do relator, deputado Luiz Lima, do Novo do Rio de Janeiro, a iniciativa é importante porque as microempresas e empresas de pequeno porte são as que mais empregam no país, mas também são as que encontram maior dificuldade para a contratação de mão de obra qualificada.
9: A gente tem mão de obra específica escassa, que com esse projeto a gente vai ajudar a superar esse obstáculo. A gente está falando de mais profissionalização, que é a vontade dos estudantes. A gente está criando facilidade entre as instituições de ensino, públicas e privadas, para que tenha uma maior interação com o mercado de trabalho.
22: De acordo com o levantamento do SEBRAE, em 2025, as micro e pequenas empresas respondiam por cerca de 97% dos negócios ativos no país, com quase 22 milhões de empreendimentos que seriam responsáveis por 26,5% do Produto Interno Bruto Nacional. Além disso, o estudo aponta que 7 em cada 10 novos empregos formais do país estão nas empresas de micro e pequeno porte. Luiz Lima reforça que quando a educação profissional está em sintonia com as necessidades dessas empresas e articulada com programas de apoio ao empreendedorismo juvenil, há consequências positivas na formação e na integração com o mercado de trabalho. Além da criação do cadastro de vagas em micro e pequenas empresas, a proposta determina que o poder público estimule a abertura de negócios e a formalização de empresas de pequeno porte. A medida ainda prevê a oferta de apoio especial para jovens empreendedores. A proposta ainda será analisada pela Comissão de Constituição e Justiça antes de poder seguir para o Senado. Da Rádio Câmara de Brasília, Maria Neves.
0: Saúde.
21: Comissão de Educação aprova diretrizes para parto humanizado no SUS. A repórter Sofia Peçanha explica como ficou a proposta.
24: A Comissão de Educação da Câmara dos Deputados aprovou o projeto que estabelece diretrizes para tornar mais humanizado o atendimento às mulheres durante a gestação, o parto, o nascimento do bebê e o pós-parto no Sistema Único de Saúde, o SUS. Durante a votação, a comissão alterou o projeto. Em vez de apenas modificar a Lei Orgânica da Saúde para incluir regras específicas sobre o parto humanizado, o novo texto passou a reunir um conjunto mais amplo de diretrizes para atenção à gestação, ao parto, ao nascimento e ao puerpério no SUS. O projeto original previa obrigações mais diretas para o serviço de saúde, com foco na garantia de condições para o parto humanizado e na presença de acompanhante. Já o novo texto amplia esse alcance e passa a organizar princípios gerais de atendimento, com ênfase na autonomia da mulher e na estruturação da rede de atenção materna e neonatal, como ressaltou a relatora da proposta, a deputada Lídice da Mata, do PSB da Bahia.
1: Portanto, esse projeto ele sintetiza uma contribuição, uma preocupação de deputados homens e deputadas mulheres de diversos partidos. E esta é a riqueza dele. Nós estabelecemos diretrizes que visam humanizar a relação do parto, portanto, da mulher, da parturiente, com os médicos e profissionais que integram aquele momento de sua vida.
24: Entre as medidas previstas estão a garantia da presença de acompanhante escolhido pela gestante durante todo o atendimento, a possibilidade de apoio de doula, o fortalecimento da atuação de enfermeiras obstétricas, obstetrizes e parteiras tradicionais, além da ampliação do acesso à anestesia obstétrica, conforme protocolos do Sistema Único de Saúde. Segundo a relatora, a humanização do atendimento depende da qualificação permanente dos profissionais de saúde e da construção de ambientes mais acolhedores e seguros para mulheres e recém-nascidos.
1: Então, esse é um momento especial na vida da mulher, na vida de uma família, com consequências para o resto da sua vida, né, de um parto bem realizado, confortável, e por isso mesmo ele merece uma série de orientações que foram aqui definidas.
24: O texto final também reuniu contribuições de 57 projetos que estavam sendo analisados em conjunto e que também tratam do atendimento neonatal. Agora a proposta segue para análise da Comissão de Saúde. Da Rádio Câmara de Brasília, Sofia Peçanha.
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11: Economia.
18: Comissão aprova projeto que busca evitar cobrança de imposto sobre imposto. A repórter Silvia Munhato explica a questão.
4: A Comissão de Finanças e Tributação da Câmara aprovou proposta que proíbe incluir imposto na base de cálculo do próprio imposto em qualquer esfera de governo. A mudança também foi aprovada na reforma tributária em 2023, no processo de eliminação do ICMS, PIS, COFINS, IPI e ISS. Os novos tributos da reforma, o Imposto sobre Bens e Serviços e a Contribuição sobre Bens e Serviços, serão cobrados apenas no consumo de produtos e serviços, o que garante a não incidência de tributos durante a sua elaboração ou fabricação. O relator, deputado Kim Kataguiri, do Missão de São Paulo, afirma que a cobrança de imposto sobre imposto é uma anomalia brasileira.
12: A gente está vedando isso, impedindo que isso aconteça em qualquer estado, município ou mesmo no âmbito da União, porque de fato é uma anomalia que a gente tem no sistema tributário brasileiro. Não à toa, isso impede tanto investimento aqui no Brasil, principalmente no setor produtivo.
4: A proposta será analisada agora pela Comissão de Constituição e Justiça, antes de seguir para o plenário. Da Rádio Câmara de Brasília, Silvia Munhato.
11: Últimas notícias.
21: Rodrigo de Castro, do União de Minas Gerais, comemora a aprovação na Comissão de Constituição e Justiça de proposta de emenda à Constituição que limita a alíquota do IPVA a 1%. Relator da matéria, o deputado explica que o objetivo é reduzir a carga sobre os consumidores.
13: Ela visa beneficiar o consumidor brasileiro, que hoje paga até 4%, em alguns estados 4,5%, e que passará a pagar no máximo 1%. Então, por exemplo, em Minas Gerais, no meu estado, vai haver, que cobra 4%, vai haver uma diminuição de...
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É o Love Night no ar, trazendo lembranças, emoções e músicas eternas. Eu convido você para ficar conosco e curtir cada instante, relembrar momentos e fazer essa noite mais que especial. A gente começa com essa linda canção.

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2: De volta com Love Night, espalhando amor em forma de canção. Uma boa noite pra você.